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5: Na época da escravidão negra no Brasil, muitos e muitos foram arrancados da África e trazidos contra a vontade para uma terra estranha. Separados de seus familiares, apartados dos parentes mais queridos, tiveram suas vidas mudadas de uma maneira irreversível. Muitos morriam nos navios negreiros. E os que chegavam ao solo brasileiro eram submetidos a maus tratos terríveis. E muitos eram explorados, torturados e mantidos em condição subhumana. Mas nem todos os senhores de escravos eram homens maus. Muitos até tratavam seus escravos com muita humanidade. E houve um senhor de engenho que era muito bondoso por ser cristão de verdade. E este senhor de engenho ficou muito surpreso quando viu um dos escravos pedindo para ler a Bíblia que estava dentro da casa daquele senhor. E ele ficou tão admirado que um escravo quisesse ler a Bíblia que pessoalmente se encarregou de ensinar aquele jovem escravo. O ensinou a ler e lhe mostrou também como interpretar os textos da Bíblia Sagrada. E aquele escravo acabou se tornando um escravo de confiança, de extrema confiança daquele senhor do engenho. Passaram-se 30 anos. Agora, o jovem escravo já é um belo senhor e dirige aquela fazenda com a mesma humanidade que o senhor do engenho, que continua patrão e que continua bondoso, mas que entregou todas as coisas na administração daquele bom escravo, o escravo cristão. Um dia, o senhor do engenho se aproximou do seu escravo de confiança e disse: precisamos comprar mais 20 escravos, porque a colheita da cana-de-açúcar vai ser muito abundante este ano e precisamos de mais mão de obra. Vamos até o mercado central e vamos comprar 20 novos escravos. E tem mais, eu deixo ao teu cargo a escolha destes 20 novos escravos. E foram ambos, então, o senhor do engenho e o escravo de confiança, até o mercado central, onde pessoas eram negociadas como se fossem bichos. Pessoas estavam ali acorrentadas, recém-chegadas da África, suadas, famintas, sedentas, temerosas, acuadas. E o escravo de confiança começou a escolher um por um aqueles que iriam trabalhar naquela fazenda, que era o sonho de todo escravo, porque ali todos tinham casa, todos tinham roupa, todos tinham comida, todos eram tratados como seres humanos, todos eram tratados com dignidade. Mas os recém-chegados não sabiam de nada disso. Não sabiam nem imaginavam a grande sorte que era serem escolhidos para trabalharem naquele engenho na fazenda com o senhor de engenho bom e com seu escravo de confiança. Estão ali assustados, acuados, com medo, muito medo, sendo escolhidos. E o traficante de escravos está lá, oferecendo um por um, dizendo: olha que belo negro, veja que ossos, veja que dentes, veja que físico, este é mais caro. O traficante de pessoas está ali oferecendo seres humanos como animais, como mercadorias. Porém, o escravo de confiança resolve escolher como 20º escravo um velho homem. Um senhor já com os cabelos brancos, a barba comprida e branca também. Um negro agora doente, alquebrado, encarquilhado. Ninguém daria nada por ele. Mas o escravo de confiança escolheu como 20º escravo aquele idoso, doente, alquebrado, sem forças. Sim, é este que eu quero. O senhor do engenho, sendo muito bom, chamou o escravo do lado e disse: aquele lá não. Olha só, não tem forças nem para ficar de pé. Nota-se que está muito doente. E veja como tosse. Ele pegou alguma doença no navio negreiro. Não vai nem durar muito. Não, vai durar sim, não vou deixar ele morrer. Por favor, patrão, endosse a minha compra. Endosse a minha escolha. Por favor, me avalize nisso. Como 20º escravo, eu quero aquele que está ali. E o senhor do engenho disse: mas ele está fraco, doente. Do que nos servirá um escravo tão velho? E o escravo de confiança disse: por favor, senhorzinho, me atenda nisso. Avalize a minha escolha. E o senhor do engenho resolveu atender o escravo de confiança e incluiu entre os 20 escravos aquele 20º, doente, fraco, alquebrado, raquítico, idoso. E o incluiu na leva que foi levada para aquela fazenda que era o verdadeiro paraíso dos escravos. E aquele escravo velho, que foi escolhido contra a vontade do senhor do engenho, era o que recebia a maior atenção do escravo de confiança. Dia e noite, o escravo de confiança estava ali cuidando daquele escravo idoso e doente para que ele se recuperasse e sarasse. E foi assim, dia após dia, noite após noite, até que ele foi saindo do perigo, até que ele foi curando no seu pulmão, até que ele foi sarando. E, ainda que não servisse para trabalhar, pelo menos estava de pé e com saúde. Podia trazer um cântaro de água ou fazer algum trabalho leve. Mas o senhor do engenho queria esclarecer aquela história. Chamou então um escravo de confiança no seu gabinete e disse: agora você vai me dizer a verdade. Aquele 20º escravo, o mais velho, o mais fraco, o mais doente, foi o que mais recebeu os teus cuidados. E você esteve ao lado dele dia e noite, preparando os teus remédios para que ele sarasse, e eis que está ali, curado, você o curou. Me conte a verdade. Pode abrir o seu coração. Diga-me, ele é o seu pai, é ou não é? E o escravo disse: não, ele não é o meu pai. Ah, então é o teu tio. É o teu tio, é algum parente seu da África. Diga, é seu parente, pode falar a verdade, não minta. E ele disse: não, não é meu tio e nem meu parente. Mas então me explique, por que que você fez questão de comprá-lo? E por que que você se dedicou tanto a ele a ponto de curá-lo? Diga-me, por que isso? E o escravo de confiança disse: daquele dia em que nós fomos ao mercado humano para comprar negros, eu vi aquele homem caído no chão e o reconheci imediatamente. Ele era um traficante de escravos. Sendo negro, caçava outros negros. e os levava acorrentados para os navios e ganhava dinheiro com a exploração do sofrimento alheio. Eu mesmo, quando jovem, fui aprisionado por ele. Sem piedade, ele me arrancou da minha família. Minha esposa chorava, mas ele não quis saber. Meus filhos choravam, mas ele não teve compaixão. Ele me arrastou pela mata, me colocou num navio negreiro e me fez parar aqui no Brasil. E eu, por sorte, vim dar a esta fazenda. Tive o privilégio de encontrar um amo amoroso, piedoso, justo como o Senhor. Por isso, quando eu o vi ali no mercado, a princípio eu senti raiva. Ele era a causa de todo o meu sofrimento. Mas ele também foi a causa de eu ter conhecido o melhor senhor de engenho de todo esse país. Ao mesmo tempo que ele me fez mal, ele me fez bem. E eu descobri que não podia torturá-lo, castigá-lo e nem permitir que ele morresse com aquela doença. Eu quis pagar o mal com o bem. Não foi assim que eu aprendi na nossa Bíblia? Não foi assim que o Senhor mesmo me ensinou a perdoar os nossos inimigos, a fazer bem àqueles que nos maltratam e nos odeiam e nos perseguem? Não foi assim que o Senhor mesmo me ensinou no Evangelho? E o dono do engenho ficou admirado que a palavra do Senhor Jesus tivesse penetrado de uma maneira tão poderosa no coração daquele escravo, tornando um homem livre de verdade, tão livre a ponto de perdoar o maior malfeitor de toda a sua vida. E ele liberou o escravo, e mais admirado ainda ele ficou naquela noite, quando viu o seu escravo de confiança lendo o Evangelho e pregando a palavra de Deus para aquele que tinha sido o seu carrasco, o seu traidor. E não é que aquele traficante de escravos no passado se converteu também, pediu perdão e se tornou um novo homem? E não foi assim que muitos naquela fazenda também se converteram e foram salvos? A libertação definitiva dos escravos no Brasil iria acontecer muitos anos depois, através de um decreto da princesa Isabel. Mas, para os escravos daquela fazenda, a liberdade tinha vindo muitos anos antes, através da palavra de Deus, porque Jesus Cristo disse: "Conhecereis a verdade, e a verdade vos libertará."

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3: Ainda de pé, quero que você pegue a palavra de Deus. Continua de pé. Pegue a palavra de Deus. Abra no segundo livro de Reis, por favor. Capítulo 8, versículo 1. E assim que você achar, por favor, olhe ao seu lado. Se a pessoa estiver sem a palavra de Deus, mesmo não a conhecendo, aproxime-se para dividir a leitura. Mostre onde nós vamos ler. Já encontraram? Está escrito o seguinte: e falou Eliseu àquela mulher cujo filho vivificara, dizendo: levanta-te e vai-te, tu e a tua família, e peregrina onde puderes peregrinar, porque o Senhor chamou a fome, a qual também virá à terra por 7 anos. Ouviram aí? O profeta Eliseu está falando com uma mulher muito rica, uma mulher que o ajudou bastante. Essa mulher rica, ela era estéril, muito rica, mas não tinha filhos. Quando ela viu o profeta Eliseu passar, ela sentia que ele era um homem santo de Deus. E ela imaginava que ele tinha fome, e sem ele pedir, ela oferecia pão. Sempre que ele passava, ela mandava ele entrar e ele comia pão naquela casa. Sempre que ele passava pela casa dela, aquela mulher sentia que ele era um homem de Deus e o ajudava. Um dia essa mulher falou para o marido dela: eu já percebi que ele é um santo homem de Deus. Ali junto do muro da casa, vamos fazer um quartinho para ele. Vamos colocar uma cama, uma mesa, uma cadeira, uma lamparina, e vamos receber ele quando ele passar por aqui, para não dormir na rua, para não dormir numa caverna, para não dormir ao ar livre, para não dormir no monte. Assim ele vai ter um quartinho aqui. E o marido concordou e construiu lá na casa dele um quartinho, colocou uma cama para o profeta descansar. Colocou uma escrivaninha, uma cadeira, uma lamparina, para que ele pudesse estudar a palavra de Deus. E o profeta ficou tão agradecido com a gentileza dessa mulher que falou assim: a senhora quer que eu peça algum favor para o rei? Porque o rei me atende na hora que eu quiser. Tudo que eu pedir, o rei manda eu fazer. Ela falou: não, não preciso do favor do rei, não. Estou feliz, está tudo bem. Aí ela saiu. O profeta Eliseu falou para o Geazi: o que a gente podia dar em retribuição a esta mulher? Porque ela tem sido tão boa, tem nos tratado com tanto desvelo, com tanto carinho. Aí o ajudante do Eliseu fala assim: ela não tem filhos. Ah, boa ideia, chama ela aqui. Aí a mulher parou na porta do quarto, o profeta disse para ela: se prepara. Daqui ao tempo de uma vida, você vai abraçar o teu filho. E era a coisa que ela mais queria na vida. Era o seu grande projeto de vida, que ela nunca tinha conseguido realizar. O profeta falou isso, no dia seguinte continuou a viagem e não deu outra. 9 meses depois, segundo tempo de uma vida, ela teve um filho. E foi orgulho, alegria. Quando esse menino estava mais ou menos com uns 12 anos, ele foi com o pai na lavoura, porque o homem era muito rico, tinha muitas terras, muitos empregados. Ele tomou um sol tão forte na cabeça que começou a dizer: pai, minha cabeça está doendo, minha cabeça está doendo. Aí o pai falou para o empregado: leve ele lá para a mãe dele, vê lá, leve ele para casa. Quando o menino chegou lá, a mãe pegou ele no colo e ele ficou no colo: ai, mãe, minha cabeça, ai, minha cabeça, ai, minha cabeça, e morreu no colo dela. O filho morreu no colo dela. Ela pegou o filho morto, foi até lá no quintal, naquele quartinho que Eliseu morava quando estava ali em Sunem, e ela mandou abrir o quartinho, subiu a escada e colocou o filho morto na cama que Eliseu dormia. E ela nem contou para o marido que o filho tinha morrido e foi correndo procurar o profeta. Resumindo a história, o profeta volta correndo quando fica sabendo que o menino morreu. Ela diz para ele: eu pedi um filho por acaso? Por que me deu um filho para tirar depois? A dor é muito maior agora. Aí o Eliseu fechou a porta do quarto, ficou ele e o cadáver. Aí ele orou, andou pelo quarto, pediu que o menino ressuscitasse, e o menino continuava morto. Aí Eliseu se deitou sobre o cadáver, colocou nariz com nariz, boca com boca, olho com olho, mão com mão, e ficou em cima do defunto, gelado, até o cadáver esquentar. Quando o cadáver esquentou, o menino: atchim! E diz a palavra que o menino espirrou 7 vezes e ressuscitou. Foi isso que aconteceu. Essa mulher com quem Eliseu está falando, é uma mulher que aprendeu a ter fé. Aprendeu a acreditar no profeta. Então deixa eu dizer o que o profeta falou para ela e para o marido: levanta-te e vai-te, deixa tudo, sai daqui, tu e tua família, e peregrina onde puderes peregrinar, porque o Senhor chamou a fome, a qual também virá à terra por 7 anos. É isso que eu estou lendo para você agora. Você já pensou ouvir um homem de Deus mandando você renunciar a tudo? Sua vida, sua casa, seus bens, deixar tudo, porque Deus chamou a fome na terra e vai ter 7 anos de fome. Então eu vou ler mais uma vez o que o profeta mandou essa mulher fazer. Escute, eu leio e você repete em seguida. Vamos lá. E falou Eliseu, toda Salvador, e falou Eliseu. Oba, que legal, hein? Salvador em peso, falando agora toda a Bahia. E falou Eliseu. Que legal. Quem está ouvindo à distância agora, todo o Brasil. E falou Eliseu. Eu vou convocar Portugal, Angola, Moçambique, Cabo Verde, Tomé e Príncipe, Timor-Leste. Eu vou convocar até o povo que está em Macau e brasileiros espalhados pelo mundo que estão ouvindo essa mensagem. Vamos lá. Junte-se a nós agora aqui em Salvador, vamos lá. E falou Eliseu. Meu Deus. Eu acho que eu não vou nem pregar mais. Vocês estão com muita fé? E falou Eliseu. Àquela mulher. cujo filho vivificara, dizendo: levanta-te e vai-te, tu e a tua família, e peregrina onde puderes peregrinar, porque o Senhor, porque o Senhor, porque o Senhor chamou a fome, a qual também virá a terra por 7 anos. Se você fosse aquela mulher rica, ouvindo isso, se obedecia ou não? Ela falou para o marido: é melhor a gente obedecer. Esse é homem de Deus mesmo. Eu senti isso quando ele ainda era um estranho e passava em frente à nossa casa. Ele tem uma palavra poderosa. Esse homem é o responsável por eu ter sido sarada da minha esterilidade. Esse homem é o responsável por Deus ter curado o meu ventre e nós tivemos esse filho lindo. E quando nosso filho morreu, esse homem é responsável por tê-lo trazido de volta à vida, por tê-lo restituído a nós. E agora ele está falando isso, meu marido. É melhor a gente obedecer. Não é? E agora, hein? E agora? Mulher é rica, gente. Pode ter crise lá fora, mas ela está muito bem de vida. Só que o profeta está dizendo que a crise vai atingi-la se ela continuar ali. E o profeta também está preocupado com outra coisa. Ele recebeu uma revelação de Deus que, por causa da crise, aquela mulher sendo rica, ela e o marido, os ladrões saquearão a sua casa, porque haverá muita fome na terra. Ela vai correr perigo até de vida se ela continuar ali. Então, ainda que no momento tudo esteja relativamente bem para ela, tem crise lá fora, mas a crise não está dentro da minha casa. Ainda que aparentemente esteja tudo bem, o profeta está dizendo para ela acreditar e agir. Amém? Quem acredita que isso aconteceu, levante a mão. Então, usando as tuas mãos, vamos dar a melhor salva de palmas para esta palavra. Em toda parte, vamos aplaudir esta palavra. Vamos glorificar esta palavra, porque esta palavra tem nome, é Jesus Cristo. O nome pelo qual ele se chama é a palavra de Deus. Está escrito em Apocalipse. Ele é a palavra de Deus. Aplaudir esta palavra é aplaudir diretamente ao Senhor Jesus. Ele é o verbo vivo. Continua aplaudindo, continua glorificando. Pai querido, olha a fé de todo este povo. E em toda parte estão te glorificando, te bendizendo. Senhor, abre o céu para receber este louvor. E sobre cada vida que te exalta, derrama a tua bênção, a tua virtude, o teu poder. Agora, Pai, a tua palavra vai ser pregada. Vem com teu espírito. Tome a boca do pregador, tome os lábios do mensageiro. Envia a tua palavra com poder e autoridade. E que a tua palavra vá, percorra toda a terra e produza o resultado para o qual está sendo mandada. Em nome do Senhor Jesus, diga amém, Jesus. Amém?
4: Amém.
3: Sente, por favor. Marido, você sabe que ele é um santo homem de Deus. Ele está falando para a gente renunciar a tudo e sair. Ela prontamente obedeceu e ficou 7 anos fora. 7 anos. E a crise se agravou de uma tal maneira A propriedade que ela tinha foi tomada, as terras do seu marido foram tomadas, o gado foi tomado, tudo foi saqueado. Aparentemente ela perdeu tudo, por ter obedecido o homem de Deus, aparentemente perdeu tudo. Ficou 7 anos fora, morando na terra dos filisteus. Quando deu 7 anos, a crise acabou. Isso que é homem de Deus, hein? Deu 7 anos, a crise acabou. Os campos voltaram a verdejar, a chuva voltou a descer, os ribeiros e os rios voltaram a se encher, a fome passou. Aí ela pensou, e se Eliseu realmente é homem de Deus? Aí ela volta, e ela quer reaver tudo que ela tinha 7 anos atrás. Amém? Ela quer ser restituída em tudo que ela tinha 7 anos atrás, mas agora ela não é mais uma mulher rica. Ela não tem mais nada. Ela diz, que pena que Eliseu não está mais entre nós, porque eu falaria com Eliseu e ele me apresentaria para o rei. Eliseu sempre teve muito prestígio com as autoridades, mas que pena que Eliseu não está mais entre nós. Mas eu preciso falar com o rei. Eu preciso falar com o rei. E ela quer entrar no palácio e falar com o rei, mas ninguém deixa. Por quê? Porque ela é uma pobrezinha agora. Ela não é mais uma pessoa rica, e infelizmente o mundo é assim. Quando você tem dinheiro, meu amigo, você é lindo, maravilhoso. Quando você não tem dinheiro, você é um leproso. O mundo, infelizmente, é assim. O Jó, quando tinha dinheiro, todo mundo bajulava. Depois que ele ficou na tanga, na miséria, na doença, até meninos cuspiam nele e escarneciam dele. Essa mulher não consegue falar com o rei. E o filho dela está agora com 19 anos. 20, mais ou menos. Já é um homem. O filho dela já é um homem. Mas o filho também parece um mendigo. Eles estão sujos de pó do deserto, areia do deserto, terra do deserto. Estão com roupas surradas. Parecem 2 mendigos na porta do palácio, batendo palmas. Eu quero uma audiência com o rei! E não deixam ela entrar. Mas lá dentro do palácio, o rei está conversando com o Geazi. Você sabe quem era o Geazi, né? Ele era o ajudante de Eliseu. E o rei, não tendo nada para fazer, diz assim: Geazi, me conta as grandes obras do profeta Eliseu. E o Geazi está contando, contando todos os milagres que Eliseu operou. E aí ele chega na história dessa viúva, que o marido dela tinha morrido também. É só ela e o filho agora, você vê? Ele começa a contar todo o caso para o rei. E rei, foi assim, o menino morreu. Aí o profeta Eliseu se deitou sobre o defunto até aquecer a carne, e o defunto espirrou 7 vezes, abriu os olhos, foi um milagre extraordinário. E o rei vibrando, que história maravilhosa, que milagre extraordinário. Aí entra alguém e diz: rei, desculpa, mas tem uma mulher acompanhada de um moço que está gritando desesperadamente, quer entrar e falar com o rei. E o rei: quem é? Aquela ali, com aquele moço. Aí o Geazi olha e fala: eu não acredito. Rei, sabe quem é aquela mulher? É a mulher rica que o profeta disse que ela ia ter um filho, ela teve, depois o menino morreu e o profeta ressuscitou, é ela. E aquele menino, aquele moço ao lado dela, é o moço que o profeta Eliseu ressuscitou. Imediatamente o rei diz: abra os portões e deixa ele entrar. Entra rápido. Escute isso, escute isso. Eu vou profetizar para você agora. Hã? Quando você ouve uma profecia na igreja, você tem que receber para você, tá? Quando você ouve a palavra, você tem que receber e dizer: é para mim, eu creio, eu tomo posse. O profeta falou, eu peguei a palavra no ar. A palavra veio passando em cima de mim e eu, uau, peguei ela. Eu vou profetizar, escute. Nós estamos em crise, estamos ou não estamos? Eu sei que para muitos aqui portas de emprego se fecharam. Portas de negócios novos se fecharam. Portas de faculdades se fecharam por não terem conseguido pagar as mensalidades. Eu sei que muitas portas, a porta da casa própria, a porta do automóvel, tudo se fechou para você. Estamos em crise, mas escute, eu vou profetizar agora. Você veio aqui para clamar. Você veio aqui para ter restituição. E eu te digo, e digo diante de Deus, e Deus está ouvindo o que eu estou falando e Ele vai cumprir. Você vai viver a partir de agora tantos milagres extraordinários, tantos milagres estrondosos, que as pessoas vão abrir as portas para você. Todo mundo vai saber que Deus é contigo, que Deus está na tua vida. As portas vão se abrir para você em plena crise. Todo mundo vai querer que você conte as grandes obras que Deus tem feito na tua vida. Aí a mulher entrou. Quando aquela mulher entrou, só de olhar para ela o rei percebeu. Apesar de mal vestida, apesar de aparentemente pobre, olhe o andar desta senhora. Veja como ela caminha, como ela anda. Realmente essa mulher não é uma mendiga. Está como uma mendiga. E o rei a recebeu. E o rei disse: minha senhora, esse moço aqui, o Geazi, está dizendo que a senhora, 7 anos atrás, construiu um quartinho no fundo do seu terreno, junto ao muro, para o profeta Eliseu. Ele contou que a senhora dava pão tanto para o profeta Eliseu como para o Geazi. E que naquele quartinho que a senhora construiu, ele tinha uma cama, uma escrivaninha, uma mesa, né, uma cadeira, uma lamparina. E que a senhora sempre o tratou muito bem. E que por causa disso, a senhora foi curada da esterilidade. A senhora teve esse filho, é esse menino mesmo? E a mulher disse: sim, rei. Esse menino é fruto de um milagre. Um milagre de Deus. Esse menino é um presente de Deus. Eu não tinha filhos. O profeta falou que no tempo de uma vida eu seria mãe e eu tive esse menino. E é verdade que depois ele morreu? E a mulher diz: sim, é verdade. Quando ele tinha uns 12 anos de idade, o meu filho morreu. E eu mesma peguei o cadáver do meu filho e coloquei lá na cama do profeta Eliseu, que ficava no quartinho, no fundo do meu terreno. E eu peguei uma jumenta e fui até o Monte Carmelo. No Monte Carmelo eu contei tudo para o profeta Eliseu e ele foi até aquele quartinho. Ele se deitou sobre o cadáver do meu filho que estava gelado e ele ficou sobre o meu filho morto até esquentar o corpo do defunto. E aí ele juntou nariz com nariz, boca com boca, olhos com olhos e mão com mãos e ficou nessa posição até o corpo do meu filho voltar a aquecer. Aí meu filho que estava morto deu 7 espirros e ressuscitou. Hoje ele é um moço, é esse moço aqui. O rei falou, mas que testemunho impressionante, que história maravilhosa. Mas por que que a senhora está aqui gritando, querendo falar comigo? Ah, rei, porque o profeta me avisou dessa fome que haveria na terra e ele me mandou sair. E eu fui com meu marido, a gente peregrinou em muitos lugares, e agora eu voltei. Eu voltei e a minha habitação está ocupada por invasores. As terras que o meu marido tinha e que agora pertencem ao meu filho, as terras foram totalmente ocupadas por invasores. E eu vim clamar ao rei para pedir justiça, porque eu sou a legítima proprietária daquela casa e daquelas terras, e eu quero de volta o que me pertencia. Eu quero que o rei me ajude a ter de volta aquilo que era meu. Eu perdi tudo, mas eu quero de volta o que é meu, eu não abro mão do que é meu. Quero que você fale agora para o grande rei. Quero que você olhe para o céu e diga, eu quero de volta tudo que é meu. Eu quero de volta tudo que eu perdi nestes anos. Eu quero de volta tudo que eu fui roubado. Eu não abro mão do que é meu. Eu não abro mão do que eu tinha. Deus está te ouvindo, Ele é o grande rei. Você que perdeu a família, você que perdeu o emprego, você que perdeu o negócio próprio, você que perdeu a casa, perdeu o apartamento, perdeu o carro, você que perdeu a saúde, você que perdeu a paz, olhe para o alto. Fale com o grande rei, porque o grande rei está te ouvindo agora. O grande rei está te ouvindo. Ele deixou você entrar aqui no palácio. Fale com o grande rei. Fala, eu quero de volta tudo o que eu tinha. Se você está doente, diga, eu quero minha saúde de volta. Se você está desempregado, fala, eu quero o meu emprego de volta. Se você tinha um negócio próprio, fala, eu quero o meu negócio próprio de volta. Se você tinha uma casa, um carro, fala, eu quero de volta o que eu tinha. O grande rei está te ouvindo agora. Eu vou ler para você o que o rei deu ordem para aquela mulher. E o que o rei mandou, escute, versículo 6 agora. Então o rei lhe deu um eunuco. Sabe o que é um eunuco, né? É um guardião. Mas é um eunuco, eram homens, Jesus contou isso, eles eram castrados para servirem em haréns. Jesus disse, tem pessoas que nascem eunucos, homens que nascem eunucos, há pessoas que foram feitas eunucas pelos outros homens, e há aqueles que se fizeram eunucos por causa do reino de Deus. Então, o rei chama um eunuco e dá para ela esse eunuco. Atenção. Então, o rei lhe deu um eunuco. Um eunuco. É um homem, tem aparência de homem, age como homem, mas ele não pode reproduzir. Ele não pode ter filhos carnais. É um homem forte. É um guardião. Mas ele não pode reproduzir. Ele não pode se casar. Ele não pode ter filhos carnais. Então o rei lhe deu um eunuco, dizendo: faz-lhe restituir tudo quanto era seu. Esse eunuco que o rei está dando para ela é um homem de grande autoridade, porque ele tem poder para fazer com que devolvam para ela, restituam para ela tudo que lhe tiraram. Preste atenção. Faz-lhe restituir tudo quanto era seu e todas as rendas da terra, desde o dia em que deixou a terra até agora. Nenhum tipo de prejuízo. Ou seja, eunuco, você tem autoridade. Faça restituir a ela a casa e as terras. E quem usou as terras dela e a casa dela durante estes 7 anos, desde o dia que ela saiu até agora, faça com que restituam até as rendas da terra que ela teria. Você está pegando a palavra? Ou seja, não é porque ela ficou fora 7 anos que ela vai tomar esse prejuízo. Eu quero dizer uma palavra agora para os filhos pródigos, para as filhas pródigas que estão aqui. Eu quero dizer uma palavra agora para aqueles que estão sem igreja. Você andou fora não sei quanto tempo, mas hoje você entrou na presença do grande rei. O grande rei, ele tem um eunuco. Tem aparência de homem, fisicamente é homem, mas ele não pode ter filhos carnais. E ele tem toda autoridade.

que durante anos e anos causaram prejuízos, tomaram a sua família, tomaram a sua casa, tomaram o seu emprego, tomaram a sua saúde, se aproveitaram até hoje. Mas o grande rei está dizendo que você não vai ficar com nenhum prejuízo. Porque desde o dia que você saiu, até hoje, até agora, tudo está sendo restituído pelo poder do nosso Senhor Jesus Cristo. Faça com que seja restituído tudo. Diga tudo. Eu quero tudo. Tudo que é meu. E assim foi feito. E assim foi feito. Então eu quero que você tome posse dessa palavra. Você tem uma caneta aí? Quero que você, no segundo livro de Reis, capítulo 8, circule o versículo 6. Circule o versículo 6. O rei lhe deu um eunuco. O grande rei te deu Jesus Cristo. Porque Deus amou o mundo de uma tal maneira que deu o seu Filho unigênito para que todo aquele que nele crê não pereça, mas tenha a vida eterna. E esse Jesus Cristo disse: eu vim aqui na terra para que todos tenham vida e a tenham com abundância. Vida com fartura, vida transbordante. Então, eu quero que você tome posse disto aqui, ó. O grande rei lhe deu Jesus. E a ordem é esta. Quero que você tome posse disso, passe um traço. A ordem do rei é esta. A ordem do grande rei é esta para você. Escreve na tua Bíblia, é para mim. Escreve, é para mim isso. A ordem do grande rei é: faze-lhe restituir tudo quanto era seu, e todas as rendas das terras, desde o dia em que deixou a terra até agora. Quero que você tome posse disso, todo mundo aqui. Tome posse disso. O decreto do grande rei é geral. O decreto do grande rei é para você. A palavra está passando por cima de você. Pega! Pega com a mão. O grande rei já deu a ordem para que tudo que era seu seja restituído. E a ordem é: faça restituir. Jesus Cristo já está trabalhando pela tua restituição. Jesus já está tomando tudo que é seu. Jesus já está indo lá no inferno. Ele está amarrando Satanás. Ele está arrancando do diabo tudo que o diabo roubou de você. E Jesus está fazendo o inferno devolver o que é seu. Nada, nada vai ficar na mão do inimigo. Nada. Tomou posse disso? É decreto do grande rei. Toda a igreja fica de pé. Toda a igreja de pé agora. Imagine que a mulher dissesse o seguinte para o rei: mas eu não quero um eunuco. Eu só quero a casa, as terras. Eu quero devolução do que era meu, o gado. Mas eu não quero o eunuco. O rei iria dizer: sinto muito. Porque é este eunuco que vai fazer com que tudo te seja restituído. Se você não quiser o eunuco, você não vai ter restituição. Imagine que a mulher tivesse dito: não, não quero o eunuco. O rei diria: então pode ir embora de mãos vazias. O grande rei está dizendo para você a mesma coisa agora.

0: Se você quiser receber Jesus, ele te deu. Mas você não é obrigado a receber. Deus deu. Mas tem gente que não quer. Tem gente que prefere o Buda, prefere o Maomé, né? Prefere as entidades, prefere aí os espíritos, as divindades. O rei deu. A mulher viúva lá aceitou. E foi o eunuco que obrigou os ladrões, os invasores, a restituírem para ela tudo o que eles haviam roubado. O grande rei te deu Jesus. É Jesus que vai fazer o inferno devolver tudo o que roubou de você. Ele tem poder para isso. Se você falar, eu quero as coisas, mas não quero Jesus, então você não vai ter nada. Porque o Evangelho diz, quem tem Jesus tem tudo. Quem não tem Jesus não tem nada. Quem tem Jesus tem tudo. Diga, quem tem Jesus tem tudo. Quem não tem Jesus não tem nada. Então não adianta você querer só as bênçãos. Pastor, eu te ouço pela rádio, vim aqui por curiosidade, quero que o senhor ore por mim, eu fique curado, quero que o senhor ore por mim, eu arrume um emprego, quero que o senhor ore por mim, eu pare de usar drogas, eu quero que o senhor ore por mim, expulse os espíritos imundos que me atormentam, mas eu não quero passar para a fé de vocês, porque eu já tenho a minha religião, eu já tenho a minha igreja, eu já tenho a minha religião. Não vim aqui para mudar de religião. Eu já tenho a minha religião. É que eu escuto pelo rádio tantos testemunhos que eu vim aqui porque eu quero as coisas. Mas eu não quero esse negócio de entregar a vida para Jesus. Eu não quero receber Jesus. Eu não quero me batizar nas águas. Eu não quero ser membro da igreja. Não, eu não quero nada disso. Eu só quero que vocês resolvam o meu problema. Vim aqui pedir uma oração para o pastor para resolver o meu problema. Não vim aqui para mudar de religião. Deixa eu dizer uma coisa. Nem eu viajei de São Paulo até Salvador para fazer um convite tão tacanho que é mudar de religião. Eu jamais viajaria tantos quilômetros, 2.000 quilômetros para chegar aqui e dizer, oh, você não quer virar evangélico? Não, não vim aqui para isso. Eu vim aqui, não para te oferecer uma nova religião ou uma nova denominação. Eu vim aqui para dizer que o grande rei já te deu Jesus Cristo. E se você tiver Jesus, você vai ter tudo. Junto com Jesus Cristo, você vai receber todas as coisas. Então olha para mim. O rei lhe deu um eunuco dizendo, faze-lhe restituir tudo quanto era seu e todas as rendas das terras, desde o dia em que deixou a terra até agora. É um decreto. Deus, o grande rei, te deu Jesus. Recebe Jesus. Não estou falando para você receber religião, não. Não estou falando para você receber uma denominação. Eu não estou convidando você para virar evangélico. Eu estou convidando você para ser salvo, salva, lavado e remido no sangue de Jesus Cristo. Eu estou chamando você para receber restituição espiritual e restituição material. Eu estou chamando você para ter vida e vida de verdade. Eu vim só como mensageiro do grande rei. Estou te comunicando, o grande rei fez um decreto em teu favor. Se você falar, eu quero o eunuco, eu quero Jesus Cristo, Eu quero recebê-lo como meu único, suficiente, exclusivo e eterno Salvador. Se você fizer isso agora, aí você vai entender na prática o que significa a vida de verdade. Você vai entender o que é isso. Então olhem todos para mim. Você recebe se quiser, ninguém é obrigado. Mas como eu oro, como eu torço para que você receba. Nesse momento eu posso sentir o céu, os anjos de Deus prendendo a respiração. Porque se tem uma parte que os anjos de Deus gostam de acompanhar, é justamente essa. Enquanto eu estou pregando, os anjos estão cantando, estão louvando, mas na hora que eu vou fazer o convite, os anjos param de cantar, param de tocar as suas harpas, param tudo e prendem a respiração. E ficam olhando para você. O que será que essa pessoa vai responder? Será que essa pessoa vai querer Jesus ou não? Os anjos estão em silêncio aguardando, mas se você levantar a mão, sabe o que vai acontecer? Haverá uma explosão de alegria no céu. Os anjos de Deus vão dar alaridos, vão começar a cantar e a dançar por tua causa. Jesus disse: há alegria no céu por um pecador que se arrepende. Então vou perguntar, porque o céu está em suspense. O céu está em suspense. E eu sei que também até Jesus Cristo está esperando, porque se você levantar a mão, Ele vai abrir o livro da vida. E Ele vai escrever o teu nome no santo livro. Até Ele está esperando. Então deixa eu perguntar aqui. O grande rei já deu Jesus Cristo. Quem aqui quer recebê-lo como único, suficiente, exclusivo e eterno Salvador? Quem quer, erga a mão direita o mais alto que puder. Erga a mão o mais alto que puder. Oh glória, olha quantas mãos erguidas. Olha quantas mãos erguidas. Vem com a tua mão erguida, vem para cá. Vem aqui, ó. Vem na presença do grande rei. Vem na presença do grande rei com a tua mão erguida. Pede licença e vem. Vem com a tua mão erguida, vem para cá. Sai do teu lugar, vem para cá. Oh glória. Vai chegando. Alegria na terra e alegria no céu. E tá chegando mais. E tá chegando mais. E tá chegando mais. E tá chegando mais. Vem, vem. Tem lugar aqui para você. Vem. E tá chegando, e tá chegando. E tá chegando, e tá chegando. Oh glória. Vem, vem, vem, vem. Eu quero chamar todos os filhos pródigos e filhas pródigas que por um tempo saíram da casa do pai e foram peregrinar neste mundo. Espiritualmente você está como um mendigo, uma mendiga. Suas vestes estão esfarrapadas. Você não tem mais sandálias nos pés, filho pródigo. Você não tem mais sandálias nos pés, filha pródiga. Você está passando grande fome, grande necessidade. Fome de Deus, fome de paz, fome espiritual, fome em todos os sentidos, até necessidade material. Mas hoje você ouviu uma palavra profética, filho pródigo e filha pródiga. O Senhor vai te restituir desde o dia em que você saiu até agora. Você não vai perder nada. Então, filho pródigo e filha pródiga, e todos que estão sem igreja, saiam dos seus lugares e venham aqui para frente, porque aqui o grande rei preparou restituição para a tua vida. Vem, filho pródigo, vem, filha pródiga. Venha do jeito que você está. O rei já deu ordem para te restituir tudo. Todos que estão sem igreja, vem para cá. E está chegando mais, está chegando mais, olha que maravilha. Está chegando mais, vamos aplaudir, está chegando mais. E eu quero chamar aqui na frente, você que é fiel a Deus, mas perdeu muitas coisas nesta vida, nos últimos anos. Aquela mulher rica perdeu tudo, mas ela nunca deixou de ser fiel ao Deus de Eliseu. Você que perdeu muitas coisas, mas continua fiel a este Deus, quer restituição? Vem aqui para frente em nome de Jesus, porque nós vamos orar. Vem para cá. Vamos aplaudir muito enquanto estas pessoas vêm. Quero falar com você que está assistindo esta mensagem na TV. Quero falar com você que está assistindo também no YouTube. Deixo dessa dica para cada ouvinte aqui na Igreja de Salvador e também para quem está ouvindo pela rádio. Se você entrar no youtube.com/JoanRibe, você vai entrar no meu canal oficial, no meu canal exclusivo. Você vai ter acesso imediatamente e totalmente grátis. Há centenas e centenas de mensagens, essas pregações e essa aqui também. Essas pregações que você ouve pelo rádio, você pode assistir no seu computador, no seu smartphone, no seu tablet, tudo de graça, tá? Então você que está assistindo pelo youtube.com, você que está ouvindo esta mensagem à distância, quer entregar a vida para Jesus? Quer receber o que o grande rei já deu? Quer receber Jesus Cristo agora? Então se ajoelhe ao lado do seu computador, se ajoelhe ao lado do seu televisor. Você que está ouvindo pela rádio à distância, é possível você se ajoelhar para a gente orar? Se você estiver em trânsito ouvindo a mensagem, então mande um sinal para Deus, só coloque a mão direita sobre o teu coração se você quer entregar a vida para Jesus ou voltar para Jesus. E todos que vieram aqui para frente, se ajoelhem comigo, por favor. Se ajoelhem. Vou pedir para a igreja estender a mão direita na direção das pessoas aqui ajoelhadas. E você com a mão direita sobre o teu coração, quem está à distância, coloque a mão direita sobre o coração também e ore assim comigo: meu Deus e meu Pai, a tua palavra é poderosa e nunca sofrerá prejuízo, sofrerá perda. Aqueles que são fiéis, aqueles que te servem, aqueles que andam na tua presença. Mas eu sei também que o Senhor restituiu até o filho pródigo. Então, meu Deus, olha para mim agora. Primeira coisa, me restitui a alegria de viver, me restitui a prosperidade, me restitui a paz e me abençoe. Me restitui também a pureza que eu perdi. Me purifica agora com o sangue de Jesus que foi derramado por minha causa. Apaga, Senhor, os meus pecados e o meu passado, e confirma o meu nome no teu santo livro. Eu tenho este direito, porque eu declaro que o Senhor Jesus é o meu único, suficiente, exclusivo e eterno Salvador. para todos sempre. Amém.
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5: Aquele navio foi apanhado por um tremendo temporal. O leme se perdeu. A embarcação se descontrolou. Era um navio de carga, não era navio de passageiros, não. Mas os tripulantes, os trabalhadores daquele navio, apesar de marinheiros experientes, ficaram apavorados. E o navio foi jogado.

Indo contra os rochedos, a embarcação foi despedaçando e pessoas caíam ao mar e muitos se fraturavam na queda porque caíam sobre os recifes, sobre os rochedos. Foi uma tragédia. Gritos de pavor, gritos de socorro, vidas sendo perdidas. Um barco de pesca que passava por ali, vendo a tragédia, desceu vários botes ao mar. E os homens, com muita coragem, arriscaram as vidas para recolher os náufragos. E ficaram ali horas e horas trabalhando, mas a tempestade só fazia aumentar. O mar tinha se tornado implacável. Parecia que o mar queria tragar a todos, destruir cada pessoa ali para que não ficasse uma só. Mas os homens lutaram contra as águas, contra as ondas e conseguiram recolher todos. Todos, menos um. Menos um. Quando fizeram a contagem, estava faltando um homem. Um desconhecido que, aliás, tinha entrado naquele navio ali no porto. Não tinha feito amizade com ninguém, ninguém sabia sequer o seu nome, mas faltava aquele homem, aquele estranho. Pobre coitado. Primeiro dia de trabalho e encontrou um fim tão terrível. Estaria vivo ainda? Quando o barco de pesca deixou os náufragos ali no continente, muitos à praia ficaram se perguntando: e agora? E aquele que ficou? Será que ele está vivo? Está ferido? E agora? E um dos moços, ali daquele lugar, chamado João Marinheiro, disse: quem vai comigo buscá-lo? E ninguém se ofereceu. Vamos, quem vai comigo? Vamos tentar resgatá-lo. E ninguém quis. O João Marinheiro disse: então eu vou sozinho, eu vou no meu bote, eu vou sozinho. E muitos diziam: não, João, não vá não, ali é perigoso, muita gente já morreu ali. Não, eu irei, tem uma pessoa lá precisando de mim. Foi aí que a mãe do João Marinheiro se aproximou dele. Uma senhora vestida toda de negro, guardando ainda a viuvez, abraçou o filho e disse: Joãozinho, meu filho, não vá, não faça isso com a sua mãe. Mãe, eu tenho que ir, tem uma pessoa lá precisando de mim. Não, meu filho, não vá. Você já se esqueceu que o seu pai morreu afogado no mar? Você já se esqueceu que eu tive que criar você e o seu irmão sem a ajuda do seu pai, porque um dia ele foi também no mar em tempestade e nunca mais voltou? Não, Joãozinho, não vá. Mãe, eu preciso ir, tem alguém ali precisando de mim. Eu tenho que socorrê-lo. Joãozinho, você não se lembra do seu irmão Guilherme? Que ele também um dia se aventurou no mar, há 5 anos atrás, e nunca mais voltou. Não sei se o seu irmão está vivo, está morto, ele desapareceu. Agora, Joãozinho, se você for e morrer, o que será da sua mãe? Não, meu filho, não faça isso comigo. Eu não suportaria a dor de te perder. Você é tudo que eu tenho. E ele disse: mãe, eu preciso ir. E abraçou a sua mãe, deu um beijo naquela face cheia de lágrimas, pegou o seu barco e foi sozinho. Foi sozinho, remando, remando, remando, remando. E à medida que ele foi entrando no mar e desaparecendo, o mar foi ficando mais revoltado. E ele foi justamente em direção aos penhascos, onde talvez tivesse ainda um sobrevivente. E ele precisava achar aquela pessoa. E ele foi com coragem, o seu barquinho sendo açoitado pelas ondas, e ele ali controlando a embarcação, tirando a água sempre que possível, e avançando e gritando: tem alguém aí? Tem alguém aí? E a tempestade, e as ondas, e a água, e a chuva, e o mar, e ele gritando: tem alguém aí? Até que ele viu no meio dos penhascos um homem desfalecido. Um homem que estava desacordado, desmaiado. Ele pensou: será que ainda vive? E ele se esforçou para se aproximar ali, jogou uma âncora entre as pedras
e começou a andar entre os rochedos enquanto as ondas açoitavam seu corpo. E ele se aproximou daquele homem desfalecido e, milagre, ainda respirava, o coração ainda batia. O homem estava barbudo, cabeludo, muito sofrido, machucado. Ele pegou aquele homem nos braços e fez uma força tremenda e conseguiu colocá-lo dentro do barco, tirou a âncora das pedras e voltou remando, voltou quase desfalecido. E quando estava a quase 100 metros da praia, o próprio João Marinheiro não resistiu e desmaiou dentro do barco. A sorte foi que alguém que estava ali na praia gritou: "Olha o barco do João Marinheiro! Olha lá o barco dele!" E muitos entraram na água e vieram com seus barquinhos também, nem imaginando que o João Marinheiro e o outro estavam desmaiados dentro do barco. E recolheram a ambos e rebocaram o barquinho até a praia. E correu a notícia, que chegou aos ouvidos da mãe do João Marinheiro. A mulher ficou desesperada: "O meu filho desfaleceu! Ai, meu Deus, não deixe o meu filho morrer! Não deixe isso acontecer!" Aquela viúva veio correndo pelas areias, desesperada, gritando: "Meu filho, meu filho, meu filho!" E quando ela foi se aproximando daquela roda humana, todos em volta do barquinho onde estava o João Marinheiro, quando ela invadiu o local, quando ela entrou no meio das pessoas desesperadas: "João, meu Joãozinho, meu Joãozinho!" De repente ela parou de cantar. E ela olhou e começou a chorar. E diziam para ela: "Não chore não, minha senhora, não chore, o João está vivo." "Não, mas eu não estou chorando por causa disso, eu estou chorando porque o outro homem é o meu querido Guilherme, o meu filho Guilherme." E ela começou a chorar e entrou dentro do barco e abraçou o João Marinheiro e abraçou o Guilherme, os dois desfalecidos, e chorava muito, e ela não sabia quem ela beijava mais. Se o Guilherme, que há 5 anos não via, ou se o João Marinheiro, que teve a coragem, o caráter, o brio de voltar ali sozinho, arriscar a sua vida para salvar um desconhecido, mas que sem saber tinha salvado o próprio irmão mais velho. A mulher estava muito feliz. E esta ilustração do reino de Deus nos mostra perfeitamente o que o nosso irmão mais velho Jesus Cristo fez por nós. Estávamos perdidos no mar desta vida, lançados no meio das pedras, desfalecidos, famintos, desacordados, condenados à morte. Estávamos perdidos, abandonados. Deus perguntou: "Quem pode salvar esta pessoa?" E não houve anjo, nem arcanjo, nem querubim, nem serafim, e nenhuma criatura, nem no céu, nem na terra, nem homem, nem mulher, ninguém quis se arriscar. Mas Jesus Cristo disse: "Pai, eu irei, mas meu filho, se você for, você morrerá." "Sim, eu morrerei, mas eu vou salvar estas pessoas que estão perecendo." E Jesus Cristo veio, enfrentou a fúria não do mar, mas do próprio inferno. Enfrentou a fúria não do mar, mas da própria humanidade. Mas fez tudo e morreu por nós e conseguiu nos resgatar. Hoje, quando Deus olha para Jesus Cristo, sente imensa alegria no seu coração e contempla toda a humanidade que ele salvou arriscando a sua própria vida e entregando totalmente a sua alma. Jesus Cristo fez isto por nós. Nós nem o conhecíamos. Estávamos perdidos. Poderíamos ser estranhos a ele, mas ele não era estranho a qualquer um de nós. Por causa do seu grande amor, Jesus Cristo enfrentou o céu, a terra, o inferno, as profundezas do abismo e nos resgatou da morte. Hoje eu tenho vida, você tem vida e estamos felizes no meio da nossa família de Deus, porque fomos amados e resgatados pelo nosso Senhor Jesus Cristo.

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4: Por favor, pegue a palavra de Deus e abra no primeiro livro do profeta Samuel, capítulo 16, versículo 10. Primeiro livro do profeta Samuel, capítulo 16, versículo 10. Acharam? Tem alguém perto de você sem a palavra? Mesmo não conhecendo a pessoa, aproxime-se dela. Mostre aonde nós vamos ler. Esse texto aqui e este fato aconteceu cerca de 1000 anos antes de Cristo, 3000 anos atrás aproximadamente. Está escrito o seguinte: assim fez passar Jessé os seus 7 filhos diante de Samuel. Porém Samuel disse a Jessé: o Senhor não tem escolhido estes. Amém? Eu vou ler de novo. Assim fez passar Jessé os seus 7 filhos diante de Samuel. Porém, Samuel disse a Jessé: o Senhor não tem escolhido estes. Agora eu leio mais uma vez e cada pessoa que está comigo aqui na sede da Paz e Vida repete em seguida. Vamos lá. Assim,
5: assim.
4: Bem alto. Assim,
5: assim.
4: Fez passar Jessé os seus 7 filhos diante de Samuel. Porém, Samuel disse a Jessé: o Senhor não tem escolhido estes. Amém? Você crê que esta passagem bíblica de fato aconteceu há quase 3000 anos atrás? Quem acredita? Você crê nisso? Eu também creio. Então vamos dar a melhor salva de palmas para esta palavra. A melhor salva de palmas que você pode dar. A melhor salva de palmas que você já deu na sua vida. Enquanto você aplaude, abra tua boca e diga: glória ao teu nome, Senhor. Levante os olhos aos céus, aplaudindo, glorifique. Diga: glória, glória, glória ao teu nome, Senhor. Continue aplaudindo, continue glorificando. Você que está ouvindo pela rádio, acompanhando pela internet, junte-se a nós aqui em São Paulo. Glorifique a Deus conosco agora. Onde você estiver, em casa, no trabalho, no trânsito, em toda parte, diga: glória, glória, glória ao teu nome. Isso, glorifica. Glorifica e aplaude. Pai querido, toda esta multidão está te glorificando. Pessoas em toda parte no nosso país e até fora do Brasil. Abre o céu para receber este louvor. E sobre cada vida que te glorifica, derrama a tua bênção, a tua graça, a tua virtude, o teu poder. Pai querido, vem agora com teu Espírito, tome a boca do pregador, tome os lábios do mensageiro, envia a tua palavra com poder e autoridade, e que a tua palavra vá e produza o resultado para o qual está sendo mandada, em nome do Senhor Jesus. Diga amém, Jesus. Glória a Deus, poder se assentar. Deixe-me te situar na história. Israel não tinha rei. O país, primeiramente, foi governado por um patriarca. E quando a descendência se multiplicou, Deus chamou Moisés como legislador e governante. E o sucessor de Moisés foi o general e profeta Josué. E o país, durante um bom tempo, foi governado por profetas. O último dos profetas a governar Israel foi Samuel. Mas o povo ficou descontente com aquele governo religioso e começou a pedir um rei, como as nações em volta tinham. Eles queriam um rei político. Samuel ficou muito triste, mas Deus disse para Samuel: faz o que o povo está mandando. Acho que foi daí que surgiu a expressão: a voz do povo é a voz de Deus. E Samuel, então, ele ungiu Saul como o primeiro rei de Israel. Mas Saul, com o tempo, mostrou que era um rei político demais. Ele queria agradar os outros e agradar a si mesmo, e se esqueceu de agradar a Deus. Então Deus disse uma vez para Samuel: eu quero que você vá até a cidade de Belém, procure a casa de Jessé, ele tem vários filhos. Entre os seus filhos, eu escolhi um para ser o novo rei de Israel. E quando Saul morrer, ele será o próximo rei. Então Samuel foi até Belém, achou a casa de Jessé e pediu para Jessé trazer todos os seus filhos. Porque Samuel, ele ainda não tinha recebido de Deus a revelação qual dos filhos de Jessé seria o futuro rei de Israel. Deus não tinha falado para ele a palavra inteira. Deus iria revelar ali na hora. E enquanto Jessé foi chamando os filhos, começando pelo mais velho, e todos eles foram passando diante de Samuel, Samuel começou a analisar a aparência dos filhos de Jessé, e ele ficou bastante impressionado com alguns deles, porque eles eram fortes, eram altos, e eram homens que inspiravam respeito pela presença que tinham. E Deus falou para Samuel: Samuel, eu não quero que você fique olhando a aparência das pessoas, porque eu não sou que nem você, Samuel. Eu não julgo as pessoas por aquilo que elas têm por fora, e sim por aquilo que elas têm por dentro. Eu não vejo como os homens veem, porque os homens veem o exterior, mas eu vejo o coração. Esses daí, por fora, têm até uma boa aparência, mas por dentro, eu estou vendo que eles não servem, porque por dentro, eles não têm condição de abrigar o meu espírito. Deus rejeitou todos aqueles filhos de Jessé, porque nenhum deles poderia receber o Espírito Santo. Porque eram homens soberbos. Eram homens orgulhosos. Eram homens vaidosos. Eram homens que confiavam no próprio braço. Eram pessoas prepotentes, presunçosas. Então Deus falou: nenhum desses. Aí Samuel ficou encafifado, porque aparentemente Jessé tinha passado a família inteira, os filhos todos, diante de Samuel. Então Samuel falou: acabaram os seus filhos? Não tem mais nenhum?
6: Samuel estava confuso, porque Deus falou, não é nenhum desses. Deus queria uma pessoa, preste atenção nisso, para colocar o seu Espírito Santo dentro do escolhido. O que Deus valoriza é o interior da pessoa, porque Deus, Ele quer morar no interior do ser humano. Então, você não tem mais nenhum filho, Jessé? Jessé disse, eu tenho sim, um que é pastor de ovelhas, não está aqui agora porque ele está com o rebanho. É o menor de todos. É o caçula. Ah é? Você ainda tem? Então, manda ele entrar. Ah, mas ele está longe. Ele está apacentando o rebanho. Está cuidando das minhas ovelhas. Aí Samuel disse para Jessé, enquanto ele não chegar, nós não vamos comer nada. Mande trazer o teu filho. E quando finalmente o jovem Davi chegou, sem saber de nada, Deus falou para o profeta Samuel, é este, pode ungí-lo. E aí Samuel se levantou, pegou o azeite, aquele azeite consagrado, e ele derramou sobre a cabeça do jovem Davi. E quando aquele azeite da unção foi derramado, aconteceu um fato sobrenatural. Com aquele azeite veio o Espírito de Deus. E o Espírito de Deus se apoderou de Davi, e ele nem sabia o que estava acontecendo, mas Deus encontrou um coração e um interior humano onde ele poderia viver, onde Deus poderia se manifestar, onde Deus poderia agir. Veja comigo aqui no versículo 13. Então Samuel tomou o vaso do azeite e ungiu Davi no meio dos seus irmãos. Quantos irmãos ele tinha? 7. Tudo perdido, viu? Quero que você registre isso. Davi tinha 7 irmãos e todos perdidos. Deus rejeitou todos eles. A leitura inicial que eu fiz para você e que você repetiu comigo, Deus deixou claro isso. Eles eram perdidos. Todos eles, os 7. Então agora Davi foi ungido no meio dos seus irmãos, versículo 13, e desde aquele dia em diante, o Espírito do Senhor se apoderou de Davi. Todos nós temos 7 parentes, a maioria perdida. Todos nós temos 7 parentes, pai, mãe, irmão, irmã, cônjuge, filho e filha. Muitas e muitas vezes, nós até achamos que alguns são melhores do que nós. Isso deve acontecer também na sua casa, na sua família. A pessoa que é de Deus, ela nunca se julga superior às outras ou superiora às outras. A pessoa que é de Deus é sempre humilde. A pessoa que é de Deus é sempre a menorzinha. E Jesus revelou esse segredo, o menor será o maior. A pessoa que se diminui, ela será exaltada. E Davi era humilhado naquela casa, mas Davi tinha vida com Deus. Ele buscava Deus. E no momento que ele se apresentou diante de um profeta que tinha intimidade com Deus, o Senhor disse, é esse aí, pode derramar o azeite. E desde aquela hora, o Espírito de Deus se apoderou de Davi. Por que você está aqui hoje nessa igreja? Com certeza preocupado com a tua família. Você veio aqui para buscar algo para os teus parentes. Muitos estão agora em lugares que nem de perto se assemelham a esta igreja. Cada um está fazendo o que quer lá fora. Nenhum dos teus parentes está preocupado com a própria salvação. É você que está preocupado, preocupada com eles. Eles não vieram nesta igreja para buscar a Deus, mas você veio buscar o Senhor.
4: E Deus hoje, Ele não está olhando a aparência de cada um de nós. Porque Deus de fato não olha a nossa aparência. Ele não olha a roupa que você está vestindo. Ele não olha para a cor da sua pele. Não olha para as suas rugas. Ou se você é bonito, ou se você é feio. Deus olha para o teu coração. E quando Deus encontra um coração quebrantado, um coração que o busca com sinceridade, um coração que coloca o reino em primeiro lugar, aí Deus vira para a gente e diz: é este, é esta. E eu tenho certeza absoluta que você que veio aqui hoje pode tomar posse desta promessa, porque a partir de hoje o Espírito Santo de Deus vai se apoderar da tua vida, e isso vai ser de uma maneira poderosa que vai te destacar de toda a tua família. No meio dos teus irmãos, eles verão que você tem o Espírito Santo de Deus. E a partir do momento que o jovem Davi ficou possuído pelo Espírito de Deus, ele passou a ter 7 qualidades. Eu quero registrar essas coisas com você e esses mistérios de Deus a respeito dos 7. Eu tenho falado bastante sobre isso, tenho ensinado isso. Mas veja que interessante. Tão logo o Espírito de Deus se apoderou do jovem Davi, que continuava sendo pastor de ovelha e não rei, ele era uma promessa de rei, um rei futuro. As 7 qualidades de Davi podiam ser percebidas pelas pessoas à sua volta. Quando o rei Saul foi descartado por Deus devido à sua rebeldia, devido ao seu coração duro, devido à sua prepotência, devido a

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2: Por favor, pegue a palavra de Deus e abra no primeiro livro do profeta Samuel, capítulo 16, versículo 10. Primeiro livro do profeta Samuel, capítulo 16.

0: versículo 10. Acharam? Tem alguém perto de você sem a palavra? Mesmo não conhecendo a pessoa, aproxime-se dela, mostre aonde nós vamos ler. Esse texto aqui e este fato aconteceu cerca de 1000 anos antes de Cristo. 3000 anos atrás, aproximadamente. Está escrito o seguinte: assim fez passar Jessé os seus 7 filhos diante de Samuel. Porém, Samuel disse a Jessé: o Senhor não tem escolhido estes. Amém? Eu vou ler de novo. Assim fez passar Jessé os seus 7 filhos diante de Samuel. Porém, Samuel disse a Jessé: o Senhor não tem escolhido estes. Agora eu leio mais uma vez, e cada pessoa que está comigo aqui na sede da Paz e Vida repete em seguida. Vamos lá. Assim,
1: assim,
0: bem alto, assim,
1: assim
0: fez passar Jessé os seus 7 filhos diante de Samuel. Porém, Samuel disse a Jessé: o Senhor não tem escolhido estes. Amém? Você crê que esta passagem bíblica de fato aconteceu há quase 3000 anos atrás? Quem acredita? Você crê nisso? Eu também creio. Então vamos dar a melhor salva de palmas para esta palavra. A melhor salva de palmas que você pode dar. A melhor salva de palmas que você já deu na sua vida. Enquanto você aplaude, abra tua boca e diga: glória ao teu nome, Senhor. Levante os olhos aos céus, aplaudindo, glorifique. Diga: glória, glória, glória ao teu nome, Senhor. Continue aplaudindo, continue glorificando. Você que está ouvindo pela rádio, acompanhando pela internet, junte-se a nós aqui em São Paulo. Glorifique a Deus conosco agora. Onde você estiver, em casa, no trabalho, no trânsito, em toda parte, diga: glória, glória, glória ao teu nome. Isso, glorifica. Glorifica e aplaude. Pai querido, toda esta multidão está te glorificando. Pessoas em toda parte no nosso país e até fora do Brasil. Abre o céu para receber este louvor. E sobre cada vida que te glorifica, derrama a tua bênção, a tua graça, a tua virtude, o teu poder. Pai querido, vem agora com teu espírito. Tome a boca do pregador, tome os lábios do mensageiro. Envia a tua palavra com poder e autoridade. E que a tua palavra vá e produza o resultado para o qual está sendo mandada. Em nome do Senhor Jesus, diga amém, Jesus. Glória a Deus, poder se assentar. Deixe-me te situar na história. Israel não tinha rei. O país, primeiramente, foi governado por um patriarca. E quando a descendência se multiplicou, Deus chamou Moisés como legislador e governante. E o sucessor de Moisés foi o general e profeta Josué. E o país, durante um bom tempo, foi governado por profetas. O último dos profetas a governar Israel foi Samuel. Mas o povo ficou descontente com aquele governo religioso e começou a pedir um rei, como as nações em volta tinham. Eles queriam um rei político. Samuel ficou muito triste, mas Deus disse para Samuel: faz o que o povo está mandando. Acho que foi daí que surgiu a expressão: a voz do povo é a voz de Deus. E Samuel, então, ele ungiu Saul como o primeiro rei de Israel. Mas Saul, com o tempo, mostrou que era um rei político demais. Ele queria agradar os outros e agradar a si mesmo e se esqueceu de agradar a Deus. Então Deus disse uma vez para Samuel: eu quero que você vá até a cidade de Belém, procure a casa de Jessé. Ele tem vários filhos. Entre os seus filhos, eu escolhi um para ser o novo rei de Israel. E quando Saul morrer, ele será o próximo rei. Então Samuel foi até Belém, achou a casa de Jessé e pediu para Jessé trazer todos os seus filhos. Porque Samuel, ele ainda não tinha recebido de Deus a revelação qual dos filhos de Jessé seria o futuro rei de Israel. Deus não tinha falado para ele a palavra inteira. Deus iria revelar ali na hora. E enquanto Jessé foi chamando os filhos, começando pelo mais velho, e todos eles foram passando diante de Samuel, Samuel começou a analisar a aparência dos filhos de Jessé, e ele ficou bastante impressionado com alguns deles, porque eles eram fortes, eram altos, e eram homens que inspiravam respeito pela presença que tinham. E Deus falou para Samuel: Samuel, eu não quero que você fique olhando a aparência das pessoas, porque eu não sou que nem você, Samuel. Eu não julgo as pessoas por aquilo que elas têm por fora, e sim por aquilo que elas têm por dentro. Eu não vejo como os homens veem, porque os homens veem o exterior, mas eu vejo o coração. Esses daí, por fora, tem até uma boa aparência, mas por dentro, eu estou vendo que eles não servem, porque por dentro eles não têm condição de abrigar o meu espírito. Deus rejeitou todos aqueles filhos de Jessé, porque nenhum deles poderia receber o Espírito Santo. Porque eram homens soberbos, eram homens orgulhosos, eram homens vaidosos, eram homens que confiavam no próprio braço, eram pessoas prepotentes, presunçosas. Então Deus falou: nenhum desses. Aí Samuel ficou encafifado, porque aparentemente Jessé tinha passado a família inteira, os filhos todos diante de Samuel. Então Samuel falou: acabaram os seus filhos? Não tem mais nenhum? Samuel estava confuso, porque Deus falou: não é nenhum desses. Deus queria uma pessoa, preste atenção nisso, para colocar o seu Espírito Santo dentro do escolhido. O que Deus valoriza é o interior da pessoa, porque Deus, ele quer morar no interior do ser humano. Então, você não tem mais nenhum filho, Jessé? Jessé disse: eu tenho sim, um que é pastor de ovelhas, não está aqui agora porque ele está com o rebanho. É o menor de todos. É o caçula. Ah, é? Você ainda tem? Então, manda ele entrar. Ah, mas ele está longe. Ele está apacentando o rebanho. Está cuidando das minhas ovelhas. Aí Samuel disse para Jessé: enquanto ele não chegar, nós não vamos comer nada. Mande trazer o teu filho. E quando finalmente o jovem Davi chegou, sem saber de nada, Deus falou para o profeta Samuel: é este, pode ungí-lo. E aí Samuel se levantou, pegou o azeite, aquele azeite consagrado, e ele derramou sobre a cabeça do jovem Davi. E quando aquele azeite da unção foi derramado, aconteceu um fato sobrenatural. Com aquele azeite veio o Espírito de Deus. E o Espírito de Deus se apoderou de Davi, e ele nem sabia o que estava acontecendo, mas Deus encontrou um coração e um interior humano onde ele poderia viver, onde Deus poderia se manifestar, onde Deus poderia agir. Veja comigo aqui no versículo 13. Então Samuel tomou o vaso do azeite e ungiu Davi no meio dos seus irmãos. Quantos irmãos ele tinha? 7. Tudo perdido, viu? Quero que você registre isso. Davi tinha 7 irmãos e todos perdidos. Deus rejeitou todos eles. A leitura inicial que eu fiz para você e que você repetiu comigo, Deus deixou claro isso. Eles eram perdidos. Todos eles, os 7. Então agora, Davi foi ungido no meio dos seus irmãos. Versículo 13. E desde aquele dia em diante, o Espírito do Senhor se apoderou de Davi. Todos nós temos 7 parentes. A maioria perdida. Todos nós temos 7 parentes: pai, mãe, irmão, irmã, cônjuge, filho e filha. Muitas e muitas vezes nós até achamos que alguns são melhores do que nós. Isso deve acontecer também na sua casa, na sua família. A pessoa que é de Deus, ela nunca se julga superior às outras ou superior às outras. A pessoa que é de Deus é sempre humilde. A pessoa que é de Deus é sempre a menorzinha. E Jesus revelou esse segredo: o menor será o maior. A pessoa que se diminui, ela será exaltada. E Davi era humilhado naquela casa, mas Davi tinha vida com Deus. Ele buscava Deus. E no momento que ele se apresentou diante de um profeta que tinha intimidade com Deus, o Senhor disse: é esse aí, pode derramar o azeite. E desde aquela hora, o Espírito de Deus se apoderou de Davi. Por que que você está aqui hoje nessa igreja? Com certeza preocupado com a tua família. Você veio aqui para buscar algo para os teus parentes. Muitos estão agora em lugares que nem de perto se assemelham a esta igreja. Cada um está fazendo o que quer lá fora. Nenhum dos teus parentes está preocupado com a própria salvação. É você que está preocupado, preocupada com eles. Eles não vieram nesta igreja para buscar a Deus, mas você veio buscar o Senhor. E Deus hoje, Ele não está olhando a aparência de cada um de nós. Porque Deus de fato não olha a nossa aparência. Ele não olha a roupa que você está vestindo. Ele não olha para a cor da sua pele. Não olha para as suas rugas. Ou se você é bonito, se você é feio. Deus olha para o teu coração. E quando Deus encontra um coração quebrantado, um coração que o busca com sinceridade, um coração que coloca o reino em primeiro lugar, aí Deus vira para a gente e diz: é este, é esta. E eu tenho certeza absoluta que você que veio aqui hoje pode tomar posse desta promessa, porque a partir de hoje o Espírito Santo de Deus vai se apoderar da tua vida, e isso vai ser de uma maneira poderosa que vai te destacar de toda a tua família. No meio dos teus irmãos, eles verão que você tem o Espírito Santo de Deus. E a partir do momento que o jovem Davi ficou possuído pelo Espírito de Deus, ele passou a ter 7 qualidades, e eu quero registrar essas coisas com você, e esses mistérios de Deus a respeito dos 7. Eu tenho falado bastante sobre isso, tenho ensinado isso, mas veja que interessante, tão logo o Espírito de Deus se apoderou do jovem Davi, que continuava sendo pastor de ovelha e não rei, ele era uma promessa de rei, um rei futuro. As 7 qualidades de Davi podiam ser percebidas pelas pessoas à sua volta. Quando o rei Saul foi descartado por Deus devido à sua rebeldia, devido ao seu coração duro, devido à sua prepotência, devido a ele sempre fazer a sua própria vontade e se esquecer da vontade soberana de Deus, o Espírito de Deus, que antes estava em Saul, se retirou dele. E quando o Espírito de Deus sai de uma pessoa, algum outro espírito vai ter que chegar lá, porque a casa não fica vazia. Quando a pessoa perde o Espírito Santo de Deus, ela não fica simplesmente do mundo, ela vai ser habitada, o seu corpo como casa vai ser habitado por algum tipo de espírito. E o rei Saul passou a ser habitado por um espírito maligno. Olha só, quando o Espírito de Deus saiu de Saul, porque ele estava desviado, um espírito maligno passou a possuí-lo. Jesus falou isso, que quando uma pessoa passa por esse processo, fica 7 vezes pior. Olha só, versículo 14: e o Espírito do Senhor se retirou de Saul, e o assombrava um espírito mau da parte do Senhor. Então os criados de Saul lhe disseram: eis que agora um espírito mau da parte do Senhor te assombra. Diga, pois, nosso Senhor a seus servos que estão em tua presença, que busquem um homem que saiba tocar harpa. E será que, quando o espírito mau da parte do Senhor vier sobre ti, então ele tocará com a sua mão e te acharás melhor. Então disse Saul aos seus servos: buscai-me, pois, um homem que toque bem e trazei-mo. Então respondeu um dos jovens e disse: eis que tenho visto um filho de Jessé, um filho de Jessé, o belemita, que sabe tocar, e é valente, e é animoso, e é homem de guerra, e sisudo em palavras, e de gentil presença, e o Senhor é com ele. Vamos circular uma por uma? As 7 qualidades estão aqui. Ele sabe tocar, circule isso. E é valente, a segunda qualidade. E animoso, quer dizer, aquele camarada animado, ele não desiste quando tentam desanimá-lo. É animoso. Seria a mesma coisa que ser um homem otimista hoje, vai? E homem de guerra. E sisudo em palavras. E de gentil presença. Bem interessante isso, não é? Sisudo de palavras e de gentil presença. Quer dizer, sisudo de palavras, um homem sério, um homem que não brinca. Amém? Esse negócio do camarada ser brincalhão, piadista, o palhaço da turma, a pessoa ser a palhaça da turma, ela acha que está agradando, mas Deus não se agrada disso. Porque Jesus disse que de toda palavra vã que a gente disser aqui nesta vida, nós daremos conta no dia do juízo. Veja qualidades de Davi, veja. Já contei seis. Vamos lá? Que sabe tocar, valente, animoso, homem de guerra, sisudo em palavras, de gentil presença, 6. E a principal, a 7ª, o Senhor é com ele. Pode ter certeza que ele só tinha aquelas 6 anteriores, porque ele tinha a 7ª e principal, o Senhor é com ele. E é lógico que ele só possuiu a 7ª principal, porque ele tinha uma propensão para as 6 anteriores. Era um homem de vida consagrada diante de Deus. Um homem sério. E o Senhor é com ele. Então, Davi, ele é levado até o rei Saul. E o rei Saul nem sabe que aquele jovem é o seu futuro sucessor, já ungido e escolhido por Deus. Então, Saul ali, possesso, possuído por um espírito mau, ele está se tornando um rei louco, desequilibrado, se desviou. O que podia acontecer? Ficar 7 vezes pior mesmo. Naquela hora em que o rei Saul estava terrivelmente endemoniado, entra Davi e começa a tocar o quê? A harpa. A harpa Muito bem, instrumento de cordas mais antigo, a harpa. Quantas notas musicais uma harpa pode executar? Hã? Quantas? 7 notas. Não é isso? A música, 7 notas. A música é de Deus, amados. Às vezes a letra não é de Deus, mas a música é de Deus. 7 notas musicais. Ele começa a tocar e tanger a sua harpa, 7 notas musicais. Mas é só pela música que o rei Saul vai ficar liberto? Não, é porque o jovem Davi é um homem que tem o Espírito Santo de Deus. E ele começa a tocar aquela harpa, 7 notas musicais, ele com as suas 7 qualidades, um homem cheio da presença de Deus, ele começa a tanger a sua harpa e o espírito maligno sai do rei Saul. Davi nem sabia que estava sendo usado para essa finalidade, mas o espírito mal saía de Saul quando Davi chegava perto e tocava a sua harpa. Quando aquele homem cheio com a presença do Espírito de Deus chegava perto de outro cheio do espírito maligno, o espírito maligno, que é mais fraco, saía correndo. Sabe o que isso quer dizer? Que quando você está cheio do Espírito Santo de Deus, o teu filho, a tua filha, teu pai, tua mãe, teu marido, tua mulher, quem seja, quem for, o irmão, a irmã, pode ser a pessoa mais possessa, mas o espírito maligno vai ter que correr, vai ter que dar no pé, porque chegou você cheio do Espírito Santo de Deus. Quando você chega perto de uma pessoa perturbada, o espírito maligno tem que bater em retirada. O espírito maligno não pode ficar no mesmo lugar onde tem a unção do Espírito Santo. E Davi nem sabia que era usado para esse tipo de libertação. Só que você já está recebendo de mão beijada essa revelação. Você vai entrar na tua casa cheio do Espírito Santo de Deus. O inimigo vai olhar para você. Ele não vai ver você não, ele vai ver o Senhor no teu lugar. E o inimigo vai dizer: é melhor eu sair dessa família, é melhor eu sair dessa casa, porque aqui não vai ter mais lugar para mim. Só de você chegar ali sem você perceber, o espírito maligno vai começar a sair. Filho perturbado, filha perturbada, marido endemoninhado, esposa perturbada, irmão, irmã perturbados. Ah, você vai ver o que vai acontecer. Quando você chegar ali cheio do Espírito de Deus, o inimigo vai ter que correr. Davi, então, é a única pessoa no Antigo Testamento que expulsa demônio. Você não vai achar mais ninguém no Antigo Testamento que faz o diabo correr. Mas está aqui, ó. Está aqui na palavra. Versículo 23. E sucedia que, quando o espírito mal da parte de Deus vinha sobre Saul, Davi tomava a harpa e a tocava com a sua mão. Então Saul sentia alívio e se achava melhor, e o espírito mal se retirava dele. Pastor, como assim um espírito mal da parte de Deus? É lógico que Deus tem que permitir, não é? Ou um espírito pode mandar mais do que Deus? Deus permitia, sim, que um espírito mal possuísse Saul e mostrasse claramente a diferença entre uma pessoa que faz a sua própria vontade, feito Saul, e esquece da vontade de Deus, e alguém como Davi, que vivia para fazer a vontade de Deus. A diferença é essa. Um tem um espírito maligno e o outro tem o Espírito de Deus. Davi então passa a ser usado por isso. Agora eu vou aprofundar com você como Davi vai ser usado para a salvação dos seus 7 parentes, os seus 7 irmãos que são perdidos, aqueles que Deus rejeitou. Surge o gigante Golias, desafiando o exército do Deus vivo. Era tempo de guerra. Davi não tinha ido para a guerra, porque ele ainda era muito jovem, ele não tinha idade para o serviço militar. Veja o paradoxo, veja até essa reflexão como é interessante. Ele, o mais preparado, não era utilizado para algo onde ele faria a diferença. Ele não tinha idade para servir o exército, mas ele tinha idade para servir a Deus.

Anas, o gigante Golias foi lá e insultou Saul e o seu exército, e blasfemou de Deus, tripudiou. Mas na sétima semana, Deus envia Davi. Olha só, durante 6 semanas, o exército de Saul e o próprio rei Saul foi afrontado, humilhado, envergonhado. Mas na 7ª semana, quem é que chega? Aquele que é cheio do Espírito de Deus. E o milagre vai ser operado aí, porque os 7 parentes de Davi, os 7 irmãos que ele tinha, todos perdidos, eles vão presenciar uma coisa impensável. Um moço com um cajado na mão e uma funda, não é? Aquela que atira pedras, uma tiradeira de couro. Um garoto derrotar um gigante tenebroso, terrível. Derrotar um gigante que todos tinham medo e cortar a sua cabeça com a própria espada do gigante. Eles vão presenciar isso. E naquela hora vai ficar claro que Davi não é igual a eles. E eles vão querer agora ter o que Davi tem. Eles tinham muito preparo militar. Eles tinham um belo físico e um belo corpo, mas eles não tinham o que Davi tinha. E o que fazia a diferença era o Espírito de Deus dentro de Davi. O que é que vai fazer a diferença para você chegar no meio dos teus 7 parentes e ser um instrumento de Deus para salvar a tua família? O Espírito de Deus. Você tem que ter esta unção. Eles têm que ver uma coisa diferente em você. Davi, ele conquista essa vitória pelo Espírito de Deus, e a partir daí a sua vida vai se desenrolar, a profecia vai se cumprir, ele vai se tornar rei em Israel. Mas Davi, na velhice, ele tem uma preocupação: a salvação da família. Ele tem muitos filhos, mas ele continua com essa preocupação: a salvação da família. Quero que você vá comigo no primeiro livro de Crônicas, capítulo 28. Primeiro livro de Crônicas, capítulo 28, versículo 9. Davi está velho. Olha só, Davi está velho agora, hein? Eu resumi. O tempo passou, ele reinou. Tá bom? Ele está velho agora, ele reinou 40 anos em Israel. Ele está velho agora. E sabe que vai morrer. Mas ele não pode partir deste mundo sem encaminhar a descendência, a salvação da família. Olha o que está escrito aqui. Olha o conselho que ele dá para o filho. Ele tinha vários filhos, mas para Salomão ele diz o seguinte: e tu, meu filho Salomão, conhece o Deus de teu pai e serve-o com um coração perfeito e com uma alma voluntária, porque esquadrinha o Senhor todos os corações e entende todas as imaginações dos pensamentos. Por que que Davi tem essa conclusão a respeito de Deus? Que quando ele era garoto, Deus falou para Samuel, e é evidente que depois Samuel contou isso para Davi, tanto que está registrado aqui e nós lemos. Isso ficou de domínio público. Davi sabe que Deus não olha a aparência, e é ele que esquadrinha os corações, os pensamentos, o interior humano. Nada está oculto diante dele. Repetindo, ele diz: porque esquadrinha o Senhor todos os corações e entende todas as imaginações dos pensamentos. Se o buscares, será achado de ti. Porém, se o deixares, rejeitar-te-á para sempre. Toda a igreja se coloque de pé. Davi está dando ao seu filho o caminho que ele deve seguir, porque ele quer a salvação da sua família. Ele foi o motivo de salvação dos seus 7 irmãos. Mas ele não se contenta só com a salvação daqueles 7 parentes. Ele quer também que a sua descendência
sejam

0: uma descendência salva. E você sabe que dessa descendência de Davi vai nascer o nosso Senhor Jesus Cristo, o Salvador de todas as famílias. Veja, veja as implicações futuras, os desdobramentos, não é? No futuro, até chegar 1000 anos depois, na mesma cidade de Belém, a cidade de Davi, onde os anjos anunciam o nascimento do Salvador, o Rei Eterno, o ungido de Deus, o verdadeiro ungido de Deus, o Messias. Mas o que que Davi propôs para sua descendência? Porque se ele não se preocupasse com a salvação da família, aquela descendência não terminaria em Jesus Cristo. Não terminaria no Salvador. Davi se preocupou com isso. Davi mostrou: filho, procura conhecer o Deus do teu pai e serve-o com um coração voluntário. Busca. Deus esquadrinha os corações e as imaginações dos pensamentos. Se o buscares, será achado de ti. Mas se o deixares, rejeitar-te-á para sempre. E não é justamente isso que acontece? Se você rejeitar o Senhor Jesus como único, suficiente, exclusivo e eterno Salvador, você também vai ser rejeitado para sempre. Agora, Deus já deu o Senhor Jesus para a humanidade. Ele já morreu na cruz do Calvário. Você tem que buscar esse Senhor. Não um Senhor morto, mas o Senhor que está vivo. E justamente aquele que batiza com o Espírito Santo e com fogo. Aquele que enche você do Espírito de Deus. Aquele que pode fazer a tua vida transbordar da sublime graça do Espírito Santo. Você tem que buscar o Deus do teu pai. Você tem que buscar o Senhor Jesus. Você tem que servi-lo com o coração sincero e voluntariamente. Nós vimos aqui o mistério, não é? Davi sendo usado para salvar os seus 7 parentes. Nós vimos as 7 qualidades que Davi passou a ter quando ficou cheio do Espírito de Deus, e 7 é o número da perfeição. Nós vimos que o gigante Golias afrontou, humilhou, blasfemou durante 6 semanas, mas na 7ª semana Deus enviou Davi o livramento. E nós vemos que vida abençoada, ainda que Davi tenha passado por muitas lutas, e não resta dúvida que a pessoa passa sim por lutas, Davi é um homem que vai passar todo o seu reinado em guerra. Durante todo o tempo que ele governou Israel, uma guerra atrás da outra, às vezes 2 guerras simultâneas. Numa época em que todo mundo morria prematuramente por inanição, subnutrição, por falta de vitamina, por uma vida difícil, Davi morreu em boa velhice, chegou à boa velhice, porque teve uma existência abençoada. Foi um homem que procurou sempre buscar a presença de Deus. O livro de Salmos tem 150 salmos. A metade foi escrita por esse mocinho aqui, ó, o menor da família. Seus salmos são revelações, inspirações. Até hoje, no mundo todo, os salmos de Davi continuam tocando os corações, levando as pessoas na presença de Deus. Olha o fruto desse homem. Podem falar de Davi o que quiser: ah, mas ele era isso, era aquilo. Errou como qualquer pessoa errou. Errou como todo mundo errou. Mas era um homem que chegava na presença de Deus e falava: eu pequei sim, Senhor, me perdoe. Ele nunca dizia cinicamente: o quê? Eu? Imagina. Nunca foi hipócrita. Chegava ali com transparência. Reconhecia quando ele era um pecador. Ele sentiu medo quando pressentiu a possibilidade de perder o Espírito Santo de Deus. Ele clamou: Senhor, não retires de mim o teu Espírito Santo. Ele não queria perder. e se tornar igual a Saul, que terminou a vida em suicídio. Ele tinha medo de ficar sem a presença de Deus. Hoje Deus quer pessoas aqui de coração voluntário, que queiram servi-lo voluntariamente, com sinceridade de coração, com inteireza de alma. Pessoas que não são obrigadas a servir a Deus, pessoas que estão preocupadas com a salvação dos seus parentes e da sua família, pessoas que querem deixar para a família uma bênção, algo que vai se prolongar pela descendência, se Jesus demorar para voltar, o que eu não acredito, porque ele já está às portas, mas se ele tardar mais um pouquinho, você poder deixar para os seus sucessores, não uma herança material, mas uma herança espiritual, uma herança que não se destrói, como Davi deixou para todos nós esta herança espiritual, nos mais de 70 salmos que ele escreveu. É você deixar para a sua casa, para a sua família, uma marca registrada, para que o dia que você partir, ainda que eles se desprezem, eles reconhecerão que um profeta esteve no meio deles, que você era de Deus no meio da sua casa, que você era uma pessoa cheia do Espírito Santo. Se Jesus tardar, o que eu não acredito, os teus netos terão que no futuro olhar para trás e dizer: o meu avô era um homem de Deus, a minha avó era uma mulher de Deus. Você tem que ser motivo de bênção para a sua família. Salomão, escute meu filho isso. Conhece o Deus de teu pai e serve-o com um coração perfeito e com uma alma voluntária, porque esquadrinha o Senhor todos os corações e entende todas as imaginações dos pensamentos. Se o buscares, será achado de ti. Jesus disse isso. Qualquer que busca, acha. O que você tem que buscar? Primeiramente o Senhor Jesus, porque é Ele que batiza com o Espírito Santo e com fogo. E Ele diz: e qualquer que busca, acha. Aí você vai conhecer o verdadeiro Deus. Aí você vai saber quem é o verdadeiro Deus. Este que quer habitar no teu interior, que quer encontrar um coração arrependido, um coração que pede perdão, para que ele possa entrar e derramar o seu espírito e fazer a pessoa transbordar da sua presença. O Senhor rejeitou os 7 irmãos de Davi, porque Deus olhou para o coração deles e viu orgulhosos, prepotentes, confiam no próprio braço, não têm vida espiritual. Mas quando apareceu Davi, Deus se alegrou e falou assim para Samuel: é este que eu vou encher com o meu espírito. Porque Davi, perfeito não era, mas ele buscava o Senhor. Se o buscares, será achado de ti. Porém, se o deixares, rejeitar-te-á para sempre. Para sempre. O inferno é para sempre. O inferno é para sempre. Nós vamos fazer um convite agora. Você pode até ser, ou se achar, entre todos aqui presentes, a pessoa mais pecadora. Você pode até se julgar entre todos os presentes, entre todos os que aqui estão, você pode até se sentir o pior de todos. Mas se você, neste momento, mostrar o teu coração arrependido para Deus, Ele vai perdoar todos os teus pecados, Ele vai apagar todas as tuas iniquidades, Ele vai te lavar com o sangue de Jesus, e você vai ficar pronto, pronta, para ser cheio, cheia do Espírito Santo de Deus. Se o buscares, será achado de ti, mas se o rejeitares, rejeitar-te-á também para sempre. Então vou fazer um convite aqui, porque Deus nessa hora está olhando os corações. Ele não está olhando a aparência de quem parece santo, não. Ele olha o interior. E mesmo que ele encontre o pior pecador, se ele ver que o coração desse pecador é um coração quebrantado, contrito, arrependido, então ele aceita este pecador. Ele aceita e transforma esse pecador no templo do Espírito Santo de Deus. Eu vou fazer o convite, Deus está olhando para o teu coração. Deus, ele quer fazer de você uma bênção. Você primeiro tem que ser uma bênção. E se você colocar a tua vida nas mãos do Senhor, você vai ser uma bênção mesmo. Aí ele vai te purificar e ele vai encher você do Espírito Santo. Quantos aqui, ouvindo esta palavra, querem receber o Senhor Jesus? Querem buscar o Senhor Jesus? Não rejeitar, mas buscar de todo o coração, voluntariamente, quem quer recebê-lo como único, suficiente, exclusivo e eterno Salvador. Quem quer, erga sua mão direita assim bem alto, todos que querem. Eu quero, olha aí, olha aí, olha Deus tocando os corações, olha Deus falando em cada coração. Oh glória, os que ergueram as mãos, saiam dos seus lugares, venham para cá. Isso, venha do jeito que você está. Eu te garanto que Deus vai te purificar. Eu te garanto que o sangue de Jesus vai te limpar de todo pecado, mas limpar de uma tal maneira que o diabo olhando para você, ele não vai achar mais nenhuma condenação. Todos que ergueram as mãos, vem para cá e vamos aplaudir mais ao nome do Senhor Jesus. Isso, venha, venha. Eu acho bonito isso também. Uma pessoa, mesmo com dificuldade, vem, né? Devagarinho, devagarinho, mas vem. Porque tem um bom coração. Sabe qual é o bom coração? Não é aquele que faz caridade, não. O bom coração é aquela pessoa que se arrepende dos seus pecados. Saul desviou. O que aconteceu com Saul quando desviou? O Espírito de Deus se retirou dele e um espírito maligno o atormentava. Eu vou dizer uma coisa para você que está afastado, afastada, que está sem igreja, que conhece a palavra e faz tempo que não toma uma santa ceia, faz tempo que não tem comunhão com o Senhor. A tua vida está um inferno, não minta para mim, nem para o Espírito Santo. É impossível que um desviado se dê bem, ele vai ficar pior, cada vez pior. Você que está afastado, afastada, você que está sentindo que esta palavra é com você, e até você que está aqui, olha só, hein? Às vezes a dracma está perdida dentro de casa. Jesus contou a parábola da dracma perdida, e ela não foi perdida lá na rua, nem na sarjeta, nem fora de casa, mas dentro da casa. Às vezes a pessoa, ela está na igreja, mas ela igualmente se sente perdida. Então eu quero convidar você para sair do teu lugar, com coração sincero e voluntariamente, reconhecendo os teus pecados, as tuas falhas, o teu coxear, as tuas mancadas, as tuas manquejadas. Eu quero que você, de coração sincero, se disponha a vir aqui para frente, porque se você fizer isso, Deus vai se agradar da tua vida e a tua vida vai ser restaurada. O Espírito de Deus vai agir de maneira poderosa, o sangue de Jesus vai te purificar de todo o pecado e a tua vida vai ser restaurada. Essa era a qualidade que Davi tinha. Davi, ele estava no trono, mas sabia ser repreendido pelo profeta, sabia se humilhar diante de Deus. Davi estava no palácio, mas ele sabia quando estava fora da vontade de Deus. Você pode estar na igreja, mas se você reconhecer que está agindo fora e vir para frente, Deus vai perdoar os teus pecados, Deus vai restaurar a tua vida. Venha, meu amado, venha, minha amada, e vamos aplaudir muito ao nome do nosso Senhor. Quero falar com você que está ouvindo esta mensagem pela rádio, você que está em casa, no trabalho, você que está em qualquer lugar ouvindo esta palavra, na cadeia, no hospital, eu não sei aonde, mas o Espírito de Deus falou com você através desta mensagem pelo rádio. Você que está no trânsito ouvindo esta palavra, e a palavra falou com você, eu sei que você está até chorando na presença de Deus, quer entregar a vida para Jesus. Você que está em casa, se ajoelha ao lado do rádio. Você que está no trânsito, coloque a mão direita sobre o teu coração, porque nós vamos fazer uma oração. Você que está no presídio, se ajoelha ao lado do teu rádio, não liga para os outros presos, não, porque agora você vai ser livre de verdade. O Espírito de Deus está te visitando aí mesmo na cadeia, na penitenciária, no presídio. Se ajoelha ao lado do teu rádio. Isso, isso, é assim mesmo. É disso que Deus se agrada, porque quem se humilha será exaltado. Oh, glória! Você que está em outro lugar, até fora do Brasil, acompanhando pela internet, quer entregar a vida para Jesus? Quer voltar para Jesus? Se ajoelha ao lado do teu computador, porque nós vamos fazer uma oração agora. Vou convidar vocês que vieram para frente aqui na sede a se ajoelharem diante do altar. Assim como pessoas à distância estão ajoelhadas agora e muitos no trânsito, com a mão direita sobre o coração, entregando a vida para Jesus, voltando para Jesus, pedindo restauração, coloque a mão direita sobre o teu coração e ore assim comigo. Meu Deus e meu Pai, eu ouvi a tua palavra e o Senhor conhece o meu coração. Eu não sou hipócrita. Eu não sou uma pessoa que finge uma coisa e é outra. Eu estou aqui de joelhos, voluntariamente. Ninguém me obrigou, não. O teu Espírito me tocou. E eu estou aqui reconhecendo as minhas falhas, os meus erros, os meus pecados. E eu quero agora, com o coração arrependido, pedir perdão. Perdoa, Senhor, as minhas iniquidades, as minhas transgressões. Me purifica agora com o sangue que o Senhor verteu na cruz do Calvário. Me purifica de toda maldade. Purifica a minha consciência. Purifica os meus olhos. Purifica a minha boca. Purifica os meus ouvidos. Purifica as minhas mãos. Purifica os meus pés. Me purifica, Senhor, corpo, alma e espírito. E perdoa as minhas iniquidades. Eu te suplico, Senhor, não risque o meu nome do teu santo livro. Não me rejeite, porque eu estou te buscando. E o Senhor prometeu que quem busca, acha. Eu estou te buscando. Aceita, Senhor, a minha oração e me purifique com o teu sangue precioso. Registra o meu nome no livro da vida e não retires de mim o teu Espírito. Antes, me enche mais ainda da tua presença, porque eu quero ser uma bênção para os meus parentes e para os meus descendentes, em nome de Jesus, o meu único, suficiente, exclusivo e eterno Salvador para todos sempre. Amém.
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6: O médico estava dirigindo o seu carro até o mecânico, porque o motor estava com muitos problemas. E ele encostou o carro na oficina. O mecânico abriu o capô e começou a examinar o motor. Então o mecânico disse: olha, o teu carro está com problema nos cabeçotes, está com problemas de válvulas, e eu vou ter que abrir o motor e fazer ali uma revisão, uma retífica geral. E o médico disse: quanto isso vai custar? E o mecânico disse para o médico: bom, eu vou cobrar de mão de obra R$500. Fora o material que precisar, mas não vai dar muita coisa de material, não. Eu vou conseguir reaproveitar tudo, é mais mão de obra mesmo. R$500. Aí o médico disse: está bem. Quando é que o carro fica pronto? Ah, daqui 3 dias. Está bem. Daí 3 dias o médico voltou, ficou muito satisfeito, ligou o motor, estava funcionando super bem, e ele pagou os R$500 para o mecânico e disse: olha, vou te dar o meu cartãozinho, se o senhor precisar de qualquer coisa, me ligue. E o mecânico pegou aquele cartão do médico e enfiou no bolso do macacão. E tudo bem. O médico foi trabalhar e o mecânico continuou ali na oficina. Mas veja como que é esta vida. A vida é realmente engraçada. De repente o mecânico pôs a mão no peito. Ai, o pessoal na oficina veio correndo. O que foi? Ai, que dor que eu tô sentindo. Aí ele estava quase desfalecendo. Enfiaram a mão no bolso dele e viram o cartão do médico. Opa, vamos ligar pro médico. E ligaram para aquele número e o médico, à distância mesmo, acionou uma ambulância que foi ali com sirene e tudo buscar o mecânico e levou para a clínica. Aí o puseram numa cadeira de rodas e ele até protestou: imagina, não preciso de nada disso. Mas os enfermeiros disseram: não, o senhor não pode fazer força, não pode forçar o coração agora. Sente, é para o seu bem. Aí levaram o mecânico numa cadeira de rodas e o conduziram a uma sala onde fizeram vários exames, mas imediatamente já lhe colocaram uma medicação para evitar qualquer coisa pior. E depois dos vários exames, o médico chegou para ele, o médico, aquele que foi arrumar o carro na oficina. O médico disse: é, meu amigo, nós vamos ter que abrir o teu peito, vamos ter que mexer no teu coração, você está com um problema de válvula. Aí o mecânico disse: puxa vida, doutor, que coisa, ainda bem que o senhor é meu amigo, né? Quanto é que vai custar isso daí, doutor? O doutor falou: olha, você tem plano de saúde? Não. Você paga o INSS? Não, nunca paguei, não. Então vai ter que pagar particular. Espera aí que vou mandar o pessoal ver o custo. Aí fizeram lá o orçamento e apresentaram para ele e disseram: é, vai ficar em R$15.000. 15 mil! O homem quase infartou mesmo. E repetia: eu quero falar com o doutor! Eu quero falar com o doutor! Me chame o doutor! Me chame o doutor! Aí o médico veio. Pois não, amigo?
7: Doutor, olha aqui. Quantos anos o senhor é médico?
6: E o médico disse, eu estudei 5 anos de universidade, fiz 2 anos de residência e já tem mais 5 anos que eu trabalho. Ao todo, uns 13 anos aí, praticamente, uns 13 anos que eu já estou no ramo da medicina. Pois é, doutor. Eu já sou mecânico há 15 anos. Ah, meus parabéns. Então me explica, doutor. Olha só, o senhor pegou o carro, levou na minha oficina. Eu tenho o mesmo tempo de profissão que o senhor. Eu abri o motor do seu carro, eu olhei os cabeçotes, eu vi ali os problemas de válvula, peguei, arrumei tudo, montei o motor e o senhor mesmo experimentou. Tava funcionando, perfeito, tava ou não tava? E o médico disse, oxe, o carro tá uma beleza. O senhor é um excelente mecânico. Pois é, doutor, e quanto eu te cobrei? E o médico diz, R$500, de mão de obra, mas teve umas pecinhas ali, ao todo deu uns R$750. Então, doutor, agora o senhor vai fazer um trabalho parecido com o meu. Vai me abrir. Faz de conta que eu sou um automóvel. O senhor vai me abrir, o senhor vai mexer na minha válvula, vai mexer no meu motor, que é o meu coração, e o senhor quer cobrar R$15.000. R$15.000, doutor, o nosso trabalho é muito parecido. O médico disse, agora tente fazer o teu trabalho com o motor funcionando. Aí o mecânico parou para pensar, porque de fato o trabalho do médico e o do mecânico realmente é muito parecido, mas acontece que o médico trabalha com o motor funcionando. Tem que ajustar tudo sem desligar o motor, porque se o motor parar de funcionar, pode levar o paciente para o necrotério. Então, o médico, de fato, tem a sua mão de obra e o seu trabalho muito valorizado, porque ele não pode perder a vida humana. O médico consegue operar o coração do ser humano sem desligar o motor. Muita gente não dá valor, acha uma exploração, mas olha só a responsabilidade do médico. Agora, tem muitas outras coisas que você não dá valor, mas que é profundamente importante e valorizado. Deus trabalha na nossa vida e não apenas no nosso coração, Ele trabalha na nossa mente, na nossa alma, no nosso espírito. Ele trabalha a sede dos nossos sentimentos e Ele consegue operar uma cura interior tremenda sem que o motor pare. E sabe como que Deus consegue fazer tudo isso sem parar o teu motor? Porque um dia Ele fez parar o motor do seu próprio Filho Jesus. Em Jesus Cristo, Deus operou todos os consertos que o ser humano precisa. Ele fez parar o coração do seu filho ali na cruz do Calvário. E nos 3 dias em que o seu filho esteve morto, Ele trabalhou toda a sorte de bênçãos e cura interior para o ser humano. É por isso que Deus consegue trabalhar na minha vida e na tua vida, sem que a gente perceba e sem que a gente se dê conta. E Ele trabalha o corpo, a alma, a mente, o espírito e realiza uma obra completa, perfeita, que nos traz a maior satisfação. E pouca gente valoriza isso. Na verdade, não há mecânico e não há médico melhor do que o nosso Deus. E Ele faz tudo isso de graça. A conta foi caríssima, mas quem pagou foi o seu próprio Filho Jesus. E então, quer possuir o conserto com Deus? Uma revisão total na sua vida? Quer que Ele trabalhe simultaneamente enquanto você come, se veste, trabalha, viaja, estuda e até enquanto você dorme? Quer que Ele trabalhe na tua

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4: Pegue o Evangelho e abra na carta de Paulo aos Romanos, capítulo 3, versículos 23 e 24. Sempre que você vier na paz e vida, traga o Evangelho. Porque em todas as reuniões, não importa qual seja o dia da semana, a palavra de Deus é pregada. E frequentando a paz e vida e trazendo o Evangelho, o que vai acontecer? Você vai aprender a palavra de Deus. E é importante que você aprenda a palavra de Deus, porque Jesus disse: "Conhecereis a verdade, e a verdade vos libertará." Para as pessoas que estavam errando, Jesus dizia: "Errais, não conhecendo as Escrituras e nem o poder de Deus." Então você tem que ler a palavra de Deus, porque através da palavra de Deus você vai conhecer a verdade e vai participar do poder de Deus. Então sempre trago o Evangelho aqui. Acharam? Está escrito o seguinte: "Porque todos pecaram e destituídos estão da glória de Deus, sendo justificados gratuitamente pela sua graça, pela redenção que há em Cristo Jesus." Amém? Eu vou ler de novo o versículo 24. "Sendo justificados gratuitamente pela sua graça, pela redenção que há em Cristo Jesus." Agora eu leio de novo o versículo 24 e quero que toda a igreja repita bem alto e bem forte em seguida. Vamos lá. Sendo, mais alto, sendo justificados gratuitamente pela sua graça, pela redenção, pela redenção, pela redenção que há em Cristo Jesus. Amém? A palavra-chave desse versículo é redenção. Amém? Redenção. Então eu quero que você, que crê no Evangelho, que crê na palavra de Deus, quero que você desocupe as tuas mãos e faça o possível para dar a melhor salva de palmas que Nova Osasco já deu para o Senhor Jesus. Tem que ser a melhor, isso, aplaude, aplaude, abra tua boca e diga: "Glória, glória, glória a Deus." Isso, glorifica, dá glória e aplaude mais ainda. Senhor nosso Deus e nosso Pai bendito, Deus Todo-Poderoso, eu quero agora que o Senhor receba o louvor deste povo que está te aplaudindo, te glorificando, te exaltando, te bendizendo. Recebe, meu Deus, o louvor. Abre o céu agora para também receber e derramar as bênçãos neste lugar. Enquanto o nosso louvor sobe, faz agora os teus anjos descerem aqui.

0: e entregarem a cada pessoa uma bênção tremenda, para cada pessoa que está dizendo glória, para cada pessoa que está te aplaudindo. Envia o teu anjo com uma bênção especial. Ó Deus bendito, a tua palavra vai ser pregada agora. Nós não queremos falar e nem sabemos falar. Vem o Senhor e fale através de nós. Toma os nossos lábios, toma a nossa boca, fala através de nós. Envia a tua palavra, retira todo impedimento, tudo que se opõe à pregação da tua palavra, e que a tua palavra vá e produza o resultado para qual está sendo mandada. Em nome de Jesus, diga amém, Jesus. Você crê que o Senhor Jesus está aqui? Pastor, eu não apenas creio, como eu estou sentindo a presença de Jesus. Pastor, eu podia crer e daí não significaria muita coisa, mas eu estou sentindo Jesus aqui. Quem está sentindo Jesus aqui? Jesus disse: onde estiverem dois ou três reunidos em meu nome, aí estou eu presente no meio deles. Nós estamos aqui em nome de Jesus e Jesus está presente neste lugar. Você está sentindo a presença de Jesus porque Ele é fiel, Ele prometeu, Ele cumpriu, Ele está aqui. E eu creio que Ele merece mais uma grande salva de palmas. Faz isso. Vamos aplaudir muito. Oh, glória! Diga graças a Deus. Obrigado, Jesus, por estar aqui. Aleluia! Podem sentar, igreja. Pegue uma caneta aí. E no versículo 24, circule a palavra redenção. Essa palavra é muito forte, muito poderosa. E eu quero que você aproveite aí mesmo na tua Bíblia para escrever na parte em branco o que quer dizer redenção. Então, anote aí, por favor. Redenção é o ato de remir ou redimir alguém. Anote isso. Redenção é o ato de remir ou redimir alguém. Pastor, complicou, porque eu não sei o que é remir nem redimir. Então anote aí, remir ou redimir, anote embaixo. Remir ou redimir. Isentar, livrar, e a principal definição, libertar quem estava preso. Remir ou redimir é libertar quem estava preso. Então, nós queremos que você compreenda o que significa essa palavra redenção. Toda pessoa que é redimida ou remida, todo remido, toda remida, tem esse privilégio de estar livre de uma prisão. Escreve aí também o que é remido, vamos lá. Então, remido é quem já está livre de uma mensalidade, escreve, porque o preço estipulado já foi pago. Então, remido, quem é remido, está livre do ônus, porque o preço que estava estipulado daquela dívida já foi pago. Agora, para a gente, baseado em tudo isso que nós ouvimos aqui, aprimorar o conceito, especialmente o conceito bíblico da palavra redenção, considerando tudo o que foi explicado agora, então anote aí, redenção, a definição espiritual de redenção. Redenção é libertar quem estava preso por já ter pago o preço estipulado. Esse é o conceito bíblico de redenção. Então, olha como que era antigamente. Mas há muito tempo atrás, quando havia escravidão de todo tipo, uma pessoa que não conseguia pagar a dívida, uma pessoa que se endividava e não tinha como pagar, ela se tornava escrava. E como escravo ou escrava, esta pessoa tinha que conseguir o dinheiro da dívida para comprar a sua liberdade. Então vamos imaginar, eu devo para você 1 milhão de reais. Se nós estivéssemos no tempo antigo e eu não tivesse como te pagar R$1 milhão, eu seria seu escravo e você seria o meu proprietário. Se algum dia eu conseguisse R$1 milhão, eu ia chegar para você e falar aqui, ó, o que eu te devo, o preço do resgate pela minha vida está aqui. Eu estou comprando a minha liberdade, não sou mais seu escravo. O escravo podia, através de um preço, voltar a ser livre, desde que ele conseguisse o dinheiro que o resgatasse. Agora, se a pessoa foi mal sucedida, se endividou e acabou vendida como escrava, sendo escrava e ganhando somente o necessário para a sobrevivência, como que um escravo poderia juntar uma quantia tão grande para chegar no proprietário e dizer, está aqui o preço do meu resgate, o preço da minha redenção? Era impossível, a pessoa ia morrer escrava, entendeu? Tinha também, antigamente, um outro tipo de redenção para os prisioneiros de guerra. Os prisioneiros de guerra ficavam presos, sem nenhuma liberdade, até que o país perdedor da guerra juntasse dinheiro suficiente para dar à nação vencedora o preço do resgate dos seus prisioneiros. Então, quando a nação perdedora conseguia juntar dinheiro suficiente para resgatar, redimir, remir os prisioneiros de guerra, então aquelas pessoas, aqueles soldados que estavam aprisionados por terem perdido a batalha, aqueles soldados eram libertos através de um preço muito caro pago em dinheiro. Esse era o segundo tipo de redenção possível antigamente. E na Bíblia nós vamos encontrar um tipo de redenção no Antigo Testamento que vale a pena a gente verificar, que seria o terceiro tipo de redenção. Quando, por exemplo, um homem tivesse um boi e esse boi, estando no campo livre, chifrasse alguém e matasse a pessoa, o boi tinha que ser morto. E o dono do boi também. O dono do boi também. Se o dono do boi, que já estava condenado, porque o seu boi era assassino e ele não prendeu o animal, é como hoje deixar um pitbull solto e o pitbull vai lá, mata uma pessoa. Entendeu? Então, o dono do animal tinha que ser morto também. Mas se a família do morto dissesse assim, se a família daquele que foi chifrado pelo boi violento, se a família dissesse assim, não, nós temos o preço de um resgate para que você também se livre, para que você não seja morto. O preço que a família do falecido estipulava, se o dono do boi conseguisse pagar, ele estava livre da morte. Se ele não conseguisse pagar, ele pagaria com a própria vida. Você entendeu? Era o preço do resgate. Então, em Êxodo capítulo 21, versículo 28, nós vamos ver aqui, ó, essa história a respeito do boi e o seu dono. Êxodo capítulo 21, versículo 28, está escrito assim: e se algum boi escornear ou escornar homem ou mulher que morra, o boi será apedrejado certamente e a sua carne não se comerá, mas o dono do boi será absolvido. Mas se o boi dantes era escornador e o seu dono foi conhecedor disso e não o guardou, matando homem ou mulher, o boi será apedrejado e também o seu dono morrerá. Escuta, você sabia que o teu boi era violento, que o teu boi não podia ver uma pessoa que ele chifrava, e você deixou o teu boi violento solto, o teu boi vai morrer e você também. Mas o versículo seguinte diz assim, o versículo 30, se lhe for imposto resgate, então dará como resgate da sua vida tudo quanto lhe for imposto. Então, tinha que morrer o dono do boi que matou alguém, tinha que morrer junto com o boi. Mas se a família chegasse e estipulasse um preço de resgate pela sua vida, o preço que fosse imposto, era a família que decidia. Se ele conseguisse pagar, ele escapava da morte. Mas se ele não conseguisse pagar, ele seria morto. E as famílias tinham tanto ressentimento, mais até do que interesse por dinheiro, que queriam ver a justiça feita. Então estipulavam um preço caríssimo, um preço altíssimo, para que a pessoa não conseguisse pagar e assim ela pagava com a própria vida, ela morria. O preço do resgate geralmente era muito caro. Veja comigo o Salmo de número 49, versículo 6, e nós vamos ler até o 8. Está acompanhando? Acharam? Aqueles que confiam nas suas fazendas e se gloriam na multidão das suas riquezas, nenhum deles, de modo algum, pode remir a seu irmão ou dar a Deus o resgate dele. Pois a redenção da sua alma é caríssima e seus recursos se esgotariam antes. Então, toda pessoa que tinha uma dívida caríssima, ela não conseguia quitar aquela dívida e, por isso, pagava com a própria vida ou ficava prisioneira ou morria. Agora, existe um outro tipo de escravidão que as pessoas hoje, no nosso século, se submetem. E uma escravidão que não tem preço, porque o resgate é caríssimo. Uma escravidão que a pessoa fica sujeita e ela não consegue se libertar sozinha, que é a escravidão do pecado. Veja o que o Senhor Jesus disse. Jesus disse assim: todo aquele, toda aquela que comete pecado é escravo do pecado. Evangelho de João, capítulo 8, versículo 34. Vê aí, ó. João 8, 34. Respondeu-lhes Jesus: em verdade vos digo que todo aquele que comete pecado é servo do pecado. Então hoje no nosso século, no nosso tempo, as pessoas estão precisando de redenção, porque estão escravizadas pelo pecado. Se a pessoa fuma, ela está pecando e é escrava do pecado. Ela não é livre. Tanto é que não é livre que a pessoa não consegue parar de fumar. Tenta e não consegue parar de fumar. Se a pessoa bebe e não consegue largar o vício da bebida, ela é escrava da bebida. Ela não pode ver ali uma cerveja que ela tem que tomar. Ela não consegue resistir àquela cervejinha gelada. É escrava do pecado. Se a pessoa se droga ou então constantemente precisa fumar um cigarro de maconha ou uma pedra de crack ou injetar alguma droga na veia, se ela não consegue passar sem aquilo, ela é escrava do pecado. Se a pessoa comete um delito ou faz uma coisa repetidamente e não consegue parar aquilo, não consegue se livrar daquela situação, ela é escrava daquela situação, porque aquela situação a domina. Tudo que a pessoa faz, se a pessoa tem mania de falar palavrão, não consegue se controlar. O palavrão sai assim espontaneamente da sua boca, ela não consegue se controlar. Ela é escrava do pecado. Essa pessoa está aprisionada. E diante de Deus, o resgate desta pessoa é caríssimo. Não adianta alguém chegar com dinheiro diante de Deus dizendo: Deus, eu quero que o Senhor me perdoe os meus pecados. Eu estou oferecendo todo esse dinheiro pelo resgate da minha alma. E Deus não vai aceitar, porque a Bíblia, conforme nós lemos ali no Salmo 49, versículo 6 até 8, o resgate de uma alma é caríssimo. Nenhuma pessoa teria recurso suficiente para pagar a sua libertação do pecado diante de Deus, usando suas próprias riquezas, porque todas as suas riquezas se esgotariam antes. Então, se a pessoa não pode pagar o resgate dos seus pecados para sair daquela escravidão, se ela não pode pagar, então ela vai continuar escravizada pelo pecado. E a escravidão do pecado exige que, já que ela não tem como pagar em dinheiro, não tem recursos para isso, que ela pague com a sua própria vida. Ela tem que morrer. Por isso que lá você encontra na palavra de Deus, na carta de Paulo aos Romanos, capítulo 6, versículo 23, o seguinte: porque o salário do pecado é a morte. Ora, se a pessoa é escrava do pecado, com todo o seu dinheiro não tem como resgatar um só pecado diante de Deus. Ela continua escrava por causa do pecado. Ela tem que pagar com a sua própria vida, ela tem que morrer, porque o salário do pecado é a morte. Vê se você entende por aí que, se em vida é difícil alguém com dinheiro ser perdoada de qualquer pecado diante de Deus, por que que você acha que depois da morte seria possível alguém com dinheiro, através de missas pagas, livrar a alma de alguém que morreu em pecado, morreu na escravidão? É impossível. Deus não aceita o dinheiro do homem, porque o dinheiro do homem é podre. E a riqueza de uma pessoa, por mais rica que ela seja, é insuficiente para resgatar a sua alma. Aí você vê que de repente morre um milionário, e aquele milionário deixou no testamento que todo mês tem que se pagar uma missa por intenção da sua alma para ele sair do purgatório. E a Igreja Católica fatura muito dinheiro com isso, e as pessoas vão lá, ficam pagando missa de sétimo dia, missa de um mês, missa todos os meses, missa de ano, publicam anúncio no jornal, convidam parentes para rezar pela alma, aquela missa paga, mas não vão conseguir tirar ninguém daquela escravidão, porque a pessoa já morreu aprisionada. Se em vida ela era escrava do pecado e morreu por causa disso, depois da morte ela continua escrava do diabo. Não tem como a pessoa ser liberta, porque o resgate da alma é caríssimo. E a pessoa, depois que está lá naquela prisão definitiva, como foi o caso do rico avarento, o rico avarento queria que Lázaro saísse do paraíso e fosse até o Hades molhar a sua língua, que estava grudando no céu da boca de tão seca, e ele atormentado naquela chama. E o pai Abraão, na história que Jesus contou, Jesus disse que é impossível quem está no Hades passar para o paraíso e quem está no paraíso passar para o Hades. Então, acreditar que com missas pagas uma alma vai sair do Hades para ir voando para o paraíso, isso é fábula, isso é fantasia, isso é mentira, é antibíblico, não existe. É impossível para uma pessoa conseguir o resgate da sua alma através do dinheiro. Ora, mas se a gente é escravo, escravo do pecado, e o escravo não tem como pagar, o escravo não tem como pagar, o resgate da sua alma é caríssimo, então qual vai ser a consequência da pessoa ser escrava do pecado? O salário do pecado é a morte. Vai pagar com a morte. Essa é a lei. Você está compreendendo? Então, diante dessa situação escabrosa para o ser humano, onde a humanidade não tem a menor condição de se libertar de um pecado, se você pegar a fortuna do homem mais rico do mundo, bilhões e bilhões de dólares, e chegar para Deus e dizer: Deus, perdoa um só pecado com essa fortuna aqui do homem mais rico do mundo, Deus vai falar: isso daí não dá nem para o começo. Porque a salvação e o perdão do pecado não é conseguido com dinheiro. E foi por isso que nós abrimos a mensagem lendo aqui, ó, Romanos capítulo 3, versículo 23. Porque todos pecaram e destituídos estão da glória de Deus. Quer dizer, toda a humanidade está sem a glória de Deus, toda a humanidade está escravizada. Mas qual é a solução então de resgate, já que nós não podemos pagar? Você não pode pagar. Você não tem como pagar o resgate da tua alma, a redenção da tua alma. Você não tem como pagar o preço de um só pecado. Por isso veio o nosso Senhor e Salvador Jesus Cristo. Ele veio e assumiu os nossos pecados e pagou a nossa dívida gratuitamente com seu sangue precioso. Nós somos justificados de graça pelo sangue de Jesus. Quando você levanta a tua mão e fala, eu quero receber Jesus como meu único Salvador, você está dizendo, eu quero receber Jesus como meu Redentor, como aquele que vai me remir ou redimir, como aquele que vai me libertar do pecado e vai pagar a minha dívida. Pedro, ele escreveu assim, lembrando para vocês, que não foi com coisas corruptíveis como prata ou ouro que fostes comprados da vossa vã maneira de viver, mas sim com o precioso sangue de Jesus Cristo, aquele sangue puro e carmesim, como de um cordeiro puro e incontaminado. Jesus é a pessoa que pode se apresentar diante de Deus para dizer, eu compro esse prisioneiro, eu compro esta prisioneira. E não adianta o diabo chegar e falar assim, ah, mas a dívida dessa pessoa é muito grande, a dívida desta pessoa é imensa, ela pecou demais, ela fez muitas coisas erradas. O diabo pode falar todos os pecados e podem ser os pecados mais graves da pessoa, mas a verdade é que o sangue de Jesus Cristo nos purifica de todo o pecado. Nós somos comprados com o precioso sangue de Jesus. E é tão caro o sangue de Jesus que ele não compra apenas um prisioneiro. Jesus, com seu sangue poderoso e precioso, valiosíssimo, tem poder para comprar toda a humanidade de uma vez. Não importa a quanto se multiplique a população do planeta, hoje são 8 bilhões de almas, mas milhões e milhões já viveram antes desses bilhões, nesses quase 2000 anos de Jesus Cristo. Milhões e milhões já morreram, mas durante esses 2000 anos de Jesus Cristo, todo pecador e toda pecadora, e mais ainda, se Jesus não voltar, se ele demorar ainda 1 milhão de anos para voltar, que eu não acredito, porque os sinais estão se cumprindo, Jesus está voltando, mas se demorar para Jesus voltar e a população do planeta passar para 100 bilhões ou para 200 bilhões, não importa, o sangue de Jesus é o único que tem poder, o sangue de Jesus é o único que tem valor para resgatar o prisioneiro, para tirar o pecador, a pecadora daquela prisão. E quando Jesus tira a pessoa da prisão, quando ele resgata a pessoa, e nós vimos que o remido é aquela pessoa que está livre do pagamento daquela mensalidade ou daquela dívida, porque o preço estipulado já foi pago. O preço estipulado, amados, quem estipulou foi Deus. Foi Deus que disse que é somente com o sangue de Jesus que alguém pode ser resgatado. Então, qualquer pessoa que recebe Jesus como Salvador, como Redentor, como Remidor, qualquer pessoa que chega para Jesus e diz, Senhor, eu estou altamente endividado pelos meus pecados. Eu não tenho como pagar, porque os meus pecados são mais do que os cabelos da minha cabeça. Jesus olha para os milhares de fios que tem na tua cabeça. Jesus diz, é tudo isso que você pecou? Ele examina mais e diz, está faltando cabelo na tua cabeça. Porque você tem mais pecados ainda do que imagina. Mas se você confia em mim como teu Redentor, não se preocupe. Com meu sangue precioso, eu te resgato todos os pecados, eu pago toda a tua dívida, eu te liberto dessa escravidão, eu te tiro desta prisão, eu te transformo numa pessoa livre de verdade. Se o Filho vos libertar, verdadeiramente sereis livres. Agora eu quero ver com você algumas referências que mostram que Jesus pagou esse preço com seu sangue. Evangelho de Marcos, capítulo 10, versículo 45, você vai ver aqui, ó, Marcos 10, 45, Jesus falando: porque o Filho do Homem também não veio para ser servido, mas para servir e dar a sua vida em resgate de muitos. Você precisa receber aquele Jesus que morreu na cruz do Calvário, crendo que ali ele está resgatando a tua dívida. Jesus disse: eu vim para isso, para dar a minha vida em resgate de muitos. Por que não de todos? Porque não são todos os que querem. De todos os endividados e escravizados que estão aqui nesse auditório, não são todos que vão querer receber Jesus como Redentor e Salvador e Libertador. Mas todos aqueles que quiserem, ele deu a sua vida em resgate. Então o preço estipulado já foi pago por Jesus na cruz do Calvário, já está pago. A pessoa precisa agora se incluir naquele negócio, naquele trato, naquilo que foi estipulado. Então, outra referência bíblica. Carta de Paulo aos Efésios, capítulo 1, versículo 7. Vamos lá. Está escrito assim: em quem temos a redenção pelo seu sangue, a remissão das ofensas, segundo as riquezas da sua graça. O sangue de Jesus é tão rico, tão precioso, tão valioso, que nós temos a remissão das nossas ofensas e nós temos a redenção pelo sangue de Jesus. É o sangue de Jesus. Deus só quer o sangue de Jesus no pagamento da dívida. Outra referência. Primeira carta de Paulo aos Coríntios, capítulo 6, versículo 20. Está escrito assim, ó: porque fostes comprados por bom preço. Glorificai, pois, a Deus no vosso corpo e no vosso espírito, os quais pertencem a Deus. Amém? Preste atenção. Eu acho que você não entendeu a leitura do versículo que eu fiz. Você que é de Cristo, você que recebeu Cristo como teu Redentor, você foi comprado pelo sangue de Jesus. Se você é comprado pelo sangue de Jesus, você pertence a Ele. O teu corpo, a tua alma, a tua mente, o teu espírito, teu coração, a tua vida, você é propriedade de Jesus. Mas tem algo que nós temos que fazer por esse preço que Ele pagou por nós. Eu vou reler o versículo 20, eu estou na primeira carta de Paulo aos Coríntios, capítulo 6, verso 20. Porque fostes comprados por bom preço. Não foi uma liquidação, não foi uma miséria, não foi uma pechincha. Foi um bom preço. Porque fostes comprados por bom preço. Glorificai, pois, a Deus no vosso corpo e no vosso espírito, os quais pertencem a Deus. Você entendeu a leitura? Alguns já começaram a entender. Vamos ver se você está entendendo. Eu vou ler mais uma vez. Porque fostes comprados por bom preço, glorificai, pois, a Deus no vosso corpo e no vosso espírito, os quais pertencem a Deus. Glorifique a Deus, dá glória. Glorifique a Deus no teu corpo. Glorifique a Deus no teu espírito. Você que foi comprado pelo sangue de Jesus, dá glória a Deus. Isso, ô glória. Eu era um escravo. Você era um escravo. Nós estávamos aprisionados. Nós não tínhamos liberdade de nada. Estávamos endividados até o pescoço. Mas Jesus veio e pagou a nossa dívida. E pagou com um bom preço. Pagou com o seu sangue precioso. E nós que éramos escravos, recebemos a carta de alforria. A nossa carta de alforria está aqui. É a palavra de Deus. Eu tenho um documento que prova que eu sou livre. Eu tenho um documento escrito por Deus que diz que eu sou livre. Eu não sou mais escravo. Eu sou de Jesus Cristo. O diabo não pode mais se aprisionar, porque agora você está documentado. Ah, Satanás não vem não. Olha aqui, eu tenho aqui uma carta de alforria, escrita por Deus, aqui a sua palavra bendita me garantindo que eu não sou mais escravo, porque eu recebi Jesus como meu Salvador, porque os meus pecados eu entreguei para Jesus, porque a minha vida eu entreguei para Jesus, e Ele me libertou, e me mantém livre. Jesus não vai libertar você para te manter em escravidão. Às vezes eu vejo tantos cristãos aí sobrecarregados, oprimidos, infelizes, indo para a igreja. Vai para a igreja como uma ovelha que vai para um matadouro. Por que que essas ovelhas estão tristes desse jeito? Porque foram sobrecarregados pelo homem, foram sobrecarregados por doutrinas humanas, por conceitos humanos. Não faça isso, não coma aquilo, não toque naquilo, não trabalhe em tal dia. Estão sobrecarregados de doutrinas de homens. Mas eu não me deixo mais aprisionar. Ninguém pode me aprisionar, porque eu creio no que Jesus disse: se o Filho vos libertar, verdadeiramente sereis livres. Antes você era escravo do diabo, agora estão querendo fazer de você um escravo do homem, mas Jesus está dizendo: eu te libertei, você é livre de verdade, verdadeiramente sereis livres. Eu tenho que ser livre, eu tenho liberdade. Isso não quer dizer que eu tenho liberdade para pecar, eu tenho liberdade para viver. Todas as coisas me são lícitas, mas nem todas as coisas convêm. Agora, alguém abusa da liberdade, volta a pecar, e o que acontece? Se torna novamente escravo do pecado. Puxa, Jesus pagou o preço pela pessoa. Ela estava livre e abusou da liberdade, não soube usar a liberdade, e agora se tornou novamente escrava do pecado. É como aquele marginal que é preso, julgado, condenado, fica preso, cumpre a pena, aí ele é colocado de volta na rua e ele novamente comete o mesmo crime. Mas você não estava livre agora? Por que que você fez de novo aquilo? Agora a polícia te pegou outra vez, vai de novo para a cadeia. Com o cristão é a mesma coisa. Era livre, mas não soube usar a liberdade, não soube ser livre, se tornou novamente escravo do pecado. Novamente voltou para a prisão. Por isso que eu quero ler com você, para a gente já ir encerrando a mensagem, a carta de Paulo aos Gálatas, capítulo 5, versículo 1, que diz assim: estai, pois, firmes na liberdade com que Cristo nos libertou, e não torneis a meter-vos debaixo do jugo da servidão. Amém? O diabo não pode me escravizar, a menos que eu queira. O homem não pode me escravizar, a menos que eu queira. E ninguém tem o poder para me escravizar de novo, já que eu sou livre por Jesus Cristo. Eu só vou me tornar novamente escravo de alguém se eu quiser. Mas a palavra de Deus está dizendo: fique firme nessa liberdade aí. Essa liberdade com que Cristo te libertou. E não torne a se meter debaixo do jugo da servidão. Isso quer dizer que nós temos que observar uma conduta cristã. Somos livres, mas não é porque nós somos livres que vamos pecar. Porque nós pertencemos a Jesus Cristo. Nós somos propriedades de Jesus e não podemos sair debaixo do jugo de Jesus para se meter debaixo do jugo do homem ou do jugo do diabo. Você que está ouvindo essa mensagem, preste atenção. Hoje, se você não é livre por causa do pecado, ou se você se deixou aprisionar por homens, ou se você deixou se aprisionar por Satanás, você não tem como escapar, a menos que você creia que Jesus Cristo te liberta de verdade. E para te libertar, você tem que dizer: Jesus, eu estou preso. Eu reconheço que estou preso e eu quero que o Senhor me liberte agora. O preço estipulado já foi pago. Você tem que se incluir no pacote. Porque Deus amou o mundo, de tal maneira que deu o seu Filho unigênito para que todo aquele que nele crê não pereça, não morra, não seja condenado, mas tenha a vida eterna. Então eu tenho que me incluir nessa promessa de Deus. Eu quero que o preço que Jesus pagou por toda a humanidade, também seja o preço que ele pagou por mim. Eu recebo Jesus como meu único Redentor, como meu único Salvador. É impossível para você se libertar sozinho. É impossível. Você jamais conseguirá se libertar sozinha. Você tem que reconhecer: estou numa prisão. Estou preso. Preciso me libertar. E quem tem poder para destruir as cadeias? para destruir as algemas, para despedaçar as correntes, para destruir as grades, os portões de ferro, os portões de bronze. Quem tem poder para te tirar do calabouço que você está jogado, jogada, é só Jesus. Então você que está aqui reconhecendo isso, chegou a hora de você ser liberto, de você ser liberta. Chegou a hora da tua libertação. Tudo o que você precisa fazer para Deus é um sinal. Tudo o que você precisa fazer é erguer a mão e dizer: eu recebo Jesus como meu único Salvador. Fazendo isso de coração, crendo em Jesus como teu único Redentor, Ele vai te salvar, Ele vai te libertar. Amém? Pastor João Ribe, o que eu faço? É tão simples assim? É simples desse jeito. Ele disse: eu vim para dar a minha vida em resgate de muitos. Você tem que dizer: eu quero estar incluído entre esses muitos que Jesus resgata com seu sangue. Então, meu querido e minha querida, aí onde você está, você que quer ser resgatado, resgatada, você que quer ficar livre do vício, do cigarro, da bebida, do jogo, qualquer situação que te prende, você que quer ficar livre dessa prisão, livre de verdade, livre do pecado, você que quer ser remido ou redimido, redimida, você precisa erguer a mão e receber Jesus como Salvador. Quantas pessoas aqui nesta noite querem receber o Senhor Jesus como único Redentor, como único Salvador? Ergue a mão direita assim bem alto. Ergue bem alto a sua mão. Eu quero, eu quero. Oh, maravilha. Vocês que ergueram as mãos, saiam da prisão. Venham aqui para frente agora em nome de Jesus. Todos que ergueram as mãos, venham para cá agora. E vamos aplaudir a Jesus por cada vida que está chegando. Pastor João Ribe, eu já estava livre, eu era livre, mas aí eu não soube usar a minha liberdade e me meti debaixo novamente da escravidão. Minha vida está amarrada porque eu pequei, porque eu me desviei, e eu quero que Jesus me livre dessa prisão. Quero que Ele me liberte. E olha o que eu estou falando, hein? Não é só para quem está desviado ou desviada. Às vezes a pessoa está na igreja, mas novamente se aprisionou numa situação, ou por um pecado, ou por algo que fez. E a tua consciência te mostra isso. E não adianta você fingir que é livre vivendo em escravidão. Não adianta. A tua consciência te mostra: eu preciso de libertação. E você não pode ficar no seu lugar. Você que está desviado, desviada, afastado, afastada, ou você que pecou e novamente se fez escravo, escrava do pecado, eu não quero saber qual é o teu pecado. Ninguém aqui na igreja quer saber. E Deus também não precisa saber, porque Ele já sabe. O que Deus quer ver em você é esta fé, que Jesus é o teu Redentor, que você crê que o sangue de Jesus te purifica de todo o pecado. Então, em nome de Jesus, você que está sentindo o Espírito Santo falar com você, não fique com vergonha não, saia do teu lugar, venha aqui para frente em nome de Jesus, porque o sangue de Jesus te purifica de todo o pecado. Venha para cá, Jesus vai te libertar. Se o Filho vos libertar, verdadeiramente sereis livres. Vamos aplaudir a Jesus por cada pessoa que está saindo da prisão. Só continua preso quem quiser. Venha para cá. Agora, o Espírito Santo, ele não é bobo não, gente. O Espírito Santo não é bobo. Sabe por quê? Porque Ele sonda os corações. Ele conhece a vida de cada um. O Espírito Santo, aliás, É ele que convence a pessoa do pecado, da justiça e do juízo. Olha, se você continuar nesse pecado, a justiça diz que você vai para o juízo e já está condenado, vai ter que pagar, vai morrer. E por que que você vai morrer se Jesus já morreu no teu lugar? O Espírito Santo está me compartilhando isso, que há mais pessoas na igreja que precisam vir aqui para frente. E você que está ouvindo o Espírito Santo falar com você, não fique no seu lugar, porque com o Espírito Santo não se brinca. Ele está te chamando para te resgatar. Então saia do teu lugar e vem aqui para frente em nome de Jesus. Hoje você vai sair daqui livre de verdade. Está ouvindo a voz do Espírito Santo? Ele está falando com você? Por que que você vai continuar aí? Não fique aí. Venha para cá em nome de Jesus. Não é vergonha nenhuma. Vergonha é você continuar escravo do pecado. Jesus quer te libertar. Venha para frente. Não são só essas pessoas, tem mais. Venha para frente em nome de Jesus. O Espírito Santo está te chamando porque Ele quer te libertar agora, de uma vez por todas. Venha, venha, venha. Se hoje ouvirdes a sua voz, não endureçais o vosso coração. Venha para cá em nome de Jesus. Oh, glória. Nós vamos ajoelhar aqui na frente. Ajoelhe. Coloque a mão direita sobre o teu coração. Ajoelhe, irmão. Ore assim comigo. Meu Deus e meu Pai, eu estou em dívida. Eu estou em pecado. E eu sei que não há nada em mim para me remir ou me redimir. Eu estou condenado. Reconheço isso. E o salário do pecado é a morte. Mas eu não quero morrer, porque eu sei, eu creio que o Senhor Jesus já morreu no meu lugar e pagou o preço que foi estipulado. É por isso que eu vim aqui na frente, dobrei o meu joelho e com arrependimento e com sinceridade, eu te peço perdão. E eu peço que o meu pecado seja lavado pelo sangue de Jesus, porque Ele é o meu único e suficiente Redentor. Ele é o meu remidor. Ele é o meu Salvador. Meu Pai amado, apaga agora os meus pecados e me liberta, em nome de Jesus. Assim seja. Amém.
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6: Aquele velho beduíno estava prestes a morrer. Deitado num leito de dor, no interior da sua tenda, pediu a um criado que fosse chamar os três filhos, porque o testamento já tinha sido elaborado e ele queria abençoar um por um antes de partir. E então chegaram-se os três filhos. E o velho beduíno, aquele homem do deserto, olhou para o mais velho e disse: "Tu és o meu primogênito. Te darei parte dobrada da minha herança. E peço aos outros dois que respeitem a minha vontade no testamento." E os outros dois filhos concordaram prontamente e ficaram ali, na companhia do velho beduíno, até que ele, depois de colocar a sua mão direita sobre a cabeça de cada um e abençoar em nome do Senhor, se despediu desta vida. E os filhos choraram muito, choraram bastante, choraram demais aquela morte, mas ao mesmo tempo se consolaram, porque o velho beduíno morreu farto de dias, foi bem sucedido, criou três filhos e tinha sido um homem bom e justo e certamente estava agora gozando as delícias do paraíso. Os filhos se conformaram e, terminado o luto, abriram o testamento. E lá estava escrito: "É da minha vontade que o filho mais velho, o meu primogênito, receba a metade da fortuna. Para o segundo filho, o filho do meio, deixo um terço da minha fortuna. E para o meu filho mais novo, o filho da minha velhice, eu deixo um nono da minha fortuna." E quando leram o testamento, ficaram muito satisfeitos, porque iriam respeitar a vontade do velho beduíno falecido. Até que chegou o momento de fazer a partilha dos camelos. Porque, veja só, a herança consistia de 17 camelos. 17 camelos. Como fazer a vontade do pai se o filho mais velho deveria receber a metade da herança e metade de 17 camelos é 8 camelos e meio? O que fariam? Matariam um camelo, um animal tão valioso, e o cortariam pela metade? E para que serviria a metade de um camelo? Como dividir 17 camelos pela metade? 8,5 camelos. E eles ficaram pensando. Ficaram pensando e pensando muito. Acho que o jeito é matar o camelo e dividir na metade. Não! Do que vai nos aproveitar um camelo morto? Não, não, vamos fazer uma conta novamente, tem que ter uma solução. E eles queimaram as pestanas, fundiram a cuca e nada. Até que se lembraram de um tio cristão, um tio muito sábio, um tio que, com certeza, daria uma solução favorável àquele enigma. E foram os três consultar o tio cristão e disseram: tio, o nosso pai nos deixou 17 camelos e, segundo a sua vontade, eu, o filho mais velho, devo receber metade da herança. Depois, o filho do meio deve receber um terço. E o filho mais novo deve receber um nono. Tio, como faremos essa divisão, visto que metade de 17 camelos é 8 camelos e meio? Aquele tio cristão pensou um pouquinho e disse: é, eu já sei qual é a solução. A solução é eu dar um camelo para vocês. Como assim, tio? Eu vou dar um camelo para vocês? Aí serão 18 camelos. Vocês poderão fazer a divisão perfeitamente. Mas, tio, o senhor vai abrir mão de um camelo? Vai nos dar um camelo? Nós não temos como pagar, não. E eu também não quero comprar camelo nenhum. Mas o senhor vai abrir mão de um camelo só para facilitar a nossa conta? E o tio cristão disse: pois façam a divisão, aceitem o meu camelo, dividam a herança e vocês terão uma surpresa. E eles então, confiando na sabedoria daquele tio cristão, pegaram o camelo que foi doado e juntaram ao rebanho. Então, ao invés de 17, agora eles tinham 18 camelos. Muito bem. Segundo o testamento, o filho mais velho deveria receber metade do rebanho. Então, metade de 18 é 9. Assim, o filho mais velho ficou com 9 camelos. O filho do meio deveria receber um terço, isto é, 18 camelos dividido por 3. Então, ele recebeu 6 camelos e ficou muito satisfeito. E o filho mais novo deveria receber um nono, ou seja, 18 dividido por 9. E assim o filho mais novo ficou com 2 camelos. Então, resolveram eles fazer a soma. O filho mais velho ficou com 9 camelos, anote aí. O filho do meio ficou com 6 camelos, 9 com mais 6 dá 15. O filho mais novo ficou com 2 camelos, 15 mais 2, 17. Pois é, sobrou um camelo. Eles pegaram então aquele um camelo que ajudou a fazer a divisão e levaram para o tio e disseram: tio, o senhor já sabia disso? O senhor já sabia que seria feita a divisão e que sobraria um camelo? É verdade, olha só, eu tenho 9. O meu irmão do meio tem 6 e o meu irmão caçula tem 2. Somando tudo, dá 17. Exatamente o número de camelos que o nosso pai deixou de herança. Então aquele um camelo que o senhor nos deu para fazer a divisão, eis aqui de volta. Olha só, e até melhor, porque nós o alimentamos, nós o lavamos, nós cuidamos dele. Aqui está de volta o seu camelo. E o tio disse: viram só? Aprenderam a lição? Não é no egoísmo, ou numa solução radical, ou na ganância que se resolve o problema, e sim na generosidade. Eu dei um camelo a vocês, e esse camelo voltou para mim sem que a herança de vocês fosse prejudicada e sem que a vontade do vosso sábio pai fosse violada. O testamento foi integralmente respeitado e eu tenho aqui de volta o que é meu. E não apenas do jeito que eu entreguei, ele voltou para mim melhor ainda do que estava antes. Foi aí que os três filhos quiseram saber que mistério era esse. Diga-nos, tio, como que isso é possível? E esse tio respondeu: é porque eu apliquei a palavra do Senhor Jesus, que disse: melhor coisa é dar do que receber. E ele também disse na sua palavra: dai, e ser-vos-á dado, boa medida, recalcada, sacudida e transbordante vos darão, porque com a medida com que medirdes, vos medirão de novo. Meus sobrinhos, quando vocês tiverem alguma coisa para resolver, aprendam isso. É melhor ceder do que resistir. Vocês só puderam tomar parte no testamento e receber a herança de direito depois que eu entreguei o meu camelo. Quando vocês o receberam, aí a partilha foi possível. Deus tem um testamento também, um grande testamento, uma grande herança. Mas você e qualquer outra pessoa na face da terra não pode tomar posse da herança se não receber primeiro o Senhor Jesus, o Filho de Deus, como único, suficiente, exclusivo e eterno Salvador. Então, quando você recebe Jesus na sua vida e o soma com toda a herança de Deus, então você passa a possuir por direito todas as bênçãos e todas as heranças do Novo Testamento. Se você não receber Jesus, a partilha não será possível. Por isso agora, abra o seu coração, receba Jesus Cristo, Filho de Deus, e tome posse da sua herança.

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3: Pega o Evangelho, pega a palavra de Deus, abra no Evangelho segundo Lucas, capítulo 12. Nós vamos ler o versículo 35 em diante. Evangelho de Lucas, capítulo 12, versículo 35. Assim que você achar, olha ao teu lado, veja se tem alguém sem a palavra de Deus e mostre para a pessoa onde nós vamos ler. Já acharam? Jesus falando, escute. Como é legal, né, a gente poder ler um documento que tem quase 2000 anos e saber o que Jesus disse. Olha que legal. Ele disse assim, preste atenção. Estejam cingidos os vossos lombos e acesas as vossas candeias. E sede vós semelhantes aos homens que esperam o seu Senhor quando houver de voltar das bodas, para que, quando vier e bater, logo possam abrir-lhe. Bem-aventurados aqueles servos, os quais, quando o Senhor vier, achar vigiando. Em verdade vos digo que se cingirá e os fará assentar à mesa, e chegando-se os servirá. E se vier na segunda vigília, e se vier na terceira vigília e os achar assim, bem-aventurados são os tais servos. Sabei, porém, isto: se o pai de família soubesse a que hora havia de vir o ladrão, vigiaria e não deixaria minar a sua casa. Portanto, estai vós também apercebidos, porque virá o Filho do Homem a hora em que não imaginais. Amém? Agora veja que coisa interessante. Jesus contou aqui esta parábola, mas citou dois fatos que para aqueles ouvintes era de fácil compreensão e localização na mente, mas que para nós parece uma coisa meio obscura, estranha. Já nós vamos esclarecer e você vai ver como é bastante simples. E que o ponto principal que ele está citando aqui é justamente a bem-aventurança de eu e você estarmos vigiando e prontos para o dia em que ele voltar. E o que chama atenção, e a minha atenção especialmente, é esse versículo primeiro. Estejam cingidos os vossos lombos e acesas as vossas candeias. Amém? Eu vou reler outra vez esse versículo 35 e cada pessoa que está comigo aqui na Paz e Vida Sede da Paraíba, repete em seguida, vamos lá. Estejam cingidos os vossos lombos e acesas as vossas candeias. Amém? Você crê que Jesus disse essas palavras? Quem crê? Eu também creio. Então vamos desocupar as mãos e dar a melhor salva de palmas para a palavra do Senhor Jesus. Mas tem que ser a melhor salva de palmas que a Paraíba já deu para esta palavra. E enquanto você aplaude, abra tua boca e diga glória a Deus. Isso, de novo. De novo. Vai por tua conta, vai aplaudindo e dando glórias. Que coisa linda. Continua, continua. Pai querido, olha que coisa maravilhosa. Não só o povo aqui em João Pessoa, não só o povo da Paraíba, mas quem está ouvindo pela rádio, ou pela internet, ou vendo pela TV, tem muita gente agora te glorificando e te exaltando. Ah, Pai bendito, abre o céu para receber este louvor, e sobre cada vida que te glorifica, derrame a tua bênção, a tua graça, a tua virtude, o teu poder. Pai bendito, todo esse povo veio aqui para ouvir a tua palavra. Ninguém veio aqui para escutar homem algum. Todos querem ouvir a tua voz. Então vem, Senhor, tome o lugar do pregador, tome a boca do mensageiro, envia a tua palavra com poder e autoridade, e que a tua palavra vá e produza o resultado para o qual está sendo mandada. Em nome do Senhor Jesus, diga amém, Jesus. Quem tiver lugar pode se assentar, por favor. Temos aí quase 2000 anos de distância entre a nossa geração e a geração que ouviu e que teve o privilégio de ouvir estas palavras diretamente dos lábios do Senhor Jesus. E Jesus se dirigia somente para judeus. E ele pregava somente para judeus, porque no seu próprio dizer, ele declarava: eu fui enviado primeiro às ovelhas perdidas da casa de Israel. Tenho outras ovelhas que não são deste aprisco. Ele se referiu às outras nações, aos outros povos. Mas neste momento a prioridade é com a nação de Israel. E quando Jesus, tendo como auditório uma multidão de judeus, e entre esses judeus, os discípulos, pessoas que já o estavam servindo, quando Jesus fez esta advertência, quando ele deu este conselho, quando ele deu este alerta, todos os ouvintes compreenderam imediatamente com o que ele estava relacionando as suas palavras. Estejam cingidos os vossos lombos e acesas as vossas candeias. Jesus disse isso numa semana de Páscoa. E os judeus compreenderam imediatamente que ele estava se referindo a um fato ocorrido 14 séculos antes, quando Moisés, orientado por Deus, deu ordem a todo o povo de Israel que cada família pegasse um cordeiro puro, sem defeito e sem mancha, sacrificasse aquele animalzinho à tarde, espargisse o sangue nos batentes das portas de cada casa, e aquele cordeiro deveria ser comido dentro de casa para alimento para o povo, porque era grande a jornada que eles iriam fazer. E Deus estava garantindo: esta é a última noite que vocês passam no Egito, mas fiquem dentro de casa, e na porta da casa o sangue do cordeiro no batente, na madeira, e quando eu passar a meia-noite sobre o Egito, aquele sangue será por sinal. A casa que não tiver o sangue do cordeiro, então haverá praga de morte. Mas na casa que tiver o sangue, não haverá praga de morte. E como que eles participaram? Como que eles participaram daquela primeira Páscoa? Deus deu a ordem claramente, e a palavra é muito parecida com essa que ele deu de novo aqui. Não se esqueça que é o mesmo Deus. Ali em Êxodo, 14 séculos antes de Cristo, é Deus falando em espírito com Moisés. E agora aqui com essa geração, é o Deus verdadeiro, Deus encarnado, falando com aquela nação. Vamos comigo no livro de Êxodo, capítulo 12. Vamos ler o versículo 11. Escute. Aquele cordeiro que vocês pegaram, cordeiro puro, sem defeito e sem mancha, e sacrificaram à tarde, o sangue dele tem que ser espargido no madeiro, no batente da porta de cada casa, e vocês devem ficar dentro de casa, com temor, com obediência, com oração, porque à meia-noite eu passarei sobre o Egito, e a casa que não tiver o sangue do cordeiro vai ter praga de morte. Vocês fiquem dentro de casa, e eu vou saber que aquela casa é diferente por causa do sangue no batente. O sangue no batente vai ser um sinal de que todos que estão dentro daquela casa estão debaixo da cobertura do sangue do cordeiro. E o cordeiro será o alimento para vocês. Dentro de casa, com a casa trancada, esperando a hora que eu vou passar sobre o Egito, vocês dentro de casa não vão ver nada, mas vocês estejam dentro de casa e comam o cordeiro assado, comam aquele cordeiro, se alimentem com a carne daquele cordeiro. E aí Deus falou como que eles deveriam comer aquele cordeiro. Por isso eu quero que você veja aqui em Êxodo capítulo 12, versículo 11. Assim, pois, o comereis, os vossos lombos cingidos. Vai fazendo a conexão aí, ó. Eu estou lendo o texto no livro de Êxodo, mas são as mesmas palavras que Jesus Cristo disse ali para aquela geração. Assim, pois, o comereis, os vossos lombos cingidos, os vossos sapatos ou sandálias, não é? Nos pés, e o vosso cajado na mão, e o comereis apressadamente. Esta é a Páscoa do Senhor. Por que que eles tinham que estar à mesa dentro da casa, a casa marcada pelo sangue do cordeiro, o sangue no madeiro ali, no batente? Por que que eles deveriam estar com os lombos cingidos? Ou seja, não apenas vestidos, não apenas vestidos, mas com os lombos cingidos, quer dizer, atados, amarrados, a roupa bem colocada, bem ajustada, a roupa bem presa no corpo, sandálias nos pés, cajado na mão, comer apressadamente. Por que que eles tinham que estar desse jeito? Porque a qualquer momento iria chegar uma ordem que aqueles escravos estavam livres, e que eles poderiam sair do Egito, um lugar de sofrimento, um lugar tenebroso. Eles deveriam sair do Egito a qualquer momento, em direção a uma terra prometida, chamada Canaã. Eles não sabiam que hora que chegaria o aviso. Saiam todos! Eles não sabiam que hora que chegaria esse aviso, mas todos deveriam estar prontos para a viagem repentina, para o chamado repentino. Você está compreendendo então? Quando Jesus disse essas palavras que eu li para você no capítulo 12, versículo 35, volte lá. Quando Jesus disse estas palavras, ele estava falando para os ouvintes a respeito de algo muito parecido com aquilo que havia acontecido 14 séculos antes. O êxodo do povo de Israel do Egito para Canaã, ele agora seria repetido numa escala muito mais grandiosa. Iria acontecer um êxodo grande, mas que ninguém sabia quanto. Porque existe uma Canaã que não é a Canaã terrena, mas é a Canaã celestial. E existe um Egito que não é aquele país no Oriente ou no Norte da África, mas este mundo, onde o diabo tem escravizado milhões de milhões de pessoas. E existe neste mundo tenebroso um povo que tem a marca do sangue do Cordeiro. E este povo que tem a marca do sangue do Cordeiro, este povo quer sair daqui, deste mundo. Este povo sabe que o seu lugar não é nesse planeta. Esse povo está suspirando por um novo céu e uma nova terra, a Canaã celestial. E o nosso suspiro aumenta quando a gente relembra as palavras que Jesus disse: não se turbe o vosso coração. Credes em Deus, crede também em mim. Na casa do meu Pai há muitas moradas. Pois eu vou preparar-vos lugar. E se eu for e vos preparar lugar, eu virei outra vez e vos levarei para mim mesmo, para que onde eu estiver, estejais também. O nosso desejo de ir para essa Canaã celestial aumenta quando a gente lê lá no livro de Apocalipse, capítulo 1, versículo 8, ele mesmo dizendo: eu sou o Alfa e o Ômega, o princípio e o fim, diz o Senhor, aquele que era, que é e que há de vir, o Todo-Poderoso. A gente sabe que o Todo-Poderoso vai vir, ele vai voltar. Então, o conselho que ele está dando aqui nos remete a este sonho, a este desejo. E ele foi claro: estejam cingidos os vossos lombos e acesas as vossas candeias. E sejam semelhantes aos homens que esperam o seu Senhor quando houver de voltar das bodas, para que quando vier e bater, logo possam abrir-lhe. Espera um pouquinho. Quando ele vier e bater, logo possam abrir-lhe. Sabe o que aconteceu 14 séculos antes de Cristo? Quando o Senhor julgou o Egito e julgou os deuses falsos do Egito, quando toda a casa do Egito tinha um cadáver, um defunto, sabe o que aconteceu? Quando o faraó finalmente disse: está bem, vocês são livres, saiam. Sabe o que aconteceu naquela hora? Mensageiros judeus começaram a percorrer todas as casas que tinham o sangue do Cordeiro no batente da porta. E as pessoas estavam dentro da casa, prontas, com os lombos cingidos, vestidos, a roupa bem amarrada, a sandália nos pés e o cajado na mão. Mas repentinamente, os que estavam dentro de casa começaram a ouvir batidas na porta. Eram os mensageiros judeus, percorrendo todas as casas de judeus ali no Egito que tinham a marca do sangue do Cordeiro na porta. Eles iam e batiam: saiam, saiam, estamos livres, estamos livres. E todos tiveram que sair instantaneamente, repentinamente. Foi um êxodo que só de homens tinha 600 mil a pé, 600 mil homens, fora mulheres e crianças, e muita gente, e saíram tudo de uma vez. Saíram do Egito tudo de uma vez. E é isso que Jesus está dizendo agora: fiquem com aqueles que estão dentro das casas, esperando a volta do seu Senhor, para que quando Ele bater, possam abrir-lhe imediatamente. Isso quer dizer o seguinte: quando a trombeta tocar, você vai ouvir o chamado do Senhor, vai ser como uma batida na porta, mas da porta da tua casa? Não, uma batida na porta da casa de Deus. Você tem que estar dentro da casa de Deus, dentro da igreja, porque a batida vai vir na porta e vai haver uma grande manchete celestial, dizendo a cada pessoa que tem a marca do sangue: saiam, saiam repentinamente, porque o rei está voltando, o rei está nas nuvens aguardando, e num abrir e piscar de olhos, nós seremos arrebatados para ir ao encontro do Senhor nos ares. Vai ser o maior êxodo de todos os tempos. Mas quem é que vai participar dessa viagem repentina e inesperada? Somente aqueles que estiverem com os lombos cingidos e com as candeias acesas. Na época de Jesus não havia eletricidade. As pessoas usavam uma espécie de bulizinho pequeno, feito de argila, onde elas colocavam azeite e um pano torcido que servia de pavio, e aquela candeia era pendurada num prego dentro de casa para iluminar as pessoas. Ninguém de noite andava sem uma candeia. Se a pessoa fosse andar, ela levava a candeia, porque de noite era impossível enxergar. Uma candeia apagada não prestava para nada, porque uma candeia apagada deixava a pessoa nas trevas. E Jesus está sendo claro: você tem que estar preparado, com vestes santas bem ajustadas, você tem que estar com seus lombos cingidos, não é? Com a roupa bem feita. Não estamos falando de terno ou de roupa de grife, estamos falando de vestes celestiais, bem ajustadas e atadas, firmes, amarradas em você, de modo que ninguém possa tirar essa vestimenta santa, bem amarrada, cingida em você, e você preparado, sandálias no pé, as sandálias do Evangelho da Paz, e preparado, ao invés de um cajado na tua mão, a poderosa palavra de Deus. Esse cajado que você consegue enfrentar até o inferno. E a candeia acesa. A tua luz não pode estar apagada. E para a tua luz estar acesa, para a tua candeia estar acesa, tem que ter o azeite. O azeite é o Espírito Santo. E nós estamos vivendo uma época em que as pessoas estão deixando de buscar o Espírito Santo de Deus. Na Paz e Vida nós temos toda quarta-feira uma reunião especial para você buscar azeite. A reunião do Espírito Santo. Para a tua candeia estar sempre com azeite e sempre acesa. Nós temos uma reunião voltada para isso. Mas não é todo mundo que quer buscar o Espírito Santo. Mas é Ele que mantém a tua luz acesa. Quando o Espírito Santo se retira da tua vida, você fica em escuridão. Você não pode perder o Espírito Santo, porque também tem esse detalhe: no arrebatamento da igreja, dos salvos, os salvos irão subir e o Espírito Santo vai ser retirado da terra. Ai dos que ficarem, porque não haverá mais ação do Espírito Santo para quebrantar os corações, para converter o homem e a mulher, para fazer com que a pessoa se convença do pecado, da justiça e do juízo. Ou seja, não haverá mais como ter uma candeia acesa depois do arrebatamento, porque vai começar a grande tribulação na face da terra e haverá somente trevas e escuridão. Então Jesus está dizendo: estejam cingidos os vossos lombos e acesas as vossas candeias. E sede vós semelhantes aos homens que esperam seu Senhor quando houver de voltar das bodas, para que quando vier e bater, logo possam abrir-lhe. Assim como o povo de Israel no Egito estava dentro de casa, e a casa com a cobertura do sangue do Cordeiro, agora você tem que estar na igreja, Essa é a razão pela qual você não pode se desviar. Ah, não preciso de igreja para ser salvo. Você que pensa. Porque quando vierem bater, vai ser na porta da igreja. O povo de Israel esperou dentro de casa quando veio o anúncio: vocês estão livres, vai começar a grande viagem para Canaã. E eles se deslocaram, uma multidão imensa se deslocaram até Canaã. Eles demoraram 40 anos para chegar na Canaã terrestre. Mas quando Jesus Cristo ordenar o arrebatamento da sua igreja nos quatro cantos da terra, não vai demorar 40 anos para você chegar nas nuvens dos céus. Não vai demorar 4 anos. Não vai demorar 4 meses. Não vai demorar 4 dias. Não vai demorar 4 horas. Não vai demorar 4 segundos. Eu não sei quanto, eu só sei que será mais rápido do que um piscar do olho. Muito mais rápido. E esse momento está se aproximando. Você tem que estar na igreja sim. Porque ele disse: quando ele vier e bater, logo possa abrir-lhe. Está aqui. Tem que abrir rapidamente, tem que estar pronto. Não haverá condição da pessoa se preparar no último segundo. Por isso que você tem que estar com os lombos cingidos e a candeia acesa. Porque o arrebatamento será no abrir e piscar de olhos. Não haverá tempo para nenhum tipo de preparativo. Vai ser o maior êxodo da história do mundo. Nunca houve nada igual. Por isso que ele está dizendo: você tem que estar pronto para quando o seu Senhor vier. Continuando a leitura, vamos comigo. Versículo 37. Bem-aventurados aqueles servos, os quais quando o Senhor vier, achar vigiando. Em verdade vos digo que se cingirá e os fará assentar à mesa, e chegando-se os servirá. Olha o que está sendo dito aqui. A bem-aventurança daquela pessoa que estiver vigiando quando ele voltar. E ele diz que ele mesmo se cingirá, isto é, ele se vestirá especialmente para esta ocasião, e fará esses servos se assentarem à mesa, e chegando-se os servirá. Ora, ele é o Senhor é que deve ser servido. Mas na volta de Cristo, a bem-aventurança é muito grande. Aqueles que serviram Jesus na terra vão ser servidos pelo Senhor lá na glória. É muita bem-aventurança. E tem um relato no livro de Apocalipse que descreve essa cena futura. Vamos ler comigo, estou agora indo para o livro de Apocalipse, capítulo 19, versículo 6 em diante. Acharam? É a descrição daquela cena. E ouvi como que a voz de uma grande multidão, e como que a voz de muitas águas, e como que a voz de grandes trovões, que dizia: aleluia, pois já o Senhor Deus Todo-Poderoso reina. Regozijemo-nos e alegremo-nos e demos-lhe glória, porque vindas são as bodas do Cordeiro, e já a sua esposa se aprontou. A esposa do Senhor é a igreja. E foi-lhe dado que se vestisse de linho fino. Olha aqui, ó, ele se cingindo. E foi-lhe dado que se vestisse de linho fino, puro e resplandecente, porque o linho fino são as justiças dos santos. E disse-me: escreve: bem-aventurados aqueles que são chamados à ceia das bodas do Cordeiro. E disse-me: estas são as verdadeiras palavras de Deus. Oh glória! Jesus revelou para o apóstolo João em detalhes, e João viu o que ele aqui havia dito apenas em parábolas no capítulo 12 de Lucas. A mesma bem-aventurança. Bem-aventurados aqueles servos, os quais, quando o Senhor vier, achar vigiando. Em verdade vos digo que se cingirá. Você viu ele se cingindo, se vestindo de linho fino e branco. e os fará sentar à mesa, e chegando-se, os servirá. Coisa maravilhosa. Quando que ele vem? Quando que ele virá? Na segunda vigília da noite, na terceira vigília da noite? Sabemos que o tempo é esse, porque ele não marcou nenhuma data, e qualquer religião que tentar prever uma data vai quebrar a cara, porque ele não marcou nenhuma data, e ele disse que não é dado a nenhum de nós conhecer os tempos e as estações que o Pai reservou para o seu próprio poder. Qualquer tentativa humana de prever a data da volta de Jesus é infrutífera, e todos que tentaram foram envergonhados. Mas qual é a ordem de Jesus, já que não se sabe a data nem a hora? É vigiar. Vamos ver aqui o versículo 39. Sabei, porém, isto: se o pai de família soubesse a que hora havia de vir o ladrão, vigiaria e não deixaria minar a sua casa. Pense comigo, meu amado. Um ladrão, quando ele vai roubar uma casa, ele manda um bilhete e marca a hora. O ladrão telefona para casa e diz: olha, eu estou pensando em assaltar sua casa amanhã às 3 da tarde. Você vai sair? Estou pensando em assaltar 3 horas da tarde. O ladrão fala isso? O ladrão liga para tua casa, telefona para tua casa e diz assim: ó, estou pensando em assaltar a tua casa às 5 horas da manhã. Hã? Ele marca a hora para ir assaltar a tua casa? Jesus está dizendo que ele vai vir como um ladrão, porque o ladrão não marca a hora para roubar e levar o que tem de mais precioso na casa. Jesus, ele não vai marcar a hora, mas ele vai levar o que tem de mais precioso na sua casa, na casa do Pai. E quem são os tesouros que Jesus vai levar? Aqueles que estão com os lombos cingidos e as candeias acesas, esses serão levados. Versículo 40. Portanto, estai vós também apercebidos, porque virá o Filho do Homem a hora que não imaginais. Não dá para imaginar a hora. De dia, de noite, de tarde, de manhã, durante o expediente, no seu trabalho. Dá para imaginar a hora que você estiver na igreja, sábado e domingo, feriado. Será? Durante uma Copa do Mundo, durante uma corrida de Fórmula 1, durante uma partida de futebol do seu time preferido? Que hora? Não dá nem para imaginar. É impossível imaginar. Evangelho de Mateus, capítulo 24. Evangelho de Mateus, capítulo 24, versículo 36. Porém, daquele dia e hora ninguém sabe, nem os anjos dos céus, nem o Filho, mas unicamente meu Pai. Versículo 42. Vigiai, pois, porque não sabeis a que hora há de vir o vosso Senhor. Versículo 44. Por isso, estai vós apercebidos também, porque o Filho do Homem há de vir a hora em que não penseis. Não dá nem para imaginar e não dá nem para pensar. Neste momento, o que o Senhor está querendo fazer com você? Te chacoalhar, para te despertar, para você fazer uma autorreflexão, como que você está vivendo nos dias de hoje. Qual é o teu interesse nesta vida? Qual tem sido o foco do teu tempo? Para o que você tem vivido? Para este mundo, para as coisas deste mundo? Em nenhum momento Jesus está dizendo: olha, para de trabalhar, larga tudo. Em nenhum momento ele está dizendo isso. Ele está dizendo para você vigiar. Você precisa trabalhar, sustentar sua família, lógico. É justo que você queira estudar, tudo bem? É justo que você queira progredir, prestar um concurso, um vestibular, não tem problema nenhum. É justo até você querer subir na vida, não tem problema nenhum. O problema

vai determinar se você está firme com seu lombo cingido ou não, se a tua candeia está acesa ou não. Há quanto tempo você não fala línguas estranhas? Ou quem sabe nunca recebeu o batismo com o Espírito Santo e com fogo? A tua candeia está apagada ou tem pouco azeite, ou a chama está pequenininha e você não tem procurado mais azeite? A exigência do Senhor é esta: os lombos cingidos, isto é, a roupa, a veste bem amarrada para ninguém roubá-la, veste santa, e a candeia acesa. Ser como aqueles homens que esperam o seu Senhor, para que quando ele vier e bater, logo possam abrir-lhe. Esse é o conselho de Jesus, e essa é a época, amados. Quando eu leio os jornais, e eu leio o jornal todo dia, eu tenho esse costume, desde quando eu tinha 14 anos de idade, todo dia eu leio um jornal, todo dia eu leio um jornal, e eu nunca vi tanta notícia, tanta manchete nos jornais declarando que Jesus está voltando. Cada notícia que eu leio, eu sinto temor. Terremoto na Indonésia, terremoto no Japão, terremoto no Chile, terremoto no Peru, terremoto nos Estados Unidos, maremoto. E eu começo a ler as notícias: guerras no Iraque, no Afeganistão, na África, Irã, bomba atômica, terrorismo, fomes, pestes, doenças novas. Eu começo a ler as manchetes, mas eu não consigo ler essas coisas que eu estou te falando. Cada manchete que eu leio assim: Jesus está voltando, Jesus está voltando. Eu viro a página, Jesus está voltando. Olha outra notícia aqui: Jesus está voltando, o Senhor está voltando. A hora é esta, o tempo que ele descreveu é esse. É a hora de você ouvir a palavra, vestir aquela veste santa, cingir os teus lombos, amarrar bem estas vestes, quer dizer, deixar bem firme, ficar com a tua vida espiritual firme e a candeia acesa, para que você não fique na escuridão. Quando ele contou a parábola das 10 virgens, amados, as 10 eram virgens, as 10 eram puras. 5 virgens tinham lâmpadas, mas não levaram azeite de reserva. E as outras 5 também tinham lâmpadas, candeias, mas levaram azeite de reserva. E todas elas foram encontrar o noivo. Mas o Senhor Jesus conta que, tardando o noivo, tosquenejaram todas. Você vê? As 10 eram puras e todas adormeceram. Aquelas que tinham a candeia, mas não tinham levado azeite, a candeia se apagou. Aí elas pediram azeite para as amigas que tinham levado azeite de reserva. Dá-nos um pouquinho do teu azeite. Não, não podemos te dar, porque o noivo ainda não chegou e não sabemos quanto ele vai demorar, para que não aconteça que falte a nós e a vocês também. Vão buscar o azeite com quem vende. E aquelas 5 virgens, com as candeias apagadas, saíram de última hora procurando azeite. E enquanto elas saíram, nesse tempo chegou o noivo. As que tinham a candeia acesa, as que tinham azeite de reserva, essas entraram. Mas quando aquelas 5 voltaram e viram que o noivo já tinha entrado, elas começaram a bater desesperadamente: somos nós, deixe-nos entrar. E ele disse: eu não vos conheço. Por quê? Porque a candeia estava apagada, porque elas não tinham azeite. E o momento é este, amados. Eu não tenho dúvida nenhuma que o momento é este. Eu gostaria que toda a igreja se colocasse de pé agora. Deus me mandou aqui trazer esta mensagem para o teu despertamento, para que você venha buscar azeite enquanto é tempo, para que a luz da sua candeia resplandeça, para que a sua lamparina não se apague,
para que você não

0: fique na escuridão, para que as suas vestes não fiquem frouxas, mas para que você esteja com seus lombos cingidos e bem firmes, a roupa bem ajustada, preparado, preparada para a volta, a chegada iminente do Senhor Jesus. Hoje você está ouvindo esta palavra. Você pode ficar indiferente com essa palavra. Você pode dizer, não, eu estou bem. Não é comigo não. Mas Pedro uma vez perguntou para Jesus, em outra parte do Evangelho, isso que o Senhor está dizendo é só para eles ou é para nós também? Jesus disse, o que eu vos digo, eu digo a todos, vigiai. É para todos, é com você, é para vigiar, é para estar dentro da casa que tem a marca do sangue do Cordeiro, é para estar debaixo da cobertura do sangue de Jesus, é para você se guardar nesse momento terrível que se aproxima velozmente da humanidade. A qualquer momento vai começar o arrebatamento da igreja. Quem estiver com a candeia acesa, quem estiver com azeite, quem estiver com a veste bem ajustada, bem firme, essa pessoa sobe. E quem não estiver, não dá para se preparar na última hora. Escute isso. Escute. O arrebatamento será numa fração de segundo, mais rápido do que um piscar dos olhos. O que dá para se preparar num tempo mínimo desse, numa fração de segundo? Não dá nem para você dizer, Senhor, eu me arrependo. Opa, está começando o arrebatamento, deixa eu pedir perdão ao Senhor. Não dá tempo. Está começando o arrebatamento, deixa eu implorar o perdão agora e deixa eu dizer que eu entrego a vida para Jesus. Não dá tempo. É um abrir e piscar de olhos. É rápido. Por isso que a pessoa tem que entregar a vida para Jesus antes dele voltar. É por isso que o desviado, a desviada, tem que voltar para Jesus antes de Jesus voltar. Porque não vai ser possível, de última hora, qualquer preparação. Não vai ser possível, no último minuto, você falar, eu entrego a vida para Jesus, sim. Não vai dar tempo nem de você abrir a boca. Os que são salvos, amados, os que estão com a candeia acesa, os que estão com as vestes bem ajustadas, esses que serão arrebatados, nem eles terão tempo de dizer glória a Deus. A hora que sentir aquela alegria, quando sentir que chegou a hora, quando ouvido escutar o início do toque da trombeta, os salvos não terão tempo nem de dizer glória a Deus. Porque será rapidamente o sequestro, repentino, violento. Creio eu que mais rápido do que a velocidade da luz. Não dá tempo nem de dar um glória a Deus. Quanto mais para o pecador se entregar para Jesus de última hora, não vai dar tempo. Quanto mais para o desviado voltar de última hora, não vai dar tempo. Qual é o tempo que ele preparou para você entregar a vida, para você se arrepender dos seus pecados, para você voltar para a casa do Pai? Qual é o tempo que ele preparou? É agora. Essa oportunidade que ele está te dando agora, essa chance que ele está te dando. Sabe por quê? Porque ele não quer que você se perca. Ele está retardando a sua vinda. E talvez, quem sabe, hoje aqui, a hora que você falar, eu quero entregar minha vida para Jesus, quem sabe é só você que ele está esperando para começar o arrebatamento. Quem sabe? Ele disse, eu vou preparar-vos lugar. Na casa do meu Pai tem muitas moradas. Isso foi há quase 2000 anos. Você acha que as mansões celestiais já não estão preparadas? Você acha que ele está 2000 anos lá construindo e não termina nunca? As mansões já estão prontas. Ele só está esperando alguns para começar o arrebatamento. Ele não quer que você se perca. O que você deve fazer agora? Tomar a decisão definitiva de entregar a sua vida para Jesus, recebê-lo como único, suficiente, exclusivo e eterno Salvador. E você que está afastado, afastada, o que você deve fazer agora? Voltar para a casa do Pai imediatamente. É isso que você tem que fazer. Então eu pergunto neste momento, olhem todos para mim, descruzem os braços, tirem a mão do bolso, não é? Fique à vontade, porque você vai ter que fazer um gesto. E vamos falar logo antes que comece o arrebatamento. Você só tem que fazer um gesto. Um gesto com a mão, um gesto que quer dizer sim, eu quero. Quem aqui quer receber o Senhor Jesus, o Filho de Deus, como único, suficiente, exclusivo e eterno Salvador e quer estar incluído no arrebatamento? Erga a mão direita assim, bem alto, todos que querem. Eu quero, pastor, eu quero. Glória a Deus, maravilha. Todos que ergueram as mãos, saiam dos seus lugares e venham aqui para frente comigo. Pede licença e diga: eu preciso ir lá na frente. Isso. E vamos aplaudir o Senhor Jesus por cada vida que está chegando. Parabéns. Parabéns. Venha. Vamos aplaudir mais o Senhor Jesus. Venha. Parabéns. Venha. Parabéns. O Espírito Santo, ele me incomoda, porque ele me mostra que tem mais gente que gostaria de vir aqui na frente e não veio. E você precisa vir. Eu tenho que trazer você, eu tenho que te trazer aqui. A sua alma não pode se perder, você não pode ficar para trás, você não pode ficar fora do arrebatamento. Você está sentindo vontade de vir? Pastor João Ribeiro, eu estou com vontade, mas eu estou com vergonha de ir aí na frente. Olha, se Jesus voltar agora, vergonhoso será ficar aqui na terra. Vergonhoso será sobrar aqui na terra, porque o Espírito Santo também será retirado, e os que ficarem para a tribulação irão viver uma angústia como nunca houve e jamais haverá, disse Jesus. Então não sinta vergonha não. Está sentindo o desejo de sair do teu lugar e vir aqui na frente? Venha do jeito que você está. Venha, tem um lugar aqui para você. Venha aqui reservar o teu lugar no arrebatamento. Venha. Tem mais gente, venha. Isso, venha. Eu quero chamar aqui pessoas que não estão conseguindo acompanhar os passos de Jesus. Pastor João Ribe, nós devemos estar vivendo nos últimos dias mesmo, porque são tantas as atribulações e tentações, são tantos os tropeços, que eu não estou conseguindo seguir Jesus como se deve. Estou tendo dificuldades para seguir Jesus. Então eu quero orar por você. Vem aqui para frente em nome de Jesus. Você que está tendo essa dificuldade nesses últimos dias, nós não vamos deixar você para trás. Nós não vamos te abandonar, nós vamos orar por você. Nós vamos subir juntos, nós vamos chegar ali juntos. Nós não vamos deixar ninguém para trás, não. Na paz e vida ninguém vai ficar para trás, nós vamos trazer você. Vamos aplaudir muito o nosso Senhor Jesus. Venha. Quero falar com você que está ouvindo pela rádio ou assistindo pela TV. Você que está acompanhando pela internet, se ajoelhe aí ao lado do teu rádio, se ajoelhe ao lado do teu computador, se ajoelhe ao lado do teu televisor, porque nós aqui também na Paz e Vida, sede da Paraíba, nós vamos nos ajoelhar diante do altar. Deus sempre me acorda de madrugada, às vezes é 3 horas da manhã, às vezes 4 horas da manhã, às vezes 5 horas da manhã, e na hora que Ele me acorda, eu vou lá na vigília da noite rogar pelo rebanho, para Ele proteger o rebanho. Porque nós temos que subir todos juntos, amém? Temos que perseverar juntos até o fim. Então coloque a mão direita sobre o teu coração e ore assim comigo: meu Deus e meu Pai, você que está à distância, pelo rádio, pela internet ou pela TV, ore conosco: meu Deus e meu Pai, eu ouvi a tua santa palavra e este é o desejo da minha alma, estar contigo por toda a eternidade. Eu quero subir, Senhor, no arrebatamento. Eu não quero ficar fora deste grande êxodo que acontecerá muito breve. Eu quero, Senhor, estar entre aqueles que serão transformados num abrir e piscar de olhos para encontrar com o Senhor nos ares. Por isso, meu Pai, eu te suplico, perdoa agora todos os meus pecados. Apaga, Senhor, as minhas transgressões e me purifica com o sangue do Cordeiro. Me lava com o sangue de Jesus e escreve o meu nome no teu santo livro. E jamais, Senhor, permita que o meu nome seja arriscado do teu livro. Eu quero perseverar até o fim. Me fortalece, me restaura, me renova, me enche do teu espírito, me dá do teu azeite, acende a minha candeia, troca as minhas vestes, ajusta agora a minha vestimenta espiritual, porque eu quero ter a minha vida preparada para a partida. Eu quero estar em dia para a minha partida imediata, em nome de Jesus, o meu único, suficiente, exclusivo e eterno Salvador, para todo sempre. Amém.
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1: O
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0: de vos? Vou falar de visão aqui no capital.

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4: Um homem saiu em uma viagem de avião. Era um homem que acreditava em Deus e sabia que Deus estaria com ele, dando-lhe proteção. Durante a viagem, quando sobrevoavam o mar, um dos motores falhou e o piloto teve de fazer um pouso forçado no oceano. Quase todos morreram, mas o homem conseguiu agarrar-se a alguma coisa que o conservou na superfície. Ficou boiando à deriva por muito tempo, até dar em uma ilha não habitada. Ao chegar à praia, cansado porém vivo, agradeceu a Deus por aquele livramento maravilhoso da morte. Ele se alimentou de peixes e ervas. Conseguiu derrubar algumas árvores e, com muito esforço, construiu um abrigo tosco com paus e folhas que o protegia do sol e da chuva e onde podia passar a noite. O homem ficou todo satisfeito e mais uma vez agradeceu a Deus, porque agora podia dormir sem medo dos animais selvagens que talvez pudessem existir na ilha. Um dia, ele estava pescando e havia apanhado muitos peixes. Tendo conseguido comida abundante, estava satisfeito com o resultado da pesca. Entretanto, ao voltar-se na direção de sua casa, qual não foi sua decepção ao vê-la em chamas? Sentou-se numa pedra e pôs-se a lamentar e chorar. Deus, como o Senhor pôde fazer isto comigo? O Senhor sabe que eu preciso muito desta casa para me abrigar e a deixou-se queimar inteira. O Senhor não tem compaixão de mim? Nesse momento, uma mão pousou no seu ombro e ele ouviu uma voz lhe dizendo: "Vamos, rapaz." O homem se virou boquiaberto a fim de verificar quem falava com ele, e qual não foi sua surpresa ao ver à sua frente um marinheiro que lhe disse novamente: "Vamos, rapaz, nós viemos buscá-lo." "Como é possível? Como vocês souberam que eu estava aqui?" E o marinheiro respondeu: "Ora, amigo, vimos os sinais de fumaça que você fez, pedindo socorro. O capitão ordenou que o navio parasse e que eu viesse buscá-lo naquele bote ali adiante." Os dois entraram no bote e se dirigiram para o navio que o levaria em segurança de volta para sua família e para a vida. Quantas vezes nossa casa queima e nós gritamos como esse homem? Na Bíblia Sagrada lemos que todas as coisas contribuem para o bem daqueles que amam a Deus. Às vezes é muito difícil aceitar isso, mas é assim que funciona. É preciso acreditar e confiar. Siga seu coração e a resposta lhe será dada.

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0: Aquele jovem e belo rei não era apenas bonito na sua aparência. Ele era belo de alma, belo de coração. E um dia, ele adotou um menino no seu palácio. O menino já estava crescidinho. Não adotou o bebê, não. O menino já tinha quase 7 anos. E foi vestido como um príncipe. E vivia muito bem com o rei naquele palácio. E o rei, belo e justo, fazia de tudo para que aquele príncipe adotivo se tornasse um grande homem, mas que também vivesse a infância, que tivesse as brincadeiras das outras crianças. E o jovem e belo rei fez um estilingue e deu para o pequeno príncipe e disse: olha, use esse estilingue, mas não mate nenhum passarinho com ele, não. É só para você atirar pedras e fazer pontaria. É para você poder brincar com estilingue. Eu, quando era da sua idade, brincava também assim. E o jovem e belo rei ensinou o pequeno príncipe como usar o estilingue, mas lhe advertiu: jamais atire uma pedra em qualquer passarinho. Jamais destrua qualquer destas pequenas criaturas. Está bem. E ele até chamava o jovem rei de pai. Sim, papai, jamais atirarei num passarinho. E o pequeno príncipe foi brincar com aquele estilingue. E durante muitos dias se divertiu bastante. Foi aprimorando a sua pontaria. E um dia, este nosso pequeno príncipe se aproximou do viveiro real e ficou olhando aqueles pássaros belíssimos. E tinha um amarelinho que cantava muito bonito. Era o que mais chamava a atenção. E ele ficou observando aquele belo canário através da tela do viveiro. E ele pensou: eu vou atirar uma pedrinha nesse passarinho, mas não vou acertar. Primeiro que eu não tenho pontaria muito boa. E segundo que tem essa tela aí na frente. É só uma brincadeira. Eu vou assustar o passarinho, só isso. E ele colocou uma pedra pequenininha no estilingue e apontou na direção daquele passarinho amarelinho que cantava tão bonitinho. Aliás, era o preferido do rei. E ele, sem fazer muita pontaria, com a intenção só realmente de assustar o passarinho, lançou aquela pedrinha. Mas, por azar, a pedrinha passou direitinho pela tela, aquela tela tão miúda. Era uma chance em mil. A pedrinha conseguiu passar pela tela. Oh, desgraça! Acertou diretamente a cabeça do canário real. E o passarinho caiu morto no chão. Quando o menino viu isso, o seu coração estremeceu. Ele pensou em sair correndo. Mas o criado, que cuidava do viveiro, viu tudo e disse: ah, te peguei, hein? Te peguei. Não, por favor, não conte pro meu pai. Ah, vou contar sim. Vou contar pra ele que você usou o estilingue que ele te deu e desobedeceu a ordem de nunca atirar nos passarinhos e você matou o canário real, o preferido do rei. Não, por favor, não conte, eu faço qualquer coisa. Ah, é? Então está bem. Vá apanhar lenhas pra mim. Apanhar lenhas? É, você não falou que faz qualquer coisa? Vai apanhar as lenhas pra mim. Sim, senhor. E com medo de ser denunciado, foi catar as lenhas no mato e levou para a casa daquele servo. E quando ele disse: pronto, já fiz, agora vou embora, o servo disse: ainda não. Acenda o fogo pra mim. E ele acendeu. Agora eu vou embora. Não, agora não. Agora limpe essa casa. E ele limpou a casa. Já estou cansado, meu pai deve estar preocupado. Deixa eu ir embora. Está bem, mas amanhã a gente continua. E no dia seguinte, o servo continuou a exploração com o pequeno príncipe. Vá tirar água do poço para mim. E ele ia. Agora vá carpir ali o quintal. Ele ia. Agora vá para a horta. Vá plantar. Vá colher. Vá semear. E que ele ia e fazia tudo o que o servo mandava. Veja o absurdo da história. Um príncipe real obedecendo um criado. Mas ele se sentia coagido a fazer isso, porque caso contrário, o criado iria denunciá-lo ao rei. E ele não podia ser descoberto. Preferia então pagar o castigo. Sofria muito. O criado o humilhava demais. E assim foi durante meses. Até que num certo dia, o pequeno príncipe, cansado de tudo aquilo, cansado daquela escravidão, resolveu chegar para o seu pai adotivo e dizer: "Pai, tem uma coisa que eu quero confessar." "Fale, meu filho." "Uma coisa muito feia que eu fiz, pai." "Pode falar, meu filho." "Pai, é uma coisa que eu tenho muita vergonha, mas eu não aguento mais, eu tenho que contar." "Então conte, meu filho." "Eu matei o canário real."
1: "Como?"
0: "Eu matei o canário real. O senhor me perdoa?" E estranhamente, o jovem e belo rei perdoou o pequeno príncipe adotivo. "Eu te perdoo, sim."
1: "Eu desobedeci o senhor. Eu atirei com estilingue no passarinho. Eu matei o passarinho."
0: E o jovem rei falou: "Você vê a tristeza que a desobediência causa? Eu te perdoo, meu filho, mas a vida do passarinho não volta mais. Por isso, a partir de hoje, nunca mais faça coisas erradas."
1: "Eu nunca mais vou fazer, mas o senhor me perdoa mesmo?"
0: "Está perdoado. Está perdoado e não falamos mais nesse assunto." Aí o jovem príncipe abraçou o seu pai, agradeceu o perdão e foi brincar feliz no jardim do palácio. Foi quando o servo, o criado, o viu e disse: "Ô, fedelho, vai buscar lenha para mim."
2: "Não, não vou não."
0: "Vai sim, senão vou contar para o rei que foi você que matou o canário real."
2: "Pode contar, não tem problema nenhum, eu já contei tudo para ele e ele me perdoou."
3: "Ah, é? Você contou para ele?"
2: "Contei."
3: "E ele te perdoou?"
2: "Perdoou."
0: "Vá você buscar a lenha, vá você. Nunca mais vai me dar ordem, criado." E o criado se retirou envergonhado e o pequeno príncipe pôde continuar a sua vida confiante no perdão do seu pai e rei. A mesma coisa acontece na vida do ser humano. Há coisas que nós fazemos e que contrariam a vontade de Deus. E nós usamos aquilo que Deus nos deu para pecar contra ele mesmo. É o absurdo da desobediência. Usamos aquilo que Deus nos deu e pecamos contra ele. E depois ficamos envergonhados e não queremos que ele saiba. Aí vem o diabo. Aí vem aquele escravo e começa a chantagear, começa a explorar, começa a fazer pressão. E por causa do pecado, Satanás consegue ter poder sobre os súditos do rei. E muitos ficam escravizados anos e anos, padecendo, sofrendo, se submetendo a humilhações, até que descobrem que é tão fácil chegar para o grande rei e confessar a culpa e pedir perdão. E o que é mais maravilhoso nisso tudo é que quando a gente confessa o pecado, ele perdoa. E a palavra de Deus nos garante isso. Veja o que está escrito em Provérbios, capítulo 28, versículo 13. O que encobre as suas transgressões nunca prosperará, mas o que as confessa e deixa alcançará misericórdia. Por isso, não fique mais sofrendo por causa do seu próprio pecado ou daquilo que você fez de errado. Confesse ao Senhor o teu pecado. Confesse, deixe as suas transgressões e você vai prosperar, porque vai alcançar a misericórdia de Deus.

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3: A nossa geração está passando por um período de sofrimentos e tragédias como nunca se viu antes na história da humanidade. As pessoas, em todas as partes, no mundo todo, estão acuadas, oprimidas, tristes, com lágrimas nos olhos e muito medo no coração. E uma grande parte olha para o céu e pergunta: Deus não está vendo tudo isso? Por que Deus está permitindo que todas essas coisas aconteçam? Nunca se viu tanto desamor, ódio, contenda, indiferença, egoísmo, brutalidades, ofensas. Nunca se viu na história da humanidade as pessoas tão voltadas para si mesmas, ao mesmo tempo em que olham ao redor e só contemplam sofrimentos. Inversão de valores familiares, culturais. Vícios em todas as camadas da população e vícios pesados. O tráfico, os assassinatos, os suicídios. O que está acontecendo? Parece que a humanidade enlouqueceu? E quando a gente começa a examinar a natureza, o que é que a gente vê? O caos total. Em partes, muita seca. Em outras partes, inundações sem precedentes. Queimadas, destruições, poluições, contaminações, desastres naturais e desastres provocados pela ambição humana, pelo próprio ser humano. Terremotos, maremotos, tsunamis. A natureza gemendo, sofrendo. Todos estão preocupados com as mudanças climáticas. Mas eu ouço isso há mais de 30 anos e a situação só faz piorar. A natureza chora, se contorce. Ela também, com todas as suas criaturas, do ar, da terra, dos rios e dos mares, sofrem tanto quanto a raça humana. E entre as nações, o que nós assistimos? fronteiras invadidas, êxodos de populações inteiras, o número de refugiados e de pessoas que tentam escapar das tragédias em seus países, indo para outro continente ou para outra nação, só aumenta, enquanto o mundo todo, as nações, fazem guerras, ameaças de guerras, desenvolvem armas cada vez mais capazes de aniquilar a humanidade, como se já não tivessem tantas armas letais. Uma corrida armamentista, financiamento de terrorismo, guerras, guerras tecnológicas, guerras bacteriológicas, enfim. A humanidade realmente não tem um lugar seguro para viver. E de novo, pessoas de todas as raças olham para o alto e perguntam: onde está Deus? Por que Deus não interfere? Precisamos de ajuda. Estamos perdidos. E aí, para complicar mais ainda o sofrimento da nossa geração no mundo todo, surge essa peste, o coronavírus, que já atingiu todos os povos da Terra, inclusive os mais distantes e afastados, e a situação fugiu do controle. Muita gente morrendo, milhões de famílias enlutadas em toda a Terra. Esse coronavírus começou matando os mais velhos, os pais, os avós, mas agora está matando os filhos, os netos, as crianças e até bebezinhos. E as pessoas olham para o céu e dizem: por que Deus não faz nada? O que está acontecendo? O que tudo isso significa? E a agravante é que a humanidade, tentando se prevenir desse vírus, começa a sofrer o desemprego, o fechamento de todos os negócios, falências recordes, encolhimento da economia das nações, desemprego multiplicado, e com a falta de alimento, fome, muita fome, aumento no custo dos combustíveis, da gasolina, do petróleo, o que provoca inflação e mais carestia e mais sofrimento. Quando a gente anda pelos centros das cidades, e eu não estou falando apenas das grandes cidades, em todas as cidades, pessoas morando a céu aberto, ou debaixo de viadutos, com famílias, com crianças. Coronavírus provocando a falência do sistema hospitalar do mundo inteiro. No nosso país também. Não há mais condição. A humanidade perplexa vê tudo isso acontecer. Não sabe o que fazer. Estamos vivendo, sem dúvida nenhuma, um tempo muito difícil. E pessoas que não creem em Deus aproveitam essa situação mundial para dizer: Deus não existe, tá vendo? Se Deus existe, por que ele não faz nada? E sabe de outra coisa? As igrejas na Europa, na América, nas nações desenvolvidas, lá no primeiro mundo, há tempos se transformaram em bares, discotecas, danceterias. Mas agora, por causa dessa pandemia, nem cultos mais estão sendo permitidos. reuniões para adoração a Deus. E Jesus disse: onde estiverem dois ou três reunidos em meu nome, aí estou eu presente no meio deles. A pregação do Evangelho, que é altamente perseguida e sempre foi, desde a época de Cristo, aliás, ele foi o primeiro a ser perseguido, essa perseguição ao Evangelho encontrou na pandemia o pretexto para fechar as igrejas, para que as pessoas não tenham mais esse alento espiritual, essa comunhão com Deus. Estamos aqui usando rádios, televisões, redes sociais e pregando o Evangelho. Mas em muitas nações, e eu não digo só dos países da cortina de ferro, em muitas nações, e eu não falo só do islamismo, não se pode mais falar de Cristo. Veja que ponto a humanidade chegou. Não se fala de Jesus na Páscoa, com raríssimas exceções. E deveria ser a data mundial para a humanidade festejar que Jesus é a nossa Páscoa, que Ele morreu pelos nossos pecados na Páscoa. O que é que a gente vê? Coelhinho da Páscoa. Crianças não esperam mais Jesus, esperam o coelhinho da Páscoa. Pegadinhas no chão, feitas com farinha, e os pais ensinando: olha, o coelhinho da Páscoa passou aqui, tá vendo? Segue as pegadinhas, que lá o coelhinho da Páscoa deixou um presente para você. Aí tá lá o ovo de chocolate. E no Natal, então? Que deveria ser a celebração mais alegre da humanidade, como aqueles anjos que fizeram um coral para celebrar o nascimento de Jesus. O que se diz no Natal? O velhinho das barbas brancas, e não sou eu não, estou falando do Papai Noel. Lá, ao invés do corpo de Jesus tinto de vermelho pelos nossos sacrifícios, o Papai Noel vestido de vermelho. A humanidade semeou tudo isso. O comércio da fé. E vamos falar francamente a respeito da fé, das igrejas. Elas mudaram a pregação. Todas mudaram a pregação. E quando pregam, é somente para o bem-estar nessa vida. Sucesso nesta vida. Garantias de bênçãos só para esta vida. Teve um evento em São Paulo, que sempre acontecia na época do carnaval, chamado Abala São Paulo. E durante uma semana, num grande galpão, um lugar enorme mesmo, tipo o IMB, gigantesco, sabe? Localizado na Barra Funda. Durante a semana do carnaval, sempre vinha um pregador por dia. Um pregador importante para aquela multidão que estava esperando a palavra de Deus. E teve um Abala São Paulo que eu fui convidado para pregar no quinto dia. E quando eu preguei no quinto dia e fiz o apelo: quem quer receber Jesus como único, suficiente, exclusivo e eterno Salvador? Veio uma multidão incontável para frente. Os organizadores do Abala São Paulo choravam de alegria, me abraçavam e diziam: pastor, pastor, olha que maravilha, olha quanta gente vindo. E eu perguntei: ontem, quando fulano de tal pregou aqui, não veio essa multidão? Não, pastor, ele não fez o apelo. E antes de ontem, quando tal pregador me antecedeu aqui, não vieram pessoas entregar a vida para Jesus? Não, pastor, ele não fez o apelo. E o que eles fizeram antes de mim? Ah, eles pregavam e no final ofereciam seus livros, suas mensagens gravadas, e o povo comprava. As igrejas evangélicas há muito tempo mudaram as pregações. Eu recebo o tempo todo no meu celular, e eu confesso para você que estou enojado. Pregadores que deveriam estar defendendo Jesus defendem apenas governantes ou atacam outros governantes? Se esses pregadores falassem de Jesus com a mesma assiduidade com que fazem nas redes sociais, no WhatsApp, no Instagram, no Facebook, no YouTube, se falassem de Jesus tanto assim, que maravilha que seria a pregação do Evangelho no nosso país. Mas os pregadores estão envolvidos com a política, estão envolvidos com este mundo. Badalam, badalam, badalam. Não mais o sino do Evangelho, mas da adulação mesmo. Esperam também só nessa vida. A apostasia da fé. Eu não estou dizendo aqui que eu sou o único pregador do Evangelho, mas o que eu assisto diariamente é justamente o que Jesus previu. Ele falou: por se multiplicar a iniquidade, o amor de muitos esfriará. A iniquidade se multiplicou de uma tal maneira que leis são projetadas para proteger bandidos e condenar o povo a um sofrimento sem fim. A humanidade está gemendo. Leis estão consagrando o errado como certo e o certo como errado. Querem proibir os pregadores de dizer isso está errado, porque para supremas cortes do mundo todo, atenção, do mundo todo, a jurisprudência que se firmou é que não há nada proibido nem errado, a não ser o crime. Mas os crimes estão sendo cometidos e os assassinos soltos, os corruptos soltos, os ladrões soltos. A corrupção se alastrou, a propina, o suborno. As pessoas dizem, tá vendo? Deus não existe. Porque se Deus existisse, ele não permitiria todas essas tragédias ao mesmo tempo. Mas deixe eu te falar uma coisa. Justamente todos esses sinais que eu descrevi para você até agora, e eu não vou falar mais, porque a gente vai ficando revoltado e pessimista. Justamente todos esses sinais que citei resumidamente são a prova de que Deus realmente existe e sabe de todas as coisas. Jesus, quando estava aqui na Terra, ele começou a profetizar sobre um tempo que chegaria e que seria um sinal de uma grande mudança. Quero que você leia aí depois na sua casa. Se você nunca leu, leia. E quem já leu, releia Evangelho de Mateus, capítulos 24 e 25. Ali Jesus descreve um tempo. E quando você ler, você vai ficar estarrecido, estarrecida, dizendo: parece que eu estou lendo o jornal de hoje. Tudo que eu estou lendo aqui e que Jesus disse há 2000 anos atrás é o retrato do tempo atual. Então, se ele já sabia que tudo isso ia acontecer, por que ele não impediu, se ele é Deus? Por que Deus não interferiu, então, se já sabia que tudo isso iria acontecer e com muita antecedência Deus já sabia, Jesus já sabia? Por que ele não interferiu e nem vai interferir agora? Porque ele disse, é necessário, atenção, é necessário que tudo isso aconteça, mas ainda não é o fim. Às vezes, sabe, quando eu começo a pregar e pregar a verdade, eu tenho a impressão que eu estou trabalhando contra as profecias de Jesus. Porque pregar a verdade numa época de mentiras e ilusões é tentar impedir aquilo que Jesus previu. É necessário que tudo isso aconteça. O que me consola é que Jesus disse: e este evangelho do reino será pregado em todo o mundo, em testemunho a todas as gentes, e então virá o fim. O que me consola e me anima a continuar pregando e falando aqui com você, mesmo com todas as limitações e dificuldades, dificuldades de toda ordem, de todo tipo, o que me anima a continuar é que a pregação do evangelho é o último sinal antes do fim. Não estamos falando, não, de fim de mundo, explosão, a terra sendo consumida como se fosse uma bola de fogo, ou um meteoro gigante caindo na terra e destruindo tudo. Não estamos falando deste fim, o fim do mundo. Jesus previu o fim desta era da graça. Porque brevemente, ele disse, algo vai acontecer. Falando claramente com você, Jesus disse assim: quando todas estas coisas começarem a acontecer, levantai as vossas cabeças e olhai para o céu, porque está próxima a vossa redenção. Tudo o que está acontecendo hoje na terra é para avisar os que creem,

devastador, que eles nem estão agindo ainda, apenas cavalgam sobre o nosso planeta. Os quatro cavaleiros do Apocalipse estão cavalcando pelo mundo. Eu vou ler para você agora o livro de Apocalipse, capítulo 6, a partir do versículo 1, que é a revelação desta situação. E havendo o Cordeiro, Cordeiro com letra maiúscula, e você sabe que esse Cordeiro é Jesus, é uma linguagem figurada para falar de Jesus, o Cordeiro de Deus que tira o pecado do mundo. E havendo o Cordeiro aberto um dos selos, olhei e ouvi um dos quatro animais que dizia como em voz de trovão: vem e vê. E olhei, e eis um cavalo branco, e o que estava sentado sobre ele tinha um arco, e foi-lhe dada uma coroa, e saiu vitorioso e para vencer. E havendo aberto o segundo selo, ouvi o segundo animal dizendo: vem e vê. E saiu outro cavalo vermelho, e ao que estava sentado sobre ele foi dado que tirasse a paz da terra, e que se matassem uns aos outros, e foi-lhe dado uma grande espada. E havendo aberto o terceiro selo, ouvi o terceiro animal dizendo: vem e vê. E olhei, e eis um cavalo preto, e o que sobre ele estava sentado tinha uma balança na mão. E ouvi uma voz no meio dos quatro animais que dizia: uma medida de trigo por um dinheiro, e três medidas de cevada por um dinheiro, e não danifiqueis o azeite e o vinho. E havendo aberto o quarto selo, ouvi a voz do quarto animal que dizia: vem e vê. E olhei, e eis um cavalo amarelo, e o que estava sentado sobre ele tinha por nome Morte, e o inferno o seguia. E foi-lhe dado poder para matar a quarta parte da terra com espada, e com fome, e com peste, e com as feras da terra. Os quatro cavaleiros do Apocalipse. Todos os estudiosos da palavra concordam que este que está num cavalo branco, tem um arco e uma coroa, e saiu vitorioso e para vencer, apesar de parecer Jesus, não é o Cristo, e sim o anticristo. O anticristo está cavalgando sobre a terra, é um dos cavaleiros. Ele já está vencendo, porque a fé foi desvirtuada. E ele gosta de imitar o Cristo, quer montar num cavalo branco, quer parecer o rei. Mas ele já cegou os entendimentos. A apostasia é geral. Ele está vencendo. A apostasia está vencendo. A falsa fé está vencendo. O segundo cavaleiro está montado num animal tinto na cor vermelha, banhado de sangue. E o cavaleiro tem uma espada na mão. E lhe foi dado poder para que influenciasse as pessoas, para que se matassem umas às outras. Você já viu tanto feminicídio, tanto homicídio, patricídio? Hein? Você já viu tanto infanticídio, tantas mortes como agora? Pessoas estão se matando por nada, as pessoas estão se matando como moscas, as pessoas estão morrendo à toa. Estão se matando uns aos outros. E olha, o cavaleiro que está montado sobre esse cavalo vermelho ainda não está agindo, só está passeando na terra, porque esta é a pré-tribulação. Em seguida veio o cavaleiro montado sobre um cavalo das trevas, uma balança na mão, enquanto uma voz falava sobre o alto custo dos alimentos, a caristia,
os alimentos sendo pesados

0: a preço de ouro, caríssimos. Trigo e cevada, caríssimos. Alimentos que eram tão baratos e populares. O terceiro cavaleiro está aí provocando inflações, desempregos, falências, fechamentos de empresas, falta de investimentos. Mas ele só está passeando pelas nações da terra. E o quarto cavaleiro, montado sobre o cavalo amarelo, a morte. A morte. Seguida pelo inferno. A população mundial está chegando a 8 bilhões de pessoas. Quando ele começar a agir, quando este cavaleiro, chamado morte, seguido pelo inferno, começar a agir, por enquanto ele só está passeando, viu? Está vendo quantas mortes no mundo? Mas por enquanto isso é só um passeiozinho dela na face da terra. A palavra, a profecia está dizendo que um quarto da população mundial, cerca de 2 bilhões de vidas, seres humanos, morrerão. É muita gente, haja caixão. Nem toda a madeira das florestas do mundo, inclusive da Amazônia, dará para fazer tantos esquifes. Enfim, os quatro cavaleiros já estão passeando na terra. Tempos difíceis, tempos trabalhosos. Duas coisas estão para acontecer na terra, tanto para os salvos como para os ímpios. Vamos ver o que você espera acontecer com você. Duas coisas. Você vai estar numa delas com toda certeza, porque a palavra não mente. Tudo que esta palavra diz se cumpre fielmente. Primeira coisa para os salvos: a volta em oculto do Senhor Jesus, que das nuvens dará ordem aos seus anjos espalhados nos quatro cantos da terra para que toquem as trombetas. Os ouvidos dos ímpios não ouvirão, mas dos salvos, sim. E antes que alguém diga glória a Deus, os salvos serão transformados no abrir e piscar de olhos e serão arrebatados ao encontro do Senhor Jesus nos ares. E aqui na terra, os ímpios, em aflição, irão receber o anticristo, que vai se apresentar para solucionar todos os problemas. E muitos pensarão que ele é o Cristo. Mas o verdadeiro Cristo estará em oculto, recolhendo os salvos, tirando do tempo de aflição que há de vir sobre todos os moradores da terra. Esse tempo de aflição foi previsto também pelo profeta Daniel, no capítulo 9, versículo 27, e pelo próprio Senhor Jesus, que disse: um tempo de aflição como nunca houve e jamais haverá. Vai durar uma semana de anos. Na metade desta semana de anos, ou seja, nos três primeiros anos e meio, o anticristo estará sendo adorado juntamente com a besta e o falso profeta. As pessoas acreditarão que finalmente os problemas mundiais foram resolvidos, porque ninguém aguentava mais. Porém, na metade desta semana de anos, o anticristo vai arrancar a sua máscara e vai se revelar. Israel, que havia recebido o anticristo como se fosse o Messias, sofrerá uma perseguição como nunca sofreu antes. Todas as nações da terra serão juntadas para destruir Israel, a semente de Abraão. Porque eles ficaram para a grande tribulação. Jesus disse: eu vim e vocês não me receberam, mas outro virá em seu próprio nome e a este vocês receberão. Jesus estava profetizando sobre o anticristo. Israel receberá como se fosse o Messias. E aí a destruição virá. Aí vai começar a grande tribulação, como nunca se viu antes. Enquanto isso, os salvos estarão lá na glória, nas bodas do Cordeiro, celebrando a boa escolha que fizeram. Estas duas coisas estão para acontecer e eu quero ler aqui para você na primeira carta aos Tessalonicenses, capítulo 4, versículo 15. Diz assim: dizemos-vos, pois, isto pela palavra do Senhor, não é minha não, tá? Que nós, os que ficarmos vivos para a vinda do Senhor, não precederemos os que dormem, porque o mesmo Senhor descerá do céu com alarido e com voz de arcanjo e com a trombeta de Deus, e os que morreram em Cristo ressuscitarão primeiro, depois nós, os que ficarmos vivos, seremos arrebatados juntamente com Ele nas nuvens a encontrar o Senhor nos ares, e assim estaremos para sempre com o Senhor. Enquanto a gente fica lá em cima na glória, com o Senhor aqui na terra, a grande tribulação está para acontecer. No Evangelho de Mateus, capítulo 24, versículo 21, Jesus disse: e haverá então uma tribulação tão grande como nunca houve desde o princípio do mundo até agora, nem jamais haverá. Jesus deu um conselho. Posso ler para você? Eu vou ler. Está aqui no Evangelho de Lucas, capítulo 21, versículo 34. Deixe-me ler agora. Preste atenção. Olhai por vós mesmos. Não aconteça que os vossos corações se carreguem de glutonaria, de embriaguez e dos cuidados da vida. E aquele dia, dia com letra maiúscula, vos sobrevenha de improviso como um laço, porque há de vir sobre todos os que habitam na face da terra. Atenção, há de vir sobre todos os que habitam na face da terra. Vigiai, pois, em todo o tempo, orando, para que possais escapar de todas estas coisas que hão de acontecer e estar em pé na presença do Filho do Homem. Veja, vigiai, pois, em todo o tempo, orando, para que possais escapar de todas essas coisas que hão de acontecer. Vigiar, orar. Essa pregação que você está ouvindo, totalmente fora de moda, totalmente inapropriada, você com certeza está dizendo: poxa, eu queria ouvir uma palavra de ânimo, de alegria, de prosperidade. Então procure essas igrejas aí que só pregam isso. E fique para a grande tribulação. Continue nessa ilusão e fique para a grande tribulação. Você pode não gostar dessa palavra, mas não fui eu que disse. Quem profetizou, quem pregou foi Jesus. Se você quer escapar de todo este mal que está para vir, está na hora de olhar para o alto. Porque está próxima a redenção dos salvos. Você quer ser salvo? Você quer ser salva? Só tem um jeito, viu? Só tem um jeito. É receber Jesus como o único, suficiente, exclusivo e eterno Salvador. Renunciar às obras das trevas. Renunciar aos outros mediadores e medianeiras que as religiões te oferecem o tempo todo. Renunciar à apostasia, à falsa religião, e crer no Evangelho do Reino de Deus. Este Evangelho aqui, que Jesus mandou os pregadores anunciarem a todo mundo, e é o que eu estou fazendo agora para você. Quer escapar de todo este mal que está cada vez mais próximo? Já dá para ouvir o afinamento das trombetas. Os salvos já conseguem ouvir os ensaios da trombeta. A qualquer momento, ela irá tocar. E não haverá tempo de tardio arrependimento. Não pense que de última hora você escapará. Ah, agora eu resolvo entregar a vida para Jesus. Não vai dar. Quando a trombeta tocar, já era. Quer receber Jesus agora? Enquanto há tempo. Quer ser salvo? quer ser salva? Diga, sim, eu quero. Bom, para isso, como eu disse, você tem que receber Jesus como único, suficiente, exclusivo e eterno Salvador. Evangelho de João, capítulo 1, versículo 12, diz assim, eu vou ler para você. Mas a todos quantos o receberam, isto é, que receberam Jesus, deu-lhes o poder de serem feitos filhos de Deus, aos que creem no seu nome, os quais não nasceram do sangue, nem da vontade da carne, nem da vontade do varão, mas de Deus. Deus quer te salvar. Quer entregar a vida para Jesus agora? Quer recebê-lo agora? Diga sim, eu quero. Tem que falar. Porque a palavra diz assim, se com a tua boca, ó, confessares a Jesus como Senhor, e no teu coração, e no teu coração, creres que Deus o ressuscitou dos mortos, serás salvo. Tem que abrir a boca e falar sim. Diga sim. Eu quero receber Jesus agora como meu único, suficiente, exclusivo e eterno Salvador. E você, filho pródigo, você, filha pródiga, que vacilada é esta, hein? Tudo que eu preguei aqui você já sabe, você já conhece. E como é que você está no mundo desse jeito? Como é que você está fora da casa do Pai nesta hora? Como é que você está longe da presença de Deus? Como é que você foi se envolver de novo com as coisas deste mundo que não tem futuro? Filho pródigo, ouça este aviso amoroso que o Espírito Santo está fazendo agora diretamente para você. Volte, filho pródigo. Volte, filha pródiga. Volte, porque o Pai está de braços abertos, esperando por você, e Ele vai restaurar sua vida agora. Ele vai te purificar com o sangue de Jesus. Se você tomou a decisão de receber Jesus agora ou de voltar para Jesus, é possível para você se ajoelhar aí ao lado do seu televisor, se você estiver assistindo pela TV, ou ao lado do teu computador, se você estiver assistindo pela internet, ou ao lado do teu rádio, se você está ouvindo aí no seu aparelho, ou no aplicativo da Feliz FM que você baixou no celular. É possível para você se ajoelhar agora? Se for possível, ajoelhe-se. Por que é melhor se ajoelhar agora? Porque a profecia diz que diante dele todo joelho um dia se dobrará. Bem-aventurados os que se ajoelham agora. Se você está impossibilitado, impossibilitada de se ajoelhar, porque está em trânsito, ou porque está dirigindo, ou porque está num leito de hospital, ou porque não tem a menor condição agora de se mover, mas quer entregar a vida para Jesus, quer voltar para Jesus, não dá para ajoelhar, mande um sinal para o céu, coloque a mão direita assim sobre o teu coração. Coloquem todos a mão direita sobre o coração. E orem assim comigo. Orem comigo. Feche os olhos. Ore assim comigo, meu Deus e meu Pai. Não tenha vergonha, não. Repita as palavras. É com a boca que a gente confessa. Diga, meu Deus e meu Pai, eu ouvi a tua palavra. Os tempos são tenebrosos, são difíceis. Mas eu creio que tudo isso está para acontecer. E eu vim correndo me entregar ao Senhor e declarar com a minha boca e com fé no meu coração que recebo agora o Senhor Jesus como meu único, suficiente, exclusivo e eterno Salvador. Pai querido, junto com o perdão dos meus pecados, escreve agora o meu nome no livro da vida do Cordeiro, e não permita que o meu nome seja arriscado do teu santo livro. Me ajuda, Senhor, a perseverar até o fim, porque o Senhor Jesus disse, quem perseverar até o fim será salvo. Me ajuda, Senhor, a ficar de pé na tua presença. Eu quero vigiar e orar o tempo todo, para que aquele dia que há de vir não me pegue de surpresa e eu esteja de pé na tua presença. Me ajuda, Senhor, a ficar firme na tua presença. Mesmo nestes tempos difíceis, me ajuda e me dá o teu Espírito Santo para me fortalecer, para me dar forças e resiliência, persistência para nunca desistir. Cura as minhas enfermidades. Tira de mim tudo que não te agrada. E use o meu corpo, diga isso para Deus, use o meu corpo como templo vivo do teu Espírito Santo. É o que eu te peço e já te agradeço. No nome santo do teu Filho Jesus, assim seja feito. Amém. Amém? Continua assim, com a mão direita sobre o teu coração, que eu vou fazer uma oração ao Pai agora. Pai querido e Deus amado, Deus bendito, Deus Todo-Poderoso, aquele dia está cada vez mais perto. Sabemos que o Senhor está às portas e te agradecemos por cada vida que agora tomou a decisão de receber o Senhor Jesus como único, suficiente, exclusivo e eterno Salvador. Pai bendito, guarda esta pessoa. Não permita que ela se perca e que nem fique para trás. Inclui esta pessoa no arrebatamento que está para acontecer. E peço também mais uma coisa, meu Pai. Salva a família dela. Salve toda a sua casa, toda a sua parentela. Os que ainda não se renderam a Ti, sejam convencidos pela pregação da palavra que o Senhor é o único Salvador e está voltando. Salva a família desta pessoa. Salva o maior número possível de pessoas. E não permita que este filho pródigo volte atrás, nem recaia, por favor. Não permita, meu Deus, que esta pessoa seja enganada, mas ajuda com teu Espírito Santo para que ela fique firme na tua presença. E todos nós, vigiando e orando o tempo todo, aguardando aquele dia que há de vir sobre a terra e pegará de surpresa toda a humanidade, menos aqueles que esperam em ti. Ajuda-nos a perseverar até o fim. É o que nós te pedimos e já te agradecemos. No nome santo do teu Filho Jesus, assim seja feito. Amém. Amém. Glória a Deus. Amém.
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5: Na época da escravidão negra no Brasil, muitos e muitos foram arrancados da África e trazidos contra a vontade para uma terra estranha. Separados de seus familiares, apartados dos parentes mais queridos, tiveram suas vidas mudadas de uma maneira irreversível. Muitos morriam nos navios negreiros. E os que chegavam ao solo brasileiro eram submetidos a maus tratos terríveis. E muitos eram explorados, torturados e mantidos em condição subhumana. Mas nem todos os senhores de escravos eram homens maus. Muitos até tratavam seus escravos com muita humanidade. E houve um senhor de engenho que era muito bondoso por ser cristão de verdade. E este senhor de engenho ficou muito surpreso quando viu um dos escravos pedindo para ler a Bíblia que estava dentro da casa daquele senhor. E ele ficou tão admirado que um escravo quisesse ler a Bíblia que pessoalmente se encarregou de ensinar aquele jovem escravo. O ensinou a ler e lhe mostrou também como interpretar os textos da Bíblia Sagrada.

precisamos comprar mais 20 escravos, porque a colheita da cana-de-açúcar vai ser muito abundante este ano e precisamos de mais mão de obra. Vamos até o mercado central e vamos comprar 20 novos escravos. E tem mais. Eu deixo ao teu cargo a escolha destes 20 novos escravos. E foram ambos, então, o senhor do engenho e o escravo de confiança, até o mercado central, onde pessoas eram negociadas como se fossem bichos. Pessoas estavam ali acorrentadas, recém-chegadas da África, suadas, famintas, sedentas, temerosas, acuadas. E o escravo de confiança começou a escolher, um por um, aqueles que iriam trabalhar naquela fazenda, que era o sonho de todo escravo. Porque ali todos tinham casa, todos tinham roupa, todos tinham comida, todos eram tratados como seres humanos, todos eram tratados com dignidade. Mas os recém-chegados não sabiam de nada disso. Não sabiam nem imaginavam a grande sorte que era serem escolhidos para trabalharem naquele engenho, na fazenda, com o senhor de engenho bom e com seu escravo de confiança. Estão ali assustados, acuados, com medo, muito medo, sendo escolhidos. E o traficante de escravos está lá, oferecendo um por um, dizendo: olha que belo negro, veja que ossos, veja que dentes, veja que físico, este é mais caro. O traficante de pessoas está ali oferecendo seres humanos como animais, como mercadorias. Porém, o escravo de confiança resolve escolher como 20º escravo um velho homem. Um senhor já com os cabelos brancos, a barba comprida e branca também. Um negro agora doente, alquebrado, encarquilhado. Ninguém daria nada por ele, mas o escravo de confiança escolheu como 20º escravo aquele idoso, doente, alquebrado, sem forças. Sim, é este que eu quero. Aí, o senhor do engenho, sendo muito bom, chamou o escravo do lado e disse: aquele lá não. Olha só, não tem forças nem para ficar de pé. Nota-se que está muito doente. E veja como tosse. Ele pegou alguma doença no navio negreiro. Não vai nem durar muito. Não, vai durar sim, não vou deixar ele morrer. Por favor, patrão, endosse a minha compra, endosse a minha escolha. Por favor, me avalize nisso. Como 20º escravo, eu quero aquele que está ali. E o senhor do engenho disse: mas ele está fraco, doente. Do que nos servirá um escravo tão velho? E o escravo de confiança disse: por favor, senhorzinho, me atenda nisso, avalize a minha escolha. E o senhor do engenho resolveu atender o escravo de confiança e incluiu entre os 20 escravos aquele 20º, doente, fraco, alquebrado, raquítico, idoso. E o incluiu na leva que foi levada para aquela fazenda que era o verdadeiro paraíso dos escravos. E aquele escravo velho, que foi escolhido contra a vontade do senhor do engenho, era o que recebia a maior atenção do escravo de confiança. Dia e noite, o escravo de confiança estava ali cuidando daquele escravo idoso e doente para que ele se recuperasse e sarasse. E foi assim, dia após dia, noite após noite, até que ele foi saindo do perigo, até que ele foi curando no seu pulmão, até que ele foi sarando. E ainda que não servisse para trabalhar, pelo menos estava de pé e com saúde. Podia trazer um cântaro de água ou fazer algum trabalho leve. Mas o senhor do engenho queria esclarecer aquela história. Chamou então um escravo de confiança no seu gabinete e disse: agora você vai me dizer a verdade. Aquele 20º escravo,

o mais velho, o mais fraco, o mais doente, foi o que mais recebeu os teus cuidados. E você esteve ao lado dele dia e noite, preparando os teus remédios para que ele sarasse, e eis que está ali, curado, você o curou. Me conte a verdade, pode abrir o seu coração, diga-me, ele é o seu pai, é ou não é? E o escravo disse, não, ele não é o meu pai. Ah, então é o teu tio, é o teu tio, é algum parente seu da África, diga, é seu parente, pode falar a verdade, não minta. E ele disse, não, não é meu tio e nem meu parente. Mas então me explique, por que que você fez questão de comprá-lo? E por que que você se dedicou tanto a ele a ponto de curá-lo? Diga-me, por que isso? E o escravo de confiança disse, daquele dia em que nós fomos ao mercado humano para comprar negros, eu vi aquele homem caído no chão e o reconheci imediatamente. Ele era um traficante de escravos. Sendo negro, caçava outros negros e os levava acorrentados para os navios e ganhava dinheiro com a exploração do sofrimento alheio. Eu mesmo, quando jovem, fui aprisionado por ele. Sem piedade, ele me arrancou da minha família. Minha esposa chorava, mas ele não quis saber. Meus filhos choravam, mas ele não teve compaixão. Ele me arrastou pela mata, me colocou num navio negreiro e me fez parar aqui no Brasil. E eu, por sorte, vim dar a esta fazenda. Tive o privilégio de encontrar um amo amoroso, piedoso, justo como o Senhor. Por isso, quando eu o vi ali no mercado, a princípio eu senti raiva. Ele era a causa de todo o meu sofrimento, mas ele também foi a causa de eu ter conhecido o melhor senhor de engenho de todo esse país. Ao mesmo tempo que ele me fez mal, ele me fez bem. E eu descobri que não podia torturá-lo, castigá-lo e nem permitir que ele morresse com aquela doença. Eu quis pagar o mal com o bem. Não foi assim que eu aprendi na nossa Bíblia? Não foi assim que o Senhor mesmo me ensinou a perdoar os nossos inimigos, a fazer bem àqueles que nos maltratam e nos odeiam e nos perseguem? Não foi assim que o Senhor mesmo me ensinou no Evangelho? E o dono do engenho ficou admirado que a palavra do Senhor Jesus tivesse penetrado de uma maneira tão poderosa no coração daquele escravo, tornando um homem livre de verdade, tão livre a ponto de perdoar o maior malfeitor de toda a sua vida. E ele liberou o escravo, e mais admirado ainda ele ficou naquela noite, quando viu o seu escravo de confiança lendo o Evangelho e pregando a palavra de Deus para aquele que tinha sido o seu carrasco, o seu traidor. E não é que aquele traficante de escravos no passado se converteu também, pediu perdão e se tornou um novo homem? E não foi assim que muitos naquela fazenda também se converteram e foram salvos? A libertação definitiva dos escravos no Brasil iria acontecer muitos anos depois, através de um decreto da princesa Isabel. Mas, para os escravos daquela fazenda, a liberdade tinha vindo muitos anos antes, através da palavra de Deus, porque Jesus Cristo disse, "Conhecereis a verdade, e a verdade vos libertará."

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4: Ainda de pé, quero que você pegue a palavra de Deus. Continua de pé. Pegue a palavra de Deus. Abra no segundo livro de Reis, por favor. Capítulo 8, versículo 1. E assim que você achar, por favor, olhe ao seu lado. Se a pessoa estiver sem a palavra de Deus, mesmo não a conhecendo, aproxime-se para dividir a leitura. Mostre onde nós vamos ler. Já encontraram? Está escrito o seguinte: e falou Eliseu àquela mulher cujo filho vivificara, dizendo: levanta-te e vai-te, tu e a tua família, e peregrina onde puderes peregrinar, porque o Senhor chamou a fome, a qual também virá a terra por 7 anos. Ouviram aí? O profeta Eliseu está falando com uma mulher muito rica, uma mulher que o ajudou bastante. Essa mulher rica, ela era estéril, muito rica, mas não tinha filhos. Quando ela viu o profeta Eliseu passar, ela sentia que ele era um homem santo de Deus. E ela imaginava que ele tinha fome, e sem ele pedir, ela oferecia pão. Sempre que ele passava, ela mandava ele entrar e ele comia pão naquela casa. Sempre que ele passava pela casa dela, aquela mulher sentia que ele era um homem de Deus e o ajudava. Um dia essa mulher falou para o marido dela: eu já percebi que ele é um santo homem de Deus. Ali junto do muro da casa, vamos fazer um quartinho para ele. Vamos colocar uma cama, uma mesa, uma cadeira, uma lamparina, e vamos receber ele quando ele passar por aqui, para não dormir na rua, para não dormir numa caverna, para não dormir ao ar livre, para não dormir no monte. Assim ele vai ter um quartinho aqui. E o marido concordou e construiu lá na casa dele um quartinho, colocou uma cama para o profeta descansar. Colocou uma escrivaninha, uma cadeira, uma lamparina, para que ele pudesse estudar a palavra de Deus. E o profeta ficou tão agradecido com a gentileza dessa mulher que falou assim: a senhora quer que eu peça algum favor para o rei? Porque o rei me atende na hora que eu quiser. Tudo que eu pedir, o rei manda eu fazer. Ela falou: não, não preciso do favor do rei, não. Estou feliz, está tudo bem. Aí ela saiu. O profeta Eliseu falou para o Geazi: o que a gente podia dar em retribuição a esta mulher? Porque ela tem sido tão boa, tem nos tratado com tanto desvelo, com tanto carinho. Aí o ajudante do Eliseu fala assim: ela não tem filhos. Ah, boa ideia, chama ela aqui. Aí a mulher parou na porta do quarto, o profeta disse para ela: se prepara. Daqui ao tempo de uma vida, você vai abraçar o teu filho. E era a coisa que ela mais queria na vida. Era o seu grande projeto de vida, que ela nunca tinha conseguido realizar. O profeta falou isso, no dia seguinte continuou a viagem e não deu outra. 9 meses depois, segundo o tempo de uma vida, ela teve um filho. E foi orgulho, alegria. Quando esse menino estava mais ou menos com uns 12 anos, ele foi com o pai na lavoura, porque o homem era muito rico, tinha muitas terras, muitos empregados. Ele tomou um sol tão forte na cabeça que começou a dizer: pai, minha cabeça está doendo, minha cabeça está doendo. Aí o pai falou para o empregado: leve ele lá para a mãe dele, vê lá, leve ele para casa. Quando o menino chegou lá, a mãe pegou ele no colo e ele ficou no colo: ai, mãe, minha cabeça, ai, minha cabeça, ai, minha cabeça, e morreu no colo dela. O filho morreu no colo dela. Ela pegou o filho morto, foi até lá no quintal, naquele quartinho que Eliseu morava quando estava ali em Sunem, e ela mandou abrir o quartinho, subiu a escada e colocou o filho morto na cama que Eliseu dormia. E ela nem contou para o marido que o filho tinha morrido e foi correndo procurar o profeta. Resumindo a história, o profeta volta correndo quando fica sabendo que o menino morreu. Ela diz para ele: eu pedi um filho por acaso? Por que me deu um filho para tirar depois? A dor é muito maior agora. Aí o Eliseu fechou a porta do quarto, ficou ele e o cadáver. Aí ele orou, andou pelo quarto, pediu que o menino ressuscitasse, e o menino continuava morto. Aí Eliseu se deitou sobre o cadáver, colocou nariz com nariz, boca com boca, olho com olho, mão com mão, e ficou em cima do defunto, gelado, até o cadáver esquentar. Quando o cadáver esquentou, o menino: atchim! E diz a palavra que o menino espirrou 7 vezes e ressuscitou. Foi isso que aconteceu. Essa mulher com quem Eliseu está falando, é uma mulher que aprendeu a ter fé. Aprendeu a acreditar no profeta. Então deixa eu dizer o que o profeta falou para ela e para o marido: levanta-te e vai-te, deixa tudo, sai daqui, tu e tua família, e peregrina onde puderes peregrinar, porque o Senhor chamou a fome, a qual também virá à terra por 7 anos. É isso que eu estou lendo para você agora. Você já pensou ouvir um homem de Deus mandando você renunciar a tudo? Sua vida, sua casa, seus bens, deixar tudo, porque Deus chamou a fome na terra e vai ter 7 anos de fome. Então eu vou ler mais uma vez o que o profeta mandou essa mulher fazer. Escute, eu leio e você repete em seguida. Vamos lá. E falou Eliseu, toda Salvador, e falou Eliseu. Oba, que legal, hein? Salvador em peso, falando agora toda a Bahia. E falou Eliseu. Que legal. Quem está ouvindo à distância agora, todo o Brasil. E falou Eliseu. Eu vou convocar Portugal, Angola, Moçambique, Cabo Verde, Tomé e Príncipe, Timor-Leste. Eu vou convocar até o povo que está em Macau e brasileiros espalhados pelo mundo que estão ouvindo essa mensagem. Vamos lá. Junte-se a nós agora aqui em Salvador, vamos lá. E falou Eliseu. Meu Deus. Eu acho que eu não vou nem pregar mais. Vocês estão com muita fé? E falou Eliseu àquela mulher. cujo filho vivificara, dizendo: levanta-te e vai-te, tu e a tua família, e peregrina onde puderes peregrinar, porque o Senhor, porque o Senhor, porque o Senhor chamou a fome, a qual também virá a terra por 7 anos. Se você fosse aquela mulher rica, ouvindo isso, se obedecia ou não? Ela falou para o marido: é melhor a gente obedecer. Esse é homem de Deus mesmo. Eu senti isso quando ele ainda era um estranho e passava em frente à nossa casa. Ele tem uma palavra poderosa. Esse homem é o responsável por eu ter sido sarada da minha esterilidade. Esse homem é o responsável por Deus ter curado o meu ventre e nós tivemos esse filho lindo. E quando nosso filho morreu, esse homem é responsável por tê-lo trazido de volta à vida, por tê-lo restituído a nós. E agora ele está falando isso, meu marido. É melhor a gente obedecer. Não é? E agora, hein? E agora? Mulher é rica, gente. Pode ter crise lá fora, mas ela está muito bem de vida. Só que o profeta está dizendo que a crise vai atingi-la se ela continuar ali. E o profeta também está preocupado com outra coisa. Ele recebeu uma revelação de Deus que, por causa da crise, aquela mulher sendo rica, ela e o marido, os ladrões saquearão a sua casa, porque haverá muita fome na terra. Ela vai correr perigo até de vida se ela continuar ali. Então, ainda que no momento tudo esteja relativamente bem para ela, tem crise lá fora, mas a crise não está dentro da minha casa, ainda que aparentemente esteja tudo bem, o profeta está dizendo para ela acreditar e agir. Amém? Quem acredita que isso aconteceu, levante a mão. Então, usando as tuas mãos, vamos dar a melhor salva de palmas para esta palavra. Em toda parte, vamos aplaudir esta palavra. Vamos glorificar esta palavra, porque esta palavra tem nome, é Jesus Cristo. O nome pelo qual ele se chama é a palavra de Deus. Está escrito em Apocalipse. Ele é a palavra de Deus. Aplaudir esta palavra é aplaudir diretamente ao Senhor Jesus. Ele é o verbo vivo. Continua aplaudindo, continua glorificando. Pai querido, olha a fé de todo este povo. E em toda parte estão te glorificando, te bendizendo. Senhor, abre o céu para receber este louvor. E sobre cada vida que te exalta, derrama a tua bênção, a tua virtude, o teu poder. Agora, Pai, a tua palavra vai ser pregada. Vem com teu espírito. Tome a boca do pregador, tome os lábios do mensageiro. Envia a tua palavra com poder e autoridade. E que a tua palavra vá, percorra toda a terra e produza o resultado para o qual está sendo mandada. Em nome do Senhor Jesus, diga amém, Jesus. Amém?
5: Amém.
4: Sente, por favor. Marido, você sabe que ele é um santo homem de Deus. Ele está falando para a gente renunciar a tudo e sair. Ela prontamente obedeceu e ficou 7 anos fora. 7 anos. E a crise se agravou de uma tal maneira A propriedade que ela tinha foi tomada, as terras do seu marido foram tomadas, o gado foi tomado, tudo foi saqueado. Aparentemente ela perdeu tudo, por ter obedecido o homem de Deus, aparentemente perdeu tudo. Ficou 7 anos fora, morando na terra dos filisteus. Quando deu 7 anos, a crise acabou. Isso que é homem de Deus, hein? Deu 7 anos, a crise acabou. Os campos voltaram a verdejar, a chuva voltou a descer, os ribeiros e os rios voltaram a se encher, a fome passou. Aí ela pensou, e se Eliseu realmente é homem de Deus? Aí ela volta, e ela quer reaver tudo que ela tinha 7 anos atrás. Amém? Ela quer ser restituída em tudo que ela tinha 7 anos atrás, mas agora ela não é mais uma mulher rica. Ela não tem mais nada. Ela diz, que pena que Eliseu não está mais entre nós, porque eu falaria com Eliseu e ele me apresentaria para o rei. Eliseu sempre teve muito prestígio com as autoridades, mas que pena que Eliseu não está mais entre nós. Mas eu preciso falar com o rei, eu preciso falar com o rei. E ela quer entrar no palácio e falar com o rei, mas ninguém deixa. Por quê? Porque ela é uma pobrezinha agora. Ela não é mais uma pessoa rica, e infelizmente o mundo é assim. Quando você tem dinheiro, meu amigo, você é lindo, maravilhoso. Quando você não tem dinheiro, você é um leproso. O mundo, infelizmente, é assim. O Jó, quando tinha dinheiro, todo mundo bajulava. Depois que ele ficou na tanga, na miséria, na doença, até meninos cuspiam nele e escarneciam dele. Essa mulher não consegue falar com o rei. E o filho dela está agora com 19 anos. 20, mais ou menos. Já é um homem. O filho dela já é um homem. Mas o filho também parece um mendigo. Eles estão sujos de pó do deserto, areia do deserto, terra do deserto. Estão com roupas surradas. Parecem dois mendigos na porta do palácio, batendo palmas. Eu quero uma audiência com o rei! E não deixam ela entrar. Mas lá dentro do palácio, o rei está conversando com o Geazi. Você sabe quem era o Geazi, né? Ele era o ajudante de Eliseu. E o rei, não tendo nada para fazer, diz assim: Geazi, me conta as grandes obras do profeta Eliseu. E o Geazi está contando todos os milagres que Eliseu operou. E aí ele chega na história dessa viúva, que o marido dela tinha morrido também. É só ela e o filho agora. Você vê? Ele começa a contar todo o caso para o rei. E rei, foi assim, o menino morreu. Aí o profeta Eliseu se deitou sobre o defunto até aquecer a carne. E o defunto espirrou 7 vezes, abriu os olhos. Foi um milagre extraordinário. E o rei vibrando, que história maravilhosa, que milagre extraordinário. Aí entra alguém e diz: rei, desculpa, mas tem uma mulher acompanhada de um moço que está gritando desesperadamente, quer entrar e falar com o rei. E o rei: quem é? Aquela ali, com aquele moço. Aí o Geazi olha e fala: eu não acredito. Rei, sabe quem é aquela mulher? É a mulher rica que o profeta disse que ela ia ter um filho, ela teve, depois o menino morreu e o profeta ressuscitou, é ela. E aquele menino, aquele moço ao lado dela, é o moço que o profeta Eliseu ressuscitou. Imediatamente o rei diz: abra os portões e deixa ele entrar. Entra rápido. Escute isso. Eu vou profetizar para você agora. Hã? Quando você ouve uma profecia na igreja, você tem que receber para você. Tá? Quando você ouve a palavra, você tem que receber e dizer: é para mim, eu creio, eu tomo posse. O profeta falou, eu peguei a palavra no ar. A palavra veio passando em cima de mim, eu, uau, peguei ela. Eu vou profetizar, escute. Nós estamos em crise, estamos ou não estamos? Eu sei que para muitos aqui portas de emprego se fecharam. Portas de negócios novos se fecharam. Portas de faculdades se fecharam por não terem conseguido pagar as mensalidades. Eu sei que muitas portas, a porta da casa própria, a porta do automóvel, tudo se fechou para você. Estamos em crise, mas escute, eu vou profetizar agora. Você veio aqui para clamar. Você veio aqui para ter restituição. E eu te digo, e digo diante de Deus, e Deus está ouvindo o que eu estou falando e Ele vai cumprir. Você vai viver a partir de agora tantos milagres extraordinários, tantos milagres estrondosos, que as pessoas vão abrir as portas para você. Todo mundo vai saber que Deus é contigo, que Deus está na tua vida. As portas vão se abrir para você em plena crise. Todo mundo vai querer que você conte as grandes obras que Deus tem feito na tua vida. Aí a mulher entrou. Quando aquela mulher entrou, só de olhar para ela o rei percebeu. Apesar de mal vestida, apesar de aparentemente pobre, olhe o andar desta senhora. Veja como ela caminha, como ela anda. Realmente essa mulher não é uma mendiga. Está como mendiga. E o rei a recebeu. E o rei disse: minha senhora, esse moço aqui, o Geazi, está dizendo que a senhora, 7 anos atrás, construiu um quartinho no fundo do seu terreno, junto ao muro, para o profeta Eliseu. Ele contou que a senhora dava pão tanto para o profeta Eliseu como para o Geazi. E que naquele quartinho que a senhora construiu, ele tinha uma cama, uma escrivaninha, uma mesa, né, uma cadeira, uma lamparina. E que a senhora sempre o tratou muito bem. E que por causa disso, a senhora foi curada da esterilidade. A senhora teve esse filho, é esse menino mesmo? E a mulher disse: sim, rei. Esse menino é fruto de um milagre. Um milagre de Deus. Esse menino é um presente de Deus. Eu não tinha filhos. O profeta falou que no tempo de uma vida eu seria mãe e eu tive esse menino. E é verdade que depois ele morreu? E a mulher diz: sim, é verdade. Quando ele tinha uns 12 anos de idade, o meu filho morreu. E eu mesma peguei o cadáver do meu filho e coloquei lá na cama do profeta Eliseu, que ficava no quartinho, no fundo do meu terreno. E eu peguei uma jumenta e fui até o Monte Carmelo. No Monte Carmelo eu contei tudo para o profeta Eliseu e ele foi até aquele quartinho. Ele se deitou sobre o cadáver do meu filho que estava gelado e ele ficou sobre o meu filho morto até esquentar o corpo do defunto. E aí ele juntou nariz com nariz, boca com boca, olhos com olhos e mão com mãos e ficou nessa posição até o corpo do meu filho voltar a aquecer. Aí o meu filho que estava morto deu 7 espirros e ressuscitou. Hoje ele é um moço, é esse moço aqui. O rei falou, mas que testemunho impressionante, que história maravilhosa. Mas por que que a senhora está aqui gritando, querendo falar comigo? Ah, rei, porque o profeta me avisou dessa fome que haveria na terra e ele me mandou sair. E eu fui com meu marido, a gente peregrinou em muitos lugares e agora eu voltei. Eu voltei e a minha habitação está ocupada por invasores. As terras que o meu marido tinha e que agora pertencem ao meu filho, as terras foram totalmente ocupadas por invasores. E eu vim clamar ao rei para pedir justiça, porque eu sou a legítima proprietária daquela casa e daquelas terras, e eu quero de volta o que me pertencia. Eu quero que o rei me ajude a ter de volta aquilo que era meu. Eu perdi tudo, mas eu quero de volta o que é meu, eu não abro mão do que é meu. Quero que você fale agora para o grande rei. Quero que você olhe para o céu e diga, eu quero de volta tudo que é meu. Eu quero de volta tudo que eu perdi nestes anos. Eu quero de volta tudo que eu fui roubado. Eu não abro mão do que é meu. Eu não abro mão do que eu tinha. Deus está te ouvindo, Ele é o grande rei. Você que perdeu a família, você que perdeu o emprego, você que perdeu o negócio próprio, você que perdeu a casa, perdeu o apartamento, perdeu o carro, você que perdeu a saúde, você que perdeu a paz, olhe para o alto. Fale com o grande rei, porque o grande rei está te ouvindo agora. O grande rei está te ouvindo. Ele deixou você entrar aqui no palácio. Fale com o grande rei. Fale, eu quero de volta tudo o que eu tinha. Se você está doente, diga, eu quero minha saúde de volta. Se você está desempregado, fale, eu quero o meu emprego de volta. Se você tinha um negócio próprio, fale, eu quero o meu negócio próprio de volta. Se você tinha uma casa, um carro, fale, eu quero de volta o que eu tinha. O grande rei está te ouvindo agora. Eu vou ler para você o que o rei deu ordem para aquela mulher. E o que o rei mandou, escute, versículo 6 agora. Então o rei lhe deu um eunuco. Sabe o que é um eunuco, né? É um guardião. Mas é um eunuco. Eram homens, Jesus contou isso, eles eram castrados para servirem em haréns. Jesus disse, tem pessoas que nascem eunucos, homens que nascem eunucos. Há pessoas que foram feitas eunucas pelos outros homens. E há aqueles que se fizeram eunucos por causa do reino de Deus. Então, o rei chama um eunuco e dá para ela esse eunuco. Atenção. Então, o rei lhe deu um eunuco. Um eunuco. É um homem, tem aparência de homem, age como homem, mas ele não pode reproduzir. Ele não pode ter filhos carnais. É um homem forte. É um guardião. Mas ele não pode reproduzir. Ele não pode se casar. Ele não pode ter filhos carnais. Então o rei lhe deu um eunuco, dizendo: faze-lhe restituir tudo quanto era seu. Esse eunuco que o rei está dando para ela é um homem de grande autoridade, porque ele tem poder para fazer com que devolvam para ela, restituam para ela tudo que lhe tiraram. Preste atenção. Faze-lhe restituir tudo quanto era seu e todas as rendas da terra, desde o dia em que deixou a terra até agora. Nenhum tipo de prejuízo. Ou seja, eunuco, você tem autoridade. Faça restituir a ela a casa e as terras. E quem usou as terras dela e a casa dela durante estes 7 anos, desde o dia que ela saiu até agora, faça com que restituam até as rendas da terra que ela teria. Você está pegando a palavra? Ou seja, não é porque ela ficou fora 7 anos que ela vai tomar esse prejuízo. Eu quero dizer uma palavra agora para os filhos pródigos, para as filhas pródigas que estão aqui. Eu quero dizer uma palavra agora para aqueles que estão sem igreja. Você andou fora não sei quanto tempo, mas hoje você entrou na presença do grande rei. O grande rei, ele tem um eunuco. Tem aparência de homem. Fisicamente é homem. Mas ele não pode ter filhos carnais. E ele tem toda autoridade. Ele tem todo o poder. E você já sabe de quem eu estou falando. Eu estou falando do nosso Senhor e Salvador Jesus Cristo. O grande rei é Deus. E o grande rei está te dando Jesus agora. E Jesus com autoridade. Ele vai fazer com que seja restituído tudo que te tomaram. Os invasores, os espíritos imundos, que durante anos e anos causaram prejuízos, tomaram a sua família, tomaram a sua casa, tomaram o seu emprego, tomaram a sua saúde, se aproveitaram até hoje, mas o grande rei está dizendo que você não vai ficar com nenhum prejuízo. Porque desde o dia que você saiu, até hoje, até agora, tudo está sendo restituído pelo poder do nosso Senhor Jesus Cristo. Faça com que seja restituído tudo. Diga tudo. Eu quero tudo. Tudo que é meu. E assim foi feito. E assim foi feito. Então eu quero que você tome posse dessa palavra. Você tem uma caneta aí? Quero que você, no segundo livro de Reis, capítulo 8, circule o versículo 6. Circule o versículo 6. O rei lhe deu um eunuco. O grande rei te deu Jesus Cristo. Porque Deus amou o mundo de uma tal maneira que deu o seu Filho unigênito para que todo aquele que nele crê não pereça, mas tenha a vida eterna. E esse Jesus Cristo disse: eu vim aqui na terra para que todos tenham vida e a tenham com abundância. Vida com fartura, vida transbordante. Então, eu quero que você tome posse disto aqui, ó. O grande rei lhe deu Jesus. E a ordem é esta. Quero que você tome posse disso, passe um traço. A ordem do rei é esta. A ordem do grande rei é esta para você. Escreve na tua Bíblia, é para mim. Escreve, é para mim isso. A ordem do grande rei é: faze-lhe restituir tudo quanto era seu, e todas as rendas das terras, desde o dia em que deixou a terra até agora. Quero que você tome posse disso, todo mundo aqui. Tome posse disso. O decreto do grande rei é geral. O decreto do grande rei é para você. A palavra está passando por cima de você. Pega! Pega com a mão. O grande rei já deu a ordem para que tudo que era seu seja restituído. E a ordem é: faça restituir. Jesus Cristo já está trabalhando pela tua restituição. Jesus já está tomando tudo que é seu. Jesus já está indo lá no inferno. Ele está amarrando Satanás. Ele está arrancando do diabo tudo que o diabo roubou de você. E Jesus está fazendo o inferno devolver o que é seu. Nada, nada vai ficar na mão do inimigo. Nada. Tomou posse disso? É decreto do grande rei. Toda a igreja fica de pé. Toda a igreja de pé agora. Imagine que a mulher dissesse o seguinte para o rei: mas eu não quero um eunuco, eu só quero a casa, as terras, eu quero devolução do que era meu, o gado, mas eu não quero o eunuco. O rei iria dizer: sinto muito, porque é este eunuco que vai fazer com que tudo te seja restituído. Se você não quiser o eunuco, você não vai ter restituição. Imagine que a mulher tivesse dito: não, não quero o eunuco. O rei diria: então pode ir embora de mãos vazias. O grande rei está dizendo para você a mesma coisa agora. Se você quiser receber Jesus, ele te deu. Mas você não é obrigado a receber. Deus deu. Mas tem gente que não quer. Tem gente que prefere o Buda, prefere o Maomé, né? Prefere as entidades, prefere aí os espíritos, as divindades. O rei deu. A mulher viúva lá aceitou. E foi o eunuco que obrigou os ladrões, os invasores, a restituírem para ela tudo o que eles haviam roubado. O grande rei te deu Jesus. É Jesus que vai fazer o inferno devolver tudo o que roubou de você. Ele tem poder para isso. Se você falar: eu quero as coisas, mas não quero Jesus, então você não vai ter nada. Porque o Evangelho diz: quem tem Jesus tem tudo. Quem não tem Jesus não tem nada. Quem tem Jesus tem tudo. Diga, quem tem Jesus tem tudo. Quem não tem Jesus não tem nada. Então não adianta você querer só as bênçãos. Pastor, eu te ouço pela rádio, vim aqui por curiosidade, quero que o Senhor ore por mim e eu fique curado, quero que o Senhor ore por mim e eu arrume um emprego, quero que o Senhor ore por mim e eu pare de usar drogas, eu quero que o Senhor ore por mim e expulse os espíritos imundos que me atormentam, mas eu não quero passar para a fé de vocês, porque eu já tenho a minha religião. Eu já tenho a minha igreja, eu já tenho a minha religião. Não vim aqui para mudar de religião. Eu já tenho a minha religião. É que eu escuto pelo rádio tantos testemunhos que eu vim aqui porque eu quero as coisas. Mas eu não quero esse negócio de entregar a vida para Jesus, eu não quero receber Jesus, eu não quero me batizar nas águas, eu não quero ser membro da igreja, não, eu não quero nada disso. Eu só quero que vocês resolvam o meu problema. Vim aqui pedir uma oração para o pastor para resolver o meu problema. Não vim aqui para mudar de religião. Deixa eu dizer uma coisa. Nem eu viajei de São Paulo até Salvador para fazer um convite tão tacanho que é mudar de religião. Eu jamais viajaria tantos quilômetros, 2.000 quilômetros para chegar aqui e dizer, oh, você não quer virar evangélico? Não, não vim aqui para isso. Eu vim aqui, não para te oferecer uma nova religião ou uma nova denominação. Eu vim aqui para dizer que o grande rei já te deu Jesus Cristo. E se você tiver Jesus, você vai ter tudo. Junto com Jesus Cristo você vai receber todas as coisas. Então olha para mim, olha para mim. O rei lhe deu um eunuco dizendo, faze-lhe restituir tudo quanto era seu e todas as rendas das terras desde o dia em que deixou a terra até agora. É um decreto. É um decreto. Deus, o grande rei, te deu Jesus. Recebe Jesus. Não estou falando para você receber religião, não. Não estou falando para você receber uma denominação. Eu não estou convidando você para virar evangélico. Eu estou convidando você para ser salvo, salva, lavado e remido no sangue de Jesus Cristo. Eu estou chamando você para receber restituição espiritual e restituição material. Eu estou chamando você para ter vida e vida de verdade. Eu vim só como mensageiro do grande rei. Estou te comunicando, o grande rei fez um decreto em teu favor. Se você falar, eu quero o eunuco, eu quero Jesus Cristo, eu quero recebê-lo como meu único, suficiente, exclusivo e eterno Salvador. Se você fizer isso agora, aí você vai entender na prática o que significa a vida de verdade. Você vai entender o que é isso. Então olhem todos para mim. Você recebe se quiser, ninguém é obrigado. Mas como eu oro, como eu torço para que você receba. Nesse momento eu posso sentir o céu, os anjos de Deus prendendo a respiração. Porque se tem uma parte que os anjos de Deus gostam de acompanhar é justamente essa. Enquanto eu estou pregando, os anjos estão cantando, estão louvando, mas na hora que eu vou fazer o convite, os anjos param de cantar, param de tocar as suas harpas, param tudo e prendem a respiração e ficam olhando para você. O que será que essa pessoa vai responder? Será que essa pessoa vai querer Jesus ou não? Os anjos estão em silêncio aguardando, mas se você levantar a mão, sabe o que vai acontecer? Haverá uma explosão de alegria no céu. Os anjos de Deus vão dar alaridos, vão começar a cantar e a dançar por tua causa. Jesus disse: há alegria no céu por um pecador que se arrepende. Então vou perguntar, porque o céu está em suspense. O céu está em suspense. E eu sei que também até Jesus Cristo está esperando, porque se você levantar a mão, Ele vai abrir o livro da vida. E Ele vai escrever o teu nome no santo livro. Até Ele está esperando. Então deixa eu perguntar aqui. O grande rei já deu Jesus Cristo. Quem aqui quer recebê-lo como único, suficiente, exclusivo e eterno Salvador? Quem quer, erga a mão direita o mais alto que puder. Erga a mão o mais alto que puder. Oh glória, olha quantas mãos erguidas. Olha quantas mãos erguidas. Vem com a tua mão erguida, vem para cá. Vem aqui, ó. Vem na presença do grande rei. Vem na presença do grande rei com a tua mão erguida. Pede licença e vem. Vem com a tua mão erguida, vem para cá. Sai do teu lugar, vem para cá. Oh glória! Vai chegando. Alegria na terra e alegria no céu. E tá chegando mais. E tá chegando mais. E tá chegando mais. E tá chegando mais. Vem, vem. Tem lugar aqui para você, vem! E tá chegando, e tá chegando! E tá chegando, e tá chegando! Oh glória! Vem, vem, vem, vem! Eu quero chamar todos os filhos pródigos e filhas pródigas que por um tempo saíram da casa do pai e foram peregrinar neste mundo. Espiritualmente você está como um mendigo, uma mendiga. Suas vestes estão esfarrapadas. Você não tem mais sandálias nos pés, filho pródigo. Você não tem mais sandálias nos pés, filha pródiga. Você está passando grande fome, grande necessidade, fome de Deus, fome de paz, fome espiritual, fome em todos os sentidos, até necessidade material. Mas hoje você ouviu uma palavra profética, filho pródigo e filha pródiga. O Senhor vai te restituir desde o dia em que você saiu até agora. Você não vai perder nada. Então, filho pródigo e filha pródiga, e todos que estão sem igreja, saiam dos seus lugares e venham aqui para frente, porque aqui o grande rei preparou restituição para a tua vida. Vem, filho pródigo, vem, filha pródiga. Venha do jeito que você está. O rei já deu ordem para te restituir tudo. Todos que estão sem igreja, vem para cá. E tá chegando mais, tá chegando mais. Olha que maravilha. Tá chegando mais, vamos aplaudir. Tá chegando mais. E eu quero chamar aqui na frente você que é fiel a Deus, mas perdeu muitas coisas nesta vida, nos últimos anos. Aquela mulher rica perdeu tudo, mas ela nunca deixou de ser fiel ao Deus de Eliseu. Você que perdeu muitas coisas, mas continua fiel a este Deus, quer restituição? Vem aqui para frente em nome de Jesus, porque nós vamos orar. Vem para cá. Vamos aplaudir muito enquanto estas pessoas vêm. Quero falar com você. que está assistindo esta mensagem na TV. Quero falar com você que está assistindo também no YouTube. Deixa eu dar essa dica para cada ouvinte aqui na Igreja de Salvador.

0: com. Você que está ouvindo esta mensagem à distância, quer entregar a vida para Jesus? Quer receber o que o grande rei já deu? Quer receber Jesus Cristo agora? Então se ajoelhe ao lado do seu computador, se ajoelhe ao lado do seu televisor. Você que está ouvindo pela rádio à distância, é possível você se ajoelhar para a gente orar? Se você estiver em trânsito ouvindo a mensagem, então mande um sinal para Deus, só coloque a mão direita sobre o teu coração se você quer entregar a vida para Jesus ou voltar para Jesus. E todos que vieram aqui para frente, se ajoelhem comigo, por favor. Se ajoelhem. Vou pedir para a igreja estender a mão direita na direção das pessoas aqui ajoelhadas. E você com a mão direita sobre o teu coração, quem está à distância, coloque a mão direita sobre o coração também e ore assim comigo: meu Deus e meu Pai, a tua palavra é poderosa e nunca sofrerá prejuízo, sofrerá perda. Aqueles que são fiéis, aqueles que te servem, aqueles que andam na tua presença. Mas eu sei também que o Senhor restituiu até o filho pródigo. Então, meu Deus, olha para mim agora. Primeira coisa, me restitui a alegria de viver. Me restitui a prosperidade. Me restitui a paz. E me abençoe. Me restitui também a pureza que eu perdi. Me purifica agora com o sangue de Jesus que foi derramado por minha causa. Apaga, Senhor, os meus pecados e o meu passado, e confirma o meu nome no teu santo livro. Eu tenho este direito, porque eu declaro que o Senhor Jesus é o meu único, suficiente, exclusivo e eterno Salvador para todos sempre. Amém.
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5: Aquele navio foi apanhado por um tremendo temporal. O leme se perdeu. A embarcação se descontrolou. Era um navio de carga, não era navio de passageiros, não. Mas os tripulantes, os trabalhadores daquele navio, apesar de marinheiros experientes, ficaram apavorados. E o navio foi jogado contra os rochedos. A embarcação foi despedaçando. E pessoas caíam ao mar. E muitos se fraturavam na queda porque caíam sobre os recifes, sobre os rochedos. Foi uma tragédia. Gritos de pavor. Gritos de socorro. Vidas sendo perdidas. Um barco de pesca que passava por ali, vendo a tragédia, desceu vários botes ao mar. E os homens, com muita coragem, arriscaram as vidas para recolher os náufragos. E ficaram ali horas e horas trabalhando, mas a tempestade só fazia aumentar. O mar tinha se tornado implacável. Parecia que o mar queria tragar a todos, destruir cada pessoa ali para que não ficasse uma só. Mas os homens lutaram contra as águas, contra as ondas e conseguiram recolher todos. Todos, menos um. Menos um. Quando fizeram a contagem, estava faltando um homem. Um desconhecido que, aliás, tinha entrado naquele navio, ali no porto. Não tinha feito amizade com ninguém, ninguém sabia sequer o seu nome. Mas faltava aquele homem, aquele estranho. Pobre coitado. Primeiro dia de trabalho, e encontrou um fim tão terrível. Estaria vivo ainda? Quando o barco de pesca deixou os náufragos ali no continente, muitos à praia ficaram se perguntando: e agora? E aquele que ficou? Será que ele está vivo? Está ferido? E agora? E um dos moços, ali daquele lugar, chamado João Marinheiro, disse: quem vai comigo buscá-lo? E ninguém se ofereceu. Vamos, quem vai comigo? Vamos tentar resgatá-lo. E ninguém quis. O João Marinheiro disse: então eu vou sozinho. Eu vou no meu bote. Eu vou sozinho. E muitos diziam: não, João, não vá não. Ali é perigoso. Muita gente já morreu ali. Não, eu irei. Tem uma pessoa lá precisando de mim. Foi aí que a mãe do João Marinheiro se aproximou dele. Uma senhora vestida toda de negro, guardando ainda a viuvez, abraçou o filho e disse: Joãozinho, meu filho, não vá, não faça isso com a sua mãe. Mãe, eu tenho que ir, tem uma pessoa lá precisando de mim. Não, meu filho, não vá. Você já se esqueceu que o seu pai morreu afogado no mar? Você já se esqueceu que eu tive que criar você e o seu irmão sem a ajuda do seu pai, porque um dia ele foi também no mar em tempestade e nunca mais voltou? Não, Joãozinho, não vá. Mãe, eu preciso ir. Tem alguém ali precisando de mim. Eu tenho que socorrê-lo. Joãozinho, Você não se lembra do seu irmão Guilherme? Que ele também um dia se aventurou no mar, há 5 anos atrás, e nunca mais voltou. Não sei se o seu irmão está vivo, está morto, ele desapareceu. Agora, Joãozinho, se você for e morrer, o que será da sua mãe? Não, meu filho, não faça isso comigo, eu não suportaria a dor de te perder. Você é tudo que eu tenho. E ele disse, mãe, eu preciso ir. E abraçou a sua mãe, deu um beijo naquela face cheia de lágrimas, pegou o seu barco e foi sozinho. Foi sozinho, remando. E à medida que ele foi entrando no mar e desaparecendo, o mar foi ficando mais revoltado. E ele foi justamente em direção aos penhascos, onde talvez tivesse ainda um sobrevivente. E ele precisava achar aquela pessoa. E ele foi com coragem, o seu barquinho sendo açoitado pelas ondas, e ele ali controlando a embarcação, tirando a água sempre que possível, e avançando e gritando, tem alguém aí? Tem alguém aí? E a tempestade, e as ondas, e a água, e a chuva, e o mar, e ele gritando, tem alguém aí? Até que ele viu no meio dos penhascos, um homem desfalecido, um homem que estava desacordado, desmaiado. Ele pensou, será que ainda vive? E ele se esforçou para se aproximar ali, jogou uma âncora entre as pedras e começou a andar entre os rochedos enquanto as ondas açoitavam seu corpo. E ele se aproximou daquele homem desfalecido e, milagre, ainda respirava, o coração ainda batia. O homem estava barbudo, cabeludo, muito sofrido, machucado. Ele pegou aquele homem nos braços e fez uma força tremenda e conseguiu colocá-lo dentro do barco, tirou a âncora das pedras e voltou remando, voltou quase desfalecido. E quando estava a quase 100 metros da praia, o próprio João Marinheiro não resistiu e desmaiou dentro do barco. A sorte foi que alguém que estava ali na praia gritou, olha o barco do João Marinheiro, olha lá o barco dele. E muitos entraram na água e vieram com seus barquinhos também, nem imaginando que o João Marinheiro e o outro estavam desmaiados dentro do barco. E recolheram a ambos e rebocaram o barquinho até a praia. E correu a notícia que chegou aos ouvidos da mãe do João Marinheiro. A mulher ficou desesperada. O meu filho desfaleceu. Ai, meu Deus, não deixe o meu filho morrer. Não deixe isso acontecer. Aquela viúva veio correndo pelas areias, desesperada, gritando, meu filho, meu filho, meu filho. E quando ela foi se aproximando daquela roda humana, todos em volta do barquinho onde estava o João Marinheiro, quando ela invadiu o local, quando ela entrou no meio das pessoas desesperadas, João, meu Joãozinho, meu Joãozinho. De repente ela parou de gritar. E ela olhou e começou a chorar. E diziam para ela, não chore não, minha senhora, não chore, o João está vivo. Não, mas eu não estou chorando por causa disso. Eu estou chorando porque o outro homem é o meu querido Guilherme, o meu filho Guilherme. E ela começou a chorar e entrou dentro do barco e abraçou o João Marinheiro e abraçou o Guilherme, os dois desfalecidos, e chorava muito. E ela não sabia quem ela beijava mais, se o Guilherme, que há 5 anos não via, ou se o João Marinheiro, que teve a coragem, o caráter, o brilho de voltar ali sozinho, arriscar a sua vida para salvar um desconhecido, mas que sem saber tinha salvado o próprio irmão mais velho. A mulher estava muito feliz. E esta ilustração do reino de Deus nos mostra perfeitamente o que o nosso irmão mais velho, Jesus Cristo, fez por nós. Estávamos perdidos no mar desta vida, lançados no meio das pedras, desfalecidos, famintos, desacordados, condenados à morte. Estávamos perdidos, abandonados. Deus perguntou, quem pode salvar esta pessoa? E não houve anjo, nem arcanjo, nem querubim, nem serafim, e nenhuma criatura, nem no céu, nem na terra, nem homem, nem mulher, ninguém quis se arriscar. Mas Jesus Cristo disse: Pai, eu irei, mas meu filho, se você for, você morrerá. Sim, eu morrerei, mas eu vou salvar estas pessoas que estão perecendo. E Jesus Cristo veio, enfrentou a fúria não do mar, mas do próprio inferno. Enfrentou a fúria não do mar, mas da própria humanidade. Mas fez tudo e morreu por nós e conseguiu nos resgatar. Hoje, quando Deus olha para Jesus Cristo, sente imensa alegria no seu coração e contempla toda a humanidade que Ele salvou arriscando a sua própria vida e entregando totalmente a sua alma. Jesus Cristo fez isto por nós. Nós nem o conhecíamos, estávamos perdidos, poderíamos ser estranhos a Ele, mas Ele não era estranho a qualquer um de nós. Por causa do seu grande amor, Jesus Cristo enfrentou o céu, a terra, o inferno, as profundezas do abismo e nos resgatou da morte. Hoje eu tenho vida, você tem vida e estamos felizes no meio da nossa família de Deus, porque fomos amados e resgatados pelo nosso Senhor Jesus Cristo.

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Vamos ler. Esse texto aqui e este fato aconteceu cerca de 1000 anos antes de Cristo. 3000 anos atrás, aproximadamente. Está escrito o seguinte: assim fez passar Jessé os seus 7 filhos diante de Samuel. Porém, Samuel disse a Jessé: o Senhor não tem escolhido estes. Amém? Eu vou ler de novo. Assim fez passar Jessé os seus 7 filhos diante de Samuel. Porém, Samuel disse a Jessé: o Senhor não tem escolhido estes. Agora eu leio mais uma vez, e cada pessoa que está comigo aqui na sede da Paz e Vida repete em seguida. Vamos lá. Assim, bem alto, assim fez passar Jessé os seus 7 filhos diante de Samuel. Porém, Samuel disse a Jessé: o Senhor não tem escolhido estes. Amém? Você crê que esta passagem bíblica de fato aconteceu há quase 3000 anos atrás? Quem acredita? Você crê nisso? Eu também creio. Então vamos dar a melhor salva de palmas para esta palavra. A melhor salva de palmas que você pode dar. A melhor salva de palmas que você já deu na sua vida. Enquanto você aplaude, abra tua boca e diga: glória ao teu nome, Senhor. Levante os olhos aos céus, aplaudindo, glorifique. Diga: glória, glória, glória ao teu nome, Senhor. Continue aplaudindo, continue glorificando. Você que está ouvindo pela rádio, acompanhando pela internet, junte-se a nós aqui em São Paulo. Glorifique a Deus conosco agora. Onde você estiver, em casa, no trabalho, no trânsito, em toda parte, diga: glória, glória, glória ao teu nome. Isso, glorifica. Glorifica e aplaude. Pai querido, toda esta multidão está te glorificando. Pessoas em toda parte no nosso país e até fora do Brasil. Abre o céu para receber este louvor. E sobre cada vida que te glorifica, derrama a tua bênção, a tua graça, a tua virtude, o teu poder. Pai querido, vem agora com teu Espírito. Tome a boca do pregador, tome os lábios do mensageiro. Envia a tua palavra com poder e autoridade. E que a tua palavra vá e produza o resultado para o qual está sendo mandada. Em nome do Senhor Jesus, diga amém, Jesus. Glória a Deus, poder se assentar. Deixe-me te situar na história. Israel não tinha rei. O país, primeiramente, foi governado por um patriarca. E quando a descendência se multiplicou, Deus chamou Moisés como legislador e governante. E o sucessor de Moisés foi o general e profeta Josué. E o país, durante um bom tempo, foi governado por profetas. O último dos profetas a governar Israel foi Samuel. Mas o povo ficou descontente com aquele governo religioso e começou a pedir um rei, como as nações em volta tinham. Eles queriam um rei político. Samuel ficou muito triste, mas Deus disse para Samuel: faz o que o povo está mandando. Acho que foi daí que surgiu a expressão: a voz do povo é a voz de Deus. E Samuel, então, ele ungiu Saul como o primeiro rei de Israel. Mas Saul, com o tempo, mostrou que era um rei político demais. Ele queria agradar os outros e agradar a si mesmo, e se esqueceu de agradar a Deus. Então Deus disse uma vez para Samuel: eu quero que você vá até a cidade de Belém, procure

0: a casa de Jessé. Ele tem vários filhos. Entre os seus filhos, eu escolhi um para ser o novo rei de Israel. E quando Saul morrer, ele será o próximo rei. Então Samuel foi até Belém, achou a casa de Jessé e pediu para Jessé trazer todos os seus filhos. Porque Samuel, ele ainda não tinha recebido de Deus a revelação qual dos filhos de Jessé seria o futuro rei de Israel. Deus não tinha falado para ele a palavra inteira. Deus iria revelar ali na hora. E enquanto Jessé foi chamando os filhos, começando pelo mais velho, e todos eles foram passando diante de Samuel, Samuel começou a analisar a aparência dos filhos de Jessé, e ele ficou bastante impressionado com alguns deles, porque eles eram fortes, eram altos, e eram homens que inspiravam respeito pela presença que tinham. E Deus falou para Samuel: Samuel, eu não quero que você fique olhando a aparência das pessoas, porque eu não sou que nem você, Samuel. Eu não julgo as pessoas por aquilo que elas têm por fora, e sim por aquilo que elas têm por dentro. Eu não vejo como os homens veem, porque os homens veem o exterior, mas eu vejo o coração. Esses daí, por fora, têm até uma boa aparência, mas por dentro, eu estou vendo que eles não servem, porque por dentro eles não têm condição de abrigar o meu espírito. Deus rejeitou todos aqueles filhos de Jessé, porque nenhum deles poderia receber o Espírito Santo. Porque eram homens soberbos, eram homens orgulhosos, eram homens vaidosos, eram homens que confiavam no próprio braço, eram pessoas prepotentes, presunçosas. Então Deus falou: nenhum desses. Aí Samuel ficou encafifado, porque aparentemente Jessé tinha passado a família inteira, os filhos todos diante de Samuel. Então Samuel falou: acabaram os seus filhos? Não tem mais nenhum? Samuel estava confuso, porque Deus falou: não é nenhum desses. Deus queria uma pessoa, preste atenção nisso, para colocar o seu Espírito Santo dentro do escolhido. O que Deus valoriza é o interior da pessoa, porque Deus, ele quer morar no interior do ser humano. Então, você não tem mais nenhum filho, Jessé? Jessé disse: eu tenho sim, um que é pastor de ovelhas, não está aqui agora porque ele está com o rebanho, é o menor de todos. É o caçula. Ah, é? Você ainda tem? Então, manda ele entrar. Ah, mas ele está longe. Ele está apacentando o rebanho. Está cuidando das minhas ovelhas. Aí Samuel disse para Jessé: enquanto ele não chegar, nós não vamos comer nada. Mande trazer o teu filho. E quando finalmente o jovem Davi chegou, sem saber de nada, Deus falou para o profeta Samuel: é este, pode ungí-lo. E aí Samuel se levantou, pegou o azeite, aquele azeite consagrado, e ele derramou sobre a cabeça do jovem Davi. E quando aquele azeite da unção foi derramado, aconteceu um fato sobrenatural. Com aquele azeite veio o Espírito de Deus. E o Espírito de Deus se apoderou de Davi, e ele nem sabia o que estava acontecendo, mas Deus encontrou um coração e um interior humano onde ele poderia viver, onde Deus poderia se manifestar, onde Deus poderia agir. Veja comigo aqui no versículo 13. Então Samuel tomou o vaso do azeite e ungiu Davi no meio dos seus irmãos. Quantos irmãos ele tinha? 7. Tudo perdido, viu? Quero que você registre isso. Davi tinha 7 irmãos e todos perdidos. Deus rejeitou todos eles. A leitura inicial que eu fiz para você e que você repetiu comigo, Deus deixou claro isso. Eles eram perdidos. Todos eles, os 7. Então agora, Davi foi ungido no meio dos seus irmãos. Versículo 13. E desde aquele dia em diante, o Espírito do Senhor se apoderou de Davi. Todos nós temos 7 parentes, a maioria perdida. Todos nós temos 7 parentes: pai, mãe, irmão, irmã, cônjuge, filho e filha. Muitas e muitas vezes, nós até achamos que alguns são melhores do que nós. Isso deve acontecer também na sua casa, na sua família. A pessoa que é de Deus, ela nunca se julga superior às outras, ou superior às outras. A pessoa que é de Deus é sempre humilde. A pessoa que é de Deus é sempre a menorzinha. E Jesus revelou esse segredo: o menor será o maior. A pessoa que se diminui, ela será exaltada. E Davi era humilhado naquela casa, mas Davi tinha vida com Deus. Ele buscava Deus. E no momento que ele se apresentou diante de um profeta que tinha intimidade com Deus, o Senhor disse: é esse aí, pode derramar o azeite. E desde aquela hora, o Espírito de Deus se apoderou de Davi. Por que que você está aqui hoje nessa igreja? Com certeza preocupado com a tua família. Você veio aqui para buscar algo para os teus parentes. Muitos estão agora em lugares que nem de perto se assemelham a esta igreja. Cada um está fazendo o que quer lá fora. Nenhum dos teus parentes está preocupado com a própria salvação. É você que está preocupado, preocupada com eles. Eles não vieram nesta igreja para buscar a Deus, mas você veio buscar o Senhor. E Deus hoje, Ele não está olhando a aparência de cada um de nós, porque Deus de fato não olha a nossa aparência. Ele não olha a roupa que você está vestindo, Ele não olha para a cor da sua pele, não olha para as suas rugas, ou se você é bonito, se você é feio. Deus olha para o teu coração. E quando Deus encontra um coração quebrantado, um coração que o busca com sinceridade, um coração que coloca o reino em primeiro lugar, aí Deus vira para a gente e diz: é este, é esta. E eu tenho certeza absoluta que você que veio aqui hoje pode tomar posse desta promessa, porque a partir de hoje o Espírito Santo de Deus vai se apoderar da tua vida, e isso vai ser de uma maneira poderosa que vai te destacar de toda a tua família. No meio dos teus irmãos, eles verão que você tem o Espírito Santo de Deus. E a partir do momento que o jovem Davi ficou possuído pelo Espírito de Deus, ele passou a ter 7 qualidades. Eu quero registrar essas coisas com você e esses mistérios de Deus a respeito dos 7. Eu tenho falado bastante sobre isso, tenho ensinado isso. Mas veja que interessante. Tão logo o Espírito de Deus se apoderou do jovem Davi, que continuava sendo pastor de ovelha e não rei, ele era uma promessa de rei, um rei futuro. As 7 qualidades de Davi podiam ser percebidas pelas pessoas à sua volta. Quando o rei Saul foi descartado por Deus devido à sua rebeldia, devido ao seu coração duro, devido à sua prepotência, devido a ele sempre fazer a sua própria vontade e se esquecer da vontade soberana de Deus, o Espírito de Deus, que antes estava em Saul, se retirou dele. E quando o Espírito de Deus sai de uma pessoa, Algum outro espírito vai ter que chegar lá. Porque a casa não fica vazia. Quando a pessoa perde o Espírito Santo de Deus, ela não fica simplesmente do mundo. Ela vai ser habitada, o seu corpo como casa vai ser habitado por algum tipo de espírito. E o rei Saul passou a ser habitado por um espírito maligno. Olha só, quando o Espírito de Deus saiu de Saul, porque ele estava desviado, um espírito maligno passou a possuí-lo. Jesus falou isso, que quando uma pessoa passa por esse processo, fica 7 vezes pior. Olha só, versículo 14. E o Espírito do Senhor se retirou de Saul, e o assombrava um espírito mau da parte do Senhor. Então os criados de Saul lhe disseram: eis que agora um espírito mau da parte do Senhor te assombra. Diga, pois, nosso Senhor a seus servos que estão em tua presença, que busquem um homem que saiba tocar harpa. E será que, quando o espírito mau da parte do Senhor vier sobre ti, então ele tocará com a sua mão e te acharás melhor. Então disse Saul aos seus servos: buscai-me, pois, um homem que toque bem e trazei-mo. Então respondeu um dos jovens e disse: eis que tenho visto um filho de Jessé, o belemita, que sabe tocar e é valente e é animoso e é homem de guerra e sisudo em palavras e de gentil presença, e o Senhor é com ele. Vamos circular uma por uma? As 7 qualidades estão aqui. Ele sabe tocar, circule isso. E é valente, a segunda qualidade. E animoso, quer dizer, aquele camarada animado. Ele não desiste quando tentam desanimá-lo. É animoso. Seria a mesma coisa que ser um homem otimista hoje, vai? E homem de guerra. E sisudo em palavras. E de gentil presença. Bem interessante isso, não é? Sisudo de palavras e de gentil presença. Quer dizer, sisudo de palavras, um homem sério, um homem que não brinca. Amém? Esse negócio do camarada ser brincalhão, piadista, o palhaço da turma, a pessoa ser a palhaça da turma, ela acha que está agradando, mas Deus não se agrada disso. Porque Jesus disse que de toda palavra vã que a gente disser aqui nesta vida, nós daremos conta no dia do juízo. Veja qualidades de Davi, veja. Já contei seis. Vamos lá? Que sabe tocar, valente, animoso, homem de guerra, sisudo em palavras, de gentil presença, 6. E a principal, a 7ª, o Senhor é com ele. Pode ter certeza que ele só tinha aquelas 6 anteriores, porque ele tinha a 7ª e principal, o Senhor é com ele. E é lógico que ele só possuiu a 7ª principal, porque ele tinha uma propensão para as 6 anteriores. Era um homem de vida consagrada diante de Deus. Um homem sério. E o Senhor é com ele. Então, Davi, ele é levado até o rei Saul. E o rei Saul nem sabe que aquele jovem é o seu futuro sucessor, já ungido e escolhido por Deus. Então, Saul ali, possesso, possuído por um espírito mau, ele está se tornando um rei louco, desequilibrado, se desviou. O que podia acontecer? Ficar 7 vezes pior mesmo. Naquela hora em que o rei Saul estava terrivelmente endemoniado, entra Davi e começa a tocar o quê? A harpa. Muito bem, instrumento de cordas mais antigo, a harpa. Quantas notas musicais uma harpa pode executar? Hã? Quantas? 7 notas. Não é isso? A música, 7 notas. A música é de Deus, amados. Às vezes a letra não é de Deus, mas a música é de Deus. 7 notas musicais. Ele começa a tocar e tanger a sua harpa. 7 notas musicais. Mas é só pela música que o rei Saul vai ficar liberto? Não, é porque o jovem Davi é um homem que tem o Espírito Santo de Deus. E ele começa a tocar aquela harpa, 7 notas musicais, ele com as suas 7 qualidades, um homem cheio da presença de Deus, ele começa a tanger a sua harpa e o espírito maligno sai do rei Saul. Davi nem sabia que estava sendo usado para essa finalidade, mas o espírito mal saía de Saul quando Davi chegava perto e tocava a sua harpa. Quando aquele homem cheio com a presença do Espírito de Deus chegava perto de outro cheio do espírito maligno, o espírito maligno que é mais fraco saía correndo. Sabe o que isso quer dizer? Que quando você está cheio do Espírito Santo de Deus, o teu filho, a tua filha, teu pai, tua mãe, teu marido, tua mulher, quem seja quem for, o irmão, a irmã, pode ser a pessoa mais possessa, mas o espírito maligno vai ter que correr, vai ter que dar no pé, porque chegou você cheio do Espírito Santo de Deus. Quando você chega perto de uma pessoa perturbada, o espírito maligno tem que bater em retirada. O espírito maligno não pode ficar no mesmo lugar onde tem a unção do Espírito Santo. E Davi nem sabia que era usado para esse tipo de libertação. Só que você já está recebendo de mão beijada essa revelação. Você vai entrar na tua casa cheio do Espírito Santo de Deus. O inimigo vai olhar para você. Ele não vai ver você não, ele vai ver o Senhor no teu lugar. E o inimigo vai dizer, é melhor eu sair dessa família, é melhor eu sair dessa casa, porque aqui não vai ter mais lugar para mim. Só de você chegar ali, sem você perceber, o espírito maligno vai começar a sair. Filho perturbado, filha perturbada, marido endemoninhado, esposa perturbada, irmão, irmã perturbados. Ah, você vai ver o que vai acontecer. Quando você chegar ali cheio do Espírito de Deus, o inimigo vai ter que correr. Davi, então, é a única pessoa no Antigo Testamento que expulsa demônio. Você não vai achar mais ninguém no Antigo Testamento que faz o diabo correr. Mas está aqui, ó. Está aqui. Está aqui na palavra. Versículo 23. E sucedia que, quando o espírito mal da parte de Deus vinha sobre Saul, Davi tomava a harpa e a tocava com a sua mão. Então Saul sentia alívio e se achava melhor, e o espírito mal se retirava dele. Pastor, como assim um espírito mal da parte de Deus? É lógico que Deus tem que permitir, não é? Onde um espírito pode mandar mais do que Deus? Deus permitia, sim, que um espírito mal possuísse Saul e mostrasse claramente a diferença entre uma pessoa que faz a sua própria vontade feito Saul e esquece da vontade de Deus e alguém como Davi, que vivia para fazer a vontade de Deus. A diferença é essa. Um tem um espírito maligno e o outro tem um espírito de Deus. Davi então passa a ser usado por isso. Agora eu vou aprofundar com você como Davi vai ser usado para a salvação dos seus 7 parentes, os seus 7 irmãos que são perdidos, aqueles que Deus rejeitou. Surge o gigante Golias, desafiando o exército do Deus vivo. Era tempo de guerra. Davi não tinha ido para a guerra, porque ele ainda era muito jovem, não tinha idade para o serviço militar. Veja o paradoxo. Veja até essa reflexão como é interessante. Ele, o mais preparado, não era utilizado para algo onde ele faria diferença. Ele não tinha idade para servir o exército, mas ele tinha idade para servir a Deus. E ele servia o exército, sim, não o exército dos homens, mas o exército do Deus vivo. Davi, ele era ali, ó, linha de frente no exército do Deus vivo, o mais valoroso de todos os soldados do exército do Deus vivo, não do exército de Saul. E quando o gigante Golias aparece e desafia o exército de Saul, todos ficam tremendo. E nos diz a palavra que durante 6 semanas, preste atenção, o mistério. Durante 6 semanas, o gigante Golias foi lá e insultou Saul e o seu exército. E blasfemou de Deus, tripudiou. Mas na 7ª semana, Deus envia Davi. Olha só, durante 6 semanas, o exército de Saul e o próprio rei Saul foi afrontado, humilhado, envergonhado. Mas na 7ª semana, quem é que chega? Aquele que é cheio do Espírito de Deus. E o milagre vai ser operado aí, porque os 7 parentes de Davi, os 7 irmãos que ele tinha, todos perdidos, eles vão presenciar uma coisa impensável. Um moço com um cajado na mão e uma funda, não é? Aquela que atira pedras, uma tiradeira de couro. Um garoto derrotar um gigante tenebroso, terrível. Derrotar um gigante que todos tinham medo e cortar a sua cabeça com a própria espada do gigante. Eles vão presenciar isso e naquela hora vai ficar claro que Davi não é igual a eles. E eles vão querer agora ter o que Davi tem. Eles tinham muito preparo militar. Eles tinham um belo físico e um belo corpo. Mas eles não tinham o que Davi tinha. E o que fazia a diferença era o Espírito de Deus dentro de Davi. O que é que vai fazer a diferença para você chegar no meio dos teus 7 parentes... e ser um instrumento de Deus para salvar a tua família? O Espírito de Deus. Você tem que ter esta unção. Eles têm que ver uma coisa diferente em você. Davi, ele conquista essa vitória pelo Espírito de Deus. E a partir daí a sua vida vai se desenrolar. A profecia vai se cumprir. Ele vai se tornar rei em Israel. Mas Davi, na velhice, ele tem uma preocupação: a salvação da família. Ele tem muitos filhos, mas ele continua com essa preocupação: a salvação da família. Quero que você vá comigo no primeiro livro de Crônicas, capítulo 28. Primeiro livro de Crônicas, capítulo 28, versículo 9. Davi está velho. Olha só, Davi está velho agora, hein? Eu resumi. O tempo passou, ele reinou. Tá bom? Ele está velho agora, ele reinou 40 anos em Israel. Ele está velho agora e sabe que vai morrer. Mas ele não pode partir deste mundo sem encaminhar a descendência, a salvação da família. Olha o que está escrito aqui. Olha o conselho que ele dá para o filho. Ele tinha vários filhos, mas para Salomão ele diz o seguinte: e tu, meu filho Salomão, conhece o Deus de teu pai e serve-o com um coração perfeito e com uma alma voluntária, porque esquadrinha o Senhor todos os corações e entende todas as imaginações dos pensamentos. Por que que Davi tem essa conclusão a respeito de Deus? Que quando ele era garoto, Deus falou para Samuel, e é evidente que depois Samuel contou isso para Davi, tanto que está registrado aqui e nós lemos. Isso ficou de domínio público. Davi sabe que Deus não olha a aparência e é ele que esquadrinha os corações, os pensamentos, o interior humano, nada está oculto diante dele. Repetindo, ele diz: porque esquadrinha o Senhor todos os corações e entende todas as imaginações dos pensamentos. Se o buscares, será achado de ti. Porém, se o deixares, rejeitar-te-á para sempre. Toda a igreja se coloque de pé. Davi está dando ao seu filho o caminho que ele deve seguir, porque ele quer a salvação da sua família. Ele foi o motivo de salvação dos seus 7 irmãos. Mas ele não se contenta só com a salvação daqueles 7 parentes. Ele quer também que a sua descendência seja uma descendência salva. E você sabe que dessa descendência de Davi vai nascer o nosso Senhor Jesus Cristo, o Salvador de todas as famílias. Veja, veja as implicações futuras, os desdobramentos, não é? No futuro, até chegar 1000 anos depois, na mesma cidade de Belém, a cidade de Davi, onde os anjos anunciam o nascimento do Salvador, o Rei Eterno, o ungido de Deus, o verdadeiro ungido de Deus, o Messias. Mas o que que Davi propôs para sua descendência? Porque se ele não se preocupasse com a salvação da família, aquela descendência não terminaria em Jesus Cristo. Não terminaria no Salvador. Davi se preocupou com isso. Davi mostrou: filho, procura conhecer o Deus do teu pai e serve-o com um coração voluntário. Busca. Deus esquadrinha os corações e as imaginações dos pensamentos. Se o buscares, será achado de ti. Mas se o deixares, rejeitar-te-á para sempre. E não é justamente isso que acontece? Se você rejeitar o Senhor Jesus como único, suficiente, exclusivo e eterno Salvador, você também vai ser rejeitado para sempre. Agora, Deus já deu o Senhor Jesus para a humanidade. Ele já morreu na cruz do Calvário. Você tem que buscar esse Senhor. Não um Senhor morto, mas o Senhor que está vivo. E justamente aquele que batiza com o Espírito Santo e com fogo. Aquele que enche você do Espírito de Deus. Aquele que pode fazer a tua vida transbordar da sublime graça do Espírito Santo. Você tem que buscar o Deus do teu pai. Você tem que buscar o Senhor Jesus. Você tem que servi-lo com o coração sincero e voluntariamente. Nós vimos aqui o mistério, não é? Davi sendo usado para salvar os seus 7 parentes. Nós vimos as 7 qualidades que Davi passou a ter quando ficou cheio do Espírito de Deus, e 7 é o número da perfeição. Nós vimos que o gigante Golias afrontou, humilhou, blasfemou durante 6 semanas, mas na 7ª semana Deus enviou Davi o livramento. E nós vemos que vida abençoada, ainda que Davi tenha passado por muitas lutas, e não resta dúvida que a pessoa passa sim por lutas, Davi é um homem que vai passar todo o seu reinado em guerra. Durante todo o tempo que ele governou Israel, uma guerra atrás da outra, às vezes duas guerras simultâneas. Numa época em que todo mundo morria prematuramente por inanição, subnutrição, por falta de vitamina, por uma vida difícil, Davi morreu em boa velhice, chegou à boa velhice, porque teve uma existência abençoada. Foi um homem que procurou sempre buscar a presença de Deus. O livro de Salmos tem 150 salmos. A metade foi escrita por esse mocinho aqui, ó, o menor da família. Seus salmos são revelações, inspirações. Até hoje, no mundo todo, os salmos de Davi continuam tocando os corações, levando as pessoas na presença de Deus. Olha o fruto desse homem. Podem falar de Davi o que quiser: ah, mas ele era isso, era aquilo. Errou como qualquer pessoa errou. Errou como todo mundo errou. Mas era um homem que chegava na presença de Deus e falava: eu pequei sim, Senhor, me perdoe. Ele nunca dizia cinicamente, o quê? Eu? Imagina! Nunca foi hipócrita. Chegava ali com transparência. Reconhecia quando ele era um pecador. Ele sentiu medo quando pressentiu a possibilidade de perder o Espírito Santo de Deus. Ele clamou, Senhor, não retires de mim o teu Espírito Santo. Ele não queria perder e se tornar igual a Saul, que terminou a vida em suicídio. Ele tinha medo de ficar sem a presença de Deus. Hoje Deus quer pessoas aqui de coração voluntário, que queiram servi-lo voluntariamente, com sinceridade de coração, com inteireza de alma. Pessoas que não são obrigadas a servir a Deus, pessoas que estão preocupadas com a salvação dos seus parentes e da sua família, pessoas que querem deixar para a família uma bênção, algo que vai se prolongar pela descendência, se Jesus demorar para voltar, o que eu não acredito, porque ele já está às portas, mas se ele tardar mais um pouquinho, você poder deixar para os seus sucessores, não uma herança material, mas uma herança espiritual, uma herança que não se destrói, como Davi deixou para todos nós esta herança espiritual, nos mais de 70 salmos que ele escreveu. É você deixar para a sua casa, para a sua família, uma marca registrada, para que o dia que você partir, ainda que eles se desprezem, eles reconhecerão que um profeta esteve no meio deles, que você era de Deus no meio da sua casa, que você era uma pessoa cheia do Espírito Santo. Se Jesus tardar, o que eu não acredito, os teus netos terão que no futuro olhar para trás e dizer, o meu avô era um homem de Deus, a minha avó era uma mulher de Deus. Você tem que ser motivo de bênção para a sua família. Salomão, escute meu filho isso, conhece o Deus de teu pai e serve-o com um coração perfeito e com uma alma voluntária, porque esquadrinha o Senhor todos os corações e entende todas as imaginações dos pensamentos, se o buscares, será achado de ti. Jesus disse isso, qualquer que busca, acha. Que você tem que buscar? Primeiramente o Senhor Jesus, porque é Ele que batiza com o Espírito Santo e com fogo. E Ele disse, qualquer que busca, acha. Aí você vai conhecer o verdadeiro Deus. Aí você vai saber quem é o verdadeiro Deus. Este que quer habitar no teu interior, que quer encontrar um coração arrependido, um coração que pede perdão, para que ele possa entrar e derramar o seu espírito e fazer a pessoa transbordar da sua presença. O Senhor rejeitou os 7 irmãos de Davi, porque Deus olhou para o coração deles e viu orgulhosos, prepotentes, confiam no próprio braço, não têm vida espiritual. Mas quando apareceu Davi, Deus se alegrou e falou assim para Samuel, é este que eu vou encher com o meu espírito. Porque Davi, perfeito não era, mas ele buscava o Senhor. Se o buscares, será achado de ti. Porém, se o deixares, rejeitar-te-á para sempre. Para sempre. O inferno é para sempre. O inferno é para sempre. Nós vamos fazer um convite agora. Você pode até ser, ou se achar, entre todos aqui presentes, a pessoa mais pecadora. Você pode até se julgar entre todos os presentes, entre todos os que aqui estão, você pode até se sentir o pior de todos. Mas se você, neste momento, mostrar o teu coração arrependido para Deus, Ele vai perdoar todos os teus pecados, Ele vai apagar todas as tuas iniquidades, Ele vai te lavar com o sangue de Jesus, e você vai ficar pronto, pronta para ser cheio, cheia do Espírito Santo de Deus. Se o buscares, será achado de ti, mas se o rejeitares, rejeitar-te-á também para sempre. Então vou fazer um convite aqui, porque Deus nessa hora está olhando os corações. Ele não está olhando a aparência de quem parece santo, não. Ele olha o interior. E mesmo que ele encontre o pior pecador, se ele ver que o coração desse pecador é um coração quebrantado, contrito, arrependido, então ele aceita este pecador. Ele aceita e transforma esse pecador no templo do Espírito Santo de Deus. Eu vou fazer um convite. Deus está olhando para o teu coração. Deus, ele quer fazer de você uma bênção. Você primeiro tem que ser uma bênção. E se você colocar a tua vida nas mãos do Senhor, você vai ser uma bênção mesmo. Aí ele vai te purificar e ele vai encher você do Espírito Santo. Quantos aqui, ouvindo esta palavra, querem receber o Senhor Jesus, querem buscar o Senhor Jesus, não rejeitar, mas buscar de todo o coração, voluntariamente, quem quer recebê-lo como único, suficiente, exclusivo e eterno Salvador? Quem quer, erga sua mão direita assim bem alto, todos que querem, eu quero. Olha aí, olha aí, olha Deus tocando os corações, olha Deus falando em cada coração. Oh glória, os que ergueram as mãos, saiam dos seus lugares, venham para cá. Isso, venha do jeito que você está. Eu te garanto que Deus vai te purificar. Eu te garanto que o sangue de Jesus vai te limpar de todo o pecado, mas limpar de uma tal maneira que o diabo olhando para você, ele não vai achar mais nenhuma condenação. Todos que ergueram as mãos, vem para cá e vamos aplaudir mais ao nome do Senhor Jesus. Isso, venha, venha. Eu acho bonito isso também. Uma pessoa, mesmo com dificuldade, vem, né? Devagarinho, devagarinho, mas vem. Porque tem um bom coração. Sabe qual é o bom coração? Não é aquele que faz caridade, não. O bom coração é aquela pessoa que se arrepende dos seus pecados. Saul desviou. O que aconteceu com Saul quando desviou? O Espírito de Deus se retirou dele e um espírito maligno o atormentava. Eu vou dizer uma coisa para você que está afastado, afastada, que está sem igreja, que conhece a palavra e faz tempo que não toma uma santa ceia, faz tempo que não tem comunhão com o Senhor. A tua vida está um inferno, não minta para mim, nem para o Espírito Santo. É impossível que um desviado se dê bem, ele vai ficar pior, cada vez pior. Você que está afastado, afastada, você que está sentindo que esta palavra é com você, e até você que está aqui, olha só, hein? Às vezes a dracma está perdida dentro de casa. Jesus contou a parábola da dracma perdida, e ela não foi perdida lá na rua, nem na sarjeta, nem fora de casa, mas dentro da casa. Às vezes a pessoa, ela está na igreja, mas ela igualmente se sente perdida. Então eu quero convidar você para sair do teu lugar, com coração sincero e voluntariamente, reconhecendo os teus pecados, as tuas falhas, o teu cochear, as tuas mancadas, as tuas manquejadas. Eu quero que você, de coração sincero, se disponha a vir aqui para frente, porque se você fizer isso, Deus vai se agradar da tua vida e a tua vida vai ser restaurada. O Espírito de Deus vai agir de maneira poderosa, o sangue de Jesus vai te purificar de todo o pecado e a tua vida vai ser restaurada. Essa era a qualidade que Davi tinha. Davi, ele estava no trono, mas sabia ser repreendido pelo profeta, sabia se humilhar diante de Deus. Davi estava no palácio, mas ele sabia quando estava fora da vontade de Deus. Você pode estar na igreja, mas se você reconhecer que está agindo fora e vir para frente, Deus vai perdoar os teus pecados, Deus vai restaurar a tua vida. Venha, meu amado, venha, minha amada, e vamos aplaudir muito ao nome do nosso Senhor. Quero falar com você que está ouvindo esta mensagem pela rádio. Você que está em casa, no trabalho, você que está em qualquer lugar ouvindo esta palavra, na cadeia, no hospital, eu não sei aonde, mas o Espírito de Deus falou com você através desta mensagem pelo rádio. Você que está no trânsito ouvindo esta palavra, e a palavra falou com você, eu sei que você está até chorando na presença de Deus. Quer entregar a vida para Jesus? Você que está em casa, se ajoelhe ao lado do rádio. Você que está no trânsito, coloque a mão direita sobre o teu coração, porque nós vamos fazer uma oração. Você que está no presídio, se ajoelhe ao lado do teu rádio. Não liga para os outros presos, não, porque agora você vai ser livre de verdade. O Espírito de Deus está te visitando aí mesmo na cadeia, na penitenciária, no presídio. Se ajoelha ao lado do teu rádio. Isso, é assim mesmo. É disso que Deus se agrada, porque quem se humilha será exaltado. Ô, glória! Você que está em outro lugar, até fora do Brasil, acompanhando pela internet, quer entregar a vida para Jesus? Quer voltar para Jesus? Se ajoelhe ao lado do teu computador, porque nós vamos fazer uma oração agora. Vou convidar vocês que vieram para frente aqui na sede a se ajoelharem diante do altar. Assim como pessoas à distância estão ajoelhadas agora, e muitos no trânsito, com a mão direita sobre o coração, entregando a vida para Jesus, voltando para Jesus, pedindo restauração. Coloque a mão direita sobre o teu coração e ore assim comigo. Meu Deus e meu Pai, eu ouvi a tua palavra, e o Senhor conhece o meu coração. Eu não sou hipócrita, eu não sou uma pessoa que finge uma coisa e é outra. Eu estou aqui de joelhos, voluntariamente. Ninguém me obrigou, não. O teu Espírito me tocou. E eu estou aqui reconhecendo as minhas falhas, os meus erros, os meus pecados. E eu quero agora, com o coração arrependido, pedir perdão. Perdoa, Senhor, as minhas iniquidades, as minhas transgressões. Me purifica agora com o sangue que o Senhor verteu na cruz do Calvário. Me purifica de toda maldade, purifica a minha consciência, purifica os meus olhos, purifica a minha boca, purifica os meus ouvidos, purifica as minhas mãos, purifica os meus pés. Me purifica, Senhor, corpo, alma e espírito, e perdoa as minhas iniquidades. Eu te suplico, Senhor. Não risque o meu nome do teu santo livro. Não me rejeite, porque eu estou te buscando. E o Senhor prometeu que quem busca, acha. Eu estou te buscando. Aceita, Senhor, a minha oração e me purifique com o teu sangue precioso. Registra o meu nome no livro da vida e não retires de mim o teu Espírito. Antes, me enche mais ainda da tua presença, porque eu quero ser uma bênção para os meus parentes e para os meus descendentes, em nome de Jesus, o meu único, suficiente, exclusivo e eterno Salvador, para todos sempre. Amém.
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2: O médico estava dirigindo seu carro até o mecânico, porque o motor estava com muitos problemas. E ele encostou o carro na oficina. O mecânico abriu o capô e começou a examinar o motor. Então o mecânico disse: olha, o teu carro está com problema nos cabeçotes, está com problemas de válvulas e eu vou ter que abrir o motor e fazer ali uma revisão, uma retífica geral. E o médico disse: quanto isso vai custar? E o mecânico disse para o médico: bom, eu vou cobrar de mão de obra R$500. Fora o material que precisar, mas não vai dar muita coisa de material, não. Eu vou conseguir reaproveitar tudo. É mais mão de obra mesmo. R$500. Aí o médico disse: está bem. Quando é que o carro fica pronto? Ah, daqui 3 dias. Está bem. Daí 3 dias o médico voltou. Ficou muito satisfeito. Ligou o motor. Estava funcionando super bem. E ele pagou os R$500 para o mecânico e disse: olha, vou te dar o meu cartãozinho. Se o senhor precisar de qualquer coisa, me ligue. E o mecânico pegou aquele cartão do médico e enfiou no bolso do macacão. E tudo bem. O médico foi trabalhar e o mecânico continuou ali na oficina. Mas veja como que é esta vida. A vida é realmente engraçada. De repente, o mecânico pôs a mão no peito. Ai, o pessoal na oficina veio correndo. O que foi? Ai, que dor que eu tô sentindo. Aí, ele tava quase desfalecendo. Enfiaram a mão no bolso dele e viram o cartão do médico. Oba, vamos ligar pro médico. E ligaram para aquele número. E o médico, à distância mesmo, acionou uma ambulância que foi ali com sirene e tudo buscar o mecânico e levou para a clínica. Aí o puseram numa cadeira de rodas e ele até protestou: imagina, não preciso de nada disso. Mas os enfermeiros disseram: não, o senhor não pode fazer força, não pode forçar o coração agora. Sente, é pro seu bem. Aí levaram o mecânico numa cadeira de rodas e o conduziram a uma sala onde fizeram vários exames. Mas imediatamente já lhe colocaram uma medicação para evitar qualquer coisa pior. E depois dos vários exames, o médico chegou para ele. O médico, aquele que foi arrumar o carro na oficina. O médico disse: é, meu amigo, nós vamos ter que abrir o teu peito. Vamos ter que mexer no teu coração. Você está com um problema de válvula. Aí o mecânico disse: puxa vida, doutor, que coisa, ainda bem que o senhor é meu amigo, né? Quanto é que vai custar isso daí, doutor? O doutor falou: olha, você tem plano de saúde? Não. Você paga o INSS? Não, nunca paguei, não. Então vai ter que pagar particular. Espera aí que vou mandar o pessoal ver o custo. Aí fizeram lá o orçamento e apresentaram para ele e disseram: é, vai ficar em R$15.000. 15 mil! O homem quase infartou mesmo. E repetia: eu quero falar com o doutor! Eu quero falar com o doutor! Me chame o doutor! Me chame o doutor! Aí o médico veio. Pois não, amigo? Doutor, olha aqui. Quantos anos o senhor é médico? E o médico disse: eu? Deixa eu ver, eu estudei 5 anos de universidade, fiz 2 anos de residência. E já tem mais 5 anos que eu trabalho, ao todo uns 13 anos aí, praticamente. É uns 13 anos que eu já estou no ramo da medicina. Pois é, doutor. Eu já sou mecânico há 15 anos. Ah, meus parabéns. É, então me explica, doutor. Olha só, o senhor pegou o carro, levou na minha oficina. Eu tenho o mesmo tempo de profissão que o senhor. Eu abri o motor do seu carro. Abri Eu olhei os cabeçotes, eu vi ali os problemas de válvula, peguei, arrumei tudo, montei o motor e o senhor mesmo experimentou. Tava funcionando, perfeito, tava ou não tava? E o médico disse, oxe, o carro tá uma beleza. O senhor é um excelente mecânico. Pois é, doutor, e quanto eu te cobrei? E o médico disse, R$500, de mão de obra, mas teve umas pecinhas ali e ao todo deu uns R$750. Então, doutor, agora o senhor vai fazer um trabalho parecido com o meu. Vai me abrir. Faz de conta que eu sou um automóvel. O senhor vai me abrir. O senhor vai mexer na minha válvula. Vai mexer no meu motor, que é o meu coração. E o senhor quer cobrar R$15.000. R$15.000, doutor. O nosso trabalho é muito parecido. E o médico disse, é. Agora tente fazer o teu trabalho com o motor funcionando. Aí o mecânico parou para pensar. Porque, de fato, o trabalho do médico e o do mecânico realmente é muito parecido. Mas acontece que o médico trabalha com o motor funcionando. Tem que ajustar tudo sem desligar o motor, porque se o motor parar de funcionar, pode levar o paciente para o necrotério. Então, o médico, de fato, tem a sua mão de obra e o seu trabalho muito valorizado, porque ele não pode perder a vida humana. O médico consegue operar o coração do ser humano sem desligar o motor. Muita gente não dá valor, acha uma exploração, mas olha só a responsabilidade do médico. Agora, tem muitas outras coisas que você não dá valor, mas que é profundamente importante e valorizado. Deus trabalha na nossa vida e não apenas no nosso coração. Ele trabalha na nossa mente, na nossa alma, no nosso espírito. Ele trabalha a sede dos nossos sentimentos e ele consegue operar uma cura interior tremenda sem que o motor pare. E sabe como que Deus consegue fazer tudo isso sem parar o teu motor? Porque um dia ele fez parar o motor do seu próprio filho Jesus. Em Jesus Cristo, Deus operou todos os consertos que o ser humano precisa. Ele fez parar o coração do seu filho ali na cruz do Calvário. E nos 3 dias em que o seu filho esteve morto, ele trabalhou toda a sorte de bênçãos e cura interior para o ser humano. É por isso que Deus consegue trabalhar na minha vida e na tua vida sem que a gente perceba e sem que a gente se dê conta. E Ele trabalha o corpo, a alma, a mente, o espírito e realiza uma obra completa, perfeita, que nos traz a maior satisfação. E pouca gente valoriza isso. Na verdade, não há mecânico e não há médico melhor do que o nosso Deus. E Ele faz tudo isso de graça. A conta foi caríssima, mas quem pagou foi o seu próprio Filho Jesus. E então, quer possuir o conserto com Deus? Uma revisão total na sua vida? Quer que Ele trabalhe simultaneamente enquanto você come, se veste, trabalha, viaja, estuda e até enquanto você dorme? Quer que Ele trabalhe na tua vida? Então, convide o Senhor Jesus para fazer essa obra tremenda em todo o seu ser. Mas, por favor, valorize. Ainda que seja de graça para você, saiba, Ele pagou um alto preço na cruz do Calvário. A conta foi muito elevada. E enquanto você viver e ver tudo funcionando perfeitamente, erga as tuas mãos para os céus e dê glória a Deus.

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3: Pegue o Evangelho e abra na carta de Paulo aos Romanos, capítulo 3, versículos 23 e 24. Sempre que você vier na Paz e Vida, traga o Evangelho, porque em todas as reuniões, não importa qual seja o dia da semana, a palavra de Deus é pregada. E frequentando a Paz e Vida e trazendo o Evangelho, o que vai acontecer? Você vai aprender a palavra de Deus. E é importante que você aprenda a palavra de Deus, porque Jesus disse: "Conhecereis a verdade, e a verdade vos libertará." Para as pessoas que estavam errando, Jesus dizia: "Errais, não conhecendo as Escrituras e nem o poder de Deus." Então você tem que ler a palavra de Deus, porque através da palavra de Deus você vai conhecer a verdade e vai participar do poder de Deus. Então sempre trago o Evangelho aqui. Acharam? Está escrito o seguinte: "Porque todos pecaram e destituídos estão da glória de Deus, sendo justificados gratuitamente pela sua graça, pela redenção que há em Cristo Jesus." Amém? Eu vou ler de novo o versículo 24. "Sendo justificados gratuitamente pela sua graça, pela redenção que há em Cristo Jesus." Agora eu leio de novo o versículo 24 e quero que toda a igreja repita bem alto e bem forte em seguida. Vamos lá. Sendo, mais alto, sendo justificados gratuitamente pela sua graça, pela redenção que há em Cristo Jesus. Amém? A palavra-chave desse versículo é redenção. Amém? Redenção. Então eu quero que você, que crê no Evangelho, que crê na palavra de Deus, quero que você desocupe as tuas mãos e faça o possível para dar a melhor salva de palmas que Nova Osasco já deu para o Senhor Jesus. Tem que ser a melhor, isso. Aplaude, aplaude. Abra tua boca e diga: "Glória, glória, glória a Deus." Isso, glorifica, dá glória. E aplaude mais ainda. Senhor nosso Deus e nosso Pai bendito, Deus Todo-Poderoso, eu quero agora que o Senhor receba o louvor deste povo, este povo que está te aplaudindo, te glorificando, te exaltando, te bendizendo. Recebe, meu Deus, o louvor. Abre o céu agora para também receber e derramar as bênçãos neste lugar. Enquanto o nosso louvor sobe, faz agora os teus anjos descerem aqui e entregarem a cada pessoa uma bênção tremenda.
4: para cada pessoa que está dizendo glória, para cada pessoa que está te aplaudindo. Envia o teu anjo com uma bênção especial. Ó Deus bendito, a tua palavra vai ser pregada agora. Nós não queremos falar e nem sabemos falar. Vem o Senhor e fale através de nós. Toma os nossos lábios, toma a nossa boca, fala através de nós. Envia a tua palavra, retira todo impedimento, tudo que se opõe à pregação da tua palavra, e que a tua palavra vá e produza o resultado para qual está sendo mandada. Em nome de Jesus, diga amém, Jesus. Você crê que o Senhor Jesus está aqui? Pastor, eu não apenas creio, como eu estou sentindo a presença de Jesus. Pastor, eu podia crer e daí não significaria muita coisa, mas eu estou sentindo Jesus aqui. Quem está sentindo Jesus aqui? Jesus disse: onde estiverem dois ou três reunidos em meu nome, aí estou eu presente no meio deles. Nós estamos aqui em nome de Jesus e Jesus está presente neste lugar. Você está sentindo a presença de Jesus porque Ele é fiel, Ele prometeu, Ele cumpriu, Ele está aqui. E eu creio que Ele merece mais uma grande salva de palmas. Faz isso. Vamos aplaudir muito. Oh, glória! Diga graças a Deus. Obrigado, Jesus, por estar aqui. Aleluia! Podem sentar, igreja. Pegue uma caneta aí. E no versículo 24, circule a palavra redenção. Essa palavra é muito forte, muito poderosa. E eu quero que você aproveite aí mesmo na tua Bíblia para escrever na parte em branco o que quer dizer redenção. Então, anote aí, por favor. Redenção é o ato de remir ou redimir alguém. Anote isso. Redenção é o ato de remir ou redimir alguém. Pastor, complicou, porque eu não sei o que é remir nem redimir. Então anote aí, remir ou redimir, anote embaixo. Remir ou redimir. Isentar, livrar, e a principal definição, libertar quem estava preso. Remir ou redimir é libertar quem estava preso. Então, nós queremos que você compreenda o que significa essa palavra redenção. Toda pessoa que é redimida ou remida, todo remido, toda remida, tem esse privilégio de estar livre de uma prisão. Escreve aí também o que é remido, vamos lá. Então, remido é quem já está livre de uma mensalidade, escreve, porque o preço estipulado já foi pago. Então, remido, quem é remido, está livre do ônus, porque o preço que estava estipulado daquela dívida já foi pago. Agora, para a gente, baseado em tudo isso que nós ouvimos aqui, aprimorar o conceito, especialmente o conceito bíblico da palavra redenção, considerando tudo o que foi explicado agora, então anote aí, redenção, a definição espiritual de redenção. Redenção é libertar quem estava preso por já ter pago o preço estipulado. Esse é o conceito bíblico de redenção. Então, olha como que era antigamente, mas há muito tempo atrás, quando havia escravidão de todo tipo, uma pessoa que não conseguia pagar a dívida, uma pessoa que se endividava e não tinha como pagar, ela se tornava escrava. E como escravo ou escrava, esta pessoa tinha que conseguir o dinheiro da dívida para comprar a sua liberdade. Então vamos imaginar, eu devo para você R$1 milhão. Se nós estivéssemos no tempo antigo e eu não tivesse como te pagar R$1 milhão, eu seria seu escravo e você seria o meu proprietário. Se algum dia eu conseguisse 1 milhão, eu ia chegar para você e falar aqui, ó, o que eu te devo, o preço do resgate pela minha vida está aqui. Eu estou comprando a minha liberdade, não sou mais seu escravo. O escravo podia, através de um preço, voltar a ser livre, desde que ele conseguisse o dinheiro que o resgatasse. Agora, se a pessoa foi mal sucedida, se endividou e acabou vendida como escrava, sendo escrava e ganhando somente o necessário para a sobrevivência, como que um escravo poderia juntar uma quantia tão grande para chegar no proprietário e dizer, está aqui o preço do meu resgate, o preço da minha redenção? Era impossível, a pessoa ia morrer escrava, entendeu? Tinha também, antigamente, um outro tipo de redenção para os prisioneiros de guerra. Os prisioneiros de guerra ficavam presos, sem nenhuma liberdade, até que o país perdedor da guerra juntasse dinheiro suficiente para dar à nação vencedora o preço do resgate dos seus prisioneiros. Então, quando a nação perdedora conseguia juntar dinheiro suficiente para resgatar, redimir, remir os prisioneiros de guerra, então aquelas pessoas, aqueles soldados que estavam aprisionados por terem perdido a batalha, aqueles soldados eram libertos através de um preço muito caro pago em dinheiro. Esse era o segundo tipo de redenção possível antigamente. E na Bíblia nós vamos encontrar um tipo de redenção no Antigo Testamento que vale a pena a gente verificar, que seria o terceiro tipo de redenção. Quando, por exemplo, um homem tivesse um boi, e esse boi, estando no campo livre, chifrasse alguém e matasse a pessoa, o boi tinha que ser morto. E o dono do boi também. O dono do boi também. Se o dono do boi, que já estava condenado, porque o seu boi era assassino e ele não prendeu o animal, é como hoje deixar um pitbull solto e o pitbull vai lá, mata uma pessoa. Entendeu? Então, o dono do animal tinha que ser morto também. Mas se a família do morto dissesse assim, se a família daquele que foi chifrado pelo boi violento, se a família dissesse assim, não, nós temos o preço de um resgate para que você também se livre, para que você não seja morto. O preço que a família do falecido estipulava, se o dono do boi conseguisse pagar, ele estava livre da morte. Se ele não conseguisse pagar, ele pagaria com a própria vida. Você entendeu? Era o preço do resgate. Então, em Êxodo capítulo 21, versículo 28, nós vamos ver aqui, ó, essa história a respeito do boi e o seu dono. Êxodo capítulo 21, versículo 28, está escrito assim: e se algum boi escornear ou escornar homem ou mulher que morra, o boi será apedrejado certamente e a sua carne não se comerá, mas o dono do boi será absolvido. Mas se o boi dantes era escornador e o seu dono foi conhecedor disso e não o guardou, matando homem ou mulher, o boi será apedrejado e também o seu dono morrerá. Escuta, você sabia que o teu boi era violento, que o teu boi não podia ver uma pessoa que ele chifrava, e você deixou o teu boi violento solto, o teu boi vai morrer e você também. Mas o versículo seguinte diz assim, o versículo 30, se lhe for imposto resgate, então dará como resgate da sua vida tudo quanto lhe for imposto. Então, tinha que morrer o dono do boi que matou alguém, tinha que morrer junto com o boi. Mas se a família chegasse e estipulasse um preço de resgate pela sua vida, O preço que fosse imposto, era a família que decidia. Se ele conseguisse pagar, ele escapava da morte. Mas se ele não conseguisse pagar, ele seria morto. E as famílias tinham tanto ressentimento, mais até do que interesse por dinheiro, que queriam ver a justiça feita. Então estipulavam um preço caríssimo, um preço altíssimo, para que a pessoa não conseguisse pagar e assim ela pagava com a própria vida, ela morria. O preço do resgate geralmente era muito caro. Veja comigo o Salmo de número 49, versículo 6, e nós vamos ler até o 8. Está acompanhando? Acharam? Aqueles que confiam nas suas fazendas e se gloriam na multidão das suas riquezas, nenhum deles, de modo algum, pode remir a seu irmão ou dar a Deus o resgate dele. Pois a redenção da sua alma é caríssima e seus recursos se esgotariam antes. Então, toda pessoa que tinha uma dívida caríssima, ela não conseguia quitar aquela dívida e, por isso, pagava com a própria vida ou ficava prisioneira ou morria. Agora, existe um outro tipo de escravidão que as pessoas hoje, no nosso século, se submetem. E uma escravidão que não tem preço, porque o resgate é caríssimo. Uma escravidão que a pessoa fica sujeita e ela não consegue se libertar sozinha, que é a escravidão do pecado. Veja o que o Senhor Jesus disse. Jesus disse assim: todo aquele, toda aquela que comete pecado é escravo do pecado. Evangelho de João, capítulo 8, versículo 34. Vê aí, ó. João 8, 34. Respondeu-lhes Jesus: em verdade vos digo que todo aquele que comete pecado é servo do pecado. Então hoje no nosso século, no nosso tempo, as pessoas estão precisando de redenção, porque estão escravizadas pelo pecado. Se a pessoa fuma, ela está pecando e é escrava do pecado. Ela não é livre. Tanto é que não é livre que a pessoa não consegue parar de fumar. Tenta, tenta e não consegue parar de fumar. Se a pessoa bebe e não consegue largar o vício da bebida, ela é escrava da bebida. Ela não pode ver ali uma cerveja que ela tem que tomar. Ela não consegue resistir àquela cervejinha gelada. É escrava do pecado. Se a pessoa se droga ou então constantemente precisa fumar um cigarro de maconha ou uma pedra de crack ou injetar alguma droga na veia, se ela não consegue passar sem aquilo, ela é escrava do pecado. Se a pessoa comete um delito ou faz uma coisa repetidamente e não consegue parar aquilo, não consegue se livrar daquela situação, ela é escrava daquela situação, porque aquela situação a domina. Tudo que a pessoa faz, se a pessoa tem mania de falar palavrão, não consegue se controlar. O palavrão sai assim espontaneamente da sua boca, ela não consegue se controlar. Ela é escrava do pecado. Essa pessoa está aprisionada. E diante de Deus, o resgate desta pessoa é caríssimo. Não adianta alguém chegar com dinheiro diante de Deus dizendo: Deus, eu quero que o Senhor me perdoe os meus pecados. Eu estou oferecendo todo esse dinheiro pelo resgate da minha alma. E Deus não vai aceitar, porque a Bíblia, conforme nós lemos ali no Salmo 49, versículo 6 até 8, o resgate de uma alma é caríssimo. Nenhuma pessoa teria recurso suficiente para pagar a sua libertação do pecado diante de Deus, usando suas próprias riquezas, porque todas as suas riquezas se esgotariam antes. Então, se a pessoa não pode pagar o resgate dos seus pecados para sair daquela escravidão, se ela não pode pagar, então ela vai continuar escravizada pelo pecado. E a escravidão do pecado exige que, já que ela não tem como pagar em dinheiro, não tem recursos para isso, que ela pague com a sua própria vida. Ela tem que morrer. Por isso que lá você encontra na palavra de Deus, na carta de Paulo aos Romanos, capítulo 6, versículo 23, o seguinte: porque o salário do pecado é a morte. Ora, se a pessoa é escrava do pecado, com todo o seu dinheiro não tem como resgatar um só pecado diante de Deus. Ela continua escrava por causa do pecado. Ela tem que pagar com a sua própria vida, ela tem que morrer, porque o salário do pecado é a morte. Vê se você entende por aí que se em vida é difícil alguém com dinheiro ser perdoada de qualquer pecado diante de Deus, por que que você acha que depois da morte seria possível alguém com dinheiro, através de missas pagas, livrar a alma de alguém que morreu em pecado, morreu na escravidão? É impossível. Deus não aceita o dinheiro do homem, porque o dinheiro do homem é podre. E a riqueza de uma pessoa, por mais rica que ela seja, é insuficiente para resgatar a sua alma. Aí você vê que de repente morre um milionário, e aquele milionário deixou no testamento que todo mês tem que se pagar uma missa por intenção da sua alma para ele sair do purgatório. E a Igreja Católica fatura muito dinheiro com isso, e as pessoas vão lá, ficam pagando missa de sétimo dia, missa de um mês, missa todos os meses, missa de ano, publicam anúncio no jornal, convidam parentes para rezar pela alma, aquela missa paga, mas não vão conseguir tirar ninguém daquela escravidão, porque a pessoa já morreu aprisionada. Se em vida ela era escrava do pecado e morreu por causa disso, depois da morte ela continua escrava do diabo. Não tem como a pessoa ser liberta, porque o resgate da alma é caríssimo. E a pessoa, depois que está lá naquela prisão definitiva, como foi o caso do rico avarento, o rico avarento queria que Lázaro saísse do paraíso e fosse até o Hades molhar a sua língua, que estava grudando no céu da boca de tão seca, e ele atormentado naquela chama. E o pai Abraão, na história que Jesus contou, Jesus disse que é impossível quem está no Hades passar para o paraíso e quem está no paraíso passar para o Hades. Então, acreditar que com missas pagas uma alma vai sair do Hades para ir voando para o paraíso, isso é fábula, isso é fantasia, isso é mentira, é antibíblico, não existe. É impossível para uma pessoa conseguir o resgate da sua alma através do dinheiro. Ora, mas se a gente é escravo, escravo do pecado, e o escravo não tem como pagar, o escravo não tem como pagar, o resgate da sua alma é caríssimo, então qual vai ser a consequência da pessoa ser escrava do pecado? O salário do pecado é a morte. Vai pagar com a morte. Essa é a lei. Você está compreendendo? Então, diante dessa situação escabrosa para o ser humano, onde a humanidade não tem a menor condição de se libertar de um pecado, se você pegar a fortuna do homem mais rico do mundo, bilhões e bilhões de dólares, e chegar para Deus e dizer: Deus, perdoa um só pecado com essa fortuna aqui do homem mais rico do mundo, Deus vai falar: isso daí não dá nem para o começo. Porque a salvação e o perdão do pecado não é conseguido com dinheiro. E foi por isso que nós abrimos a mensagem lendo aqui, ó, Romanos capítulo 3, versículo 23. Porque todos pecaram e destituídos estão da glória de Deus. Quer dizer, toda a humanidade está sem a glória de Deus, toda a humanidade está escravizada. Mas qual é a solução então de resgate, já que nós não podemos pagar? Você não pode pagar. Você não tem como pagar o resgate da tua alma, a redenção da tua alma. Você não tem como pagar o preço de um só pecado. Por isso veio o nosso Senhor e Salvador Jesus Cristo. Ele veio e assumiu os nossos pecados e pagou a nossa dívida gratuitamente com seu sangue precioso. Nós somos justificados de graça pelo sangue de Jesus. Quando você levanta a tua mão e fala: eu quero receber Jesus como meu único Salvador, você está dizendo: eu quero receber Jesus como meu Redentor. como aquele que vai me remir ou redimir, como aquele que vai me libertar do pecado e vai pagar a minha dívida. Pedro, ele escreveu assim, lembrando para vocês, que não foi com coisas corruptíveis como prata ou ouro que fostes comprados da vossa vã maneira de viver, mas sim com o precioso sangue de Jesus Cristo, aquele sangue puro e carmesim, como de um cordeiro puro e incontaminado. Jesus é a pessoa que pode se apresentar diante de Deus para dizer: eu compro esse prisioneiro, eu compro esta prisioneira. E não adianta o diabo chegar e falar assim: ah, mas a dívida dessa pessoa é muito grande, a dívida desta pessoa é imensa, ela pecou demais, ela fez muitas coisas erradas. O diabo pode falar todos os pecados e podem ser os pecados mais graves da pessoa, mas a verdade é que o sangue de Jesus Cristo nos purifica de todo pecado. Nós somos comprados com o precioso sangue de Jesus. E é tão caro o sangue de Jesus que ele não compra apenas um prisioneiro. Jesus, com seu sangue poderoso e precioso, valiosíssimo, tem poder para comprar toda a humanidade de uma vez. Não importa a quanto se multiplique a população do planeta, hoje são 8 bilhões de almas. Mas milhões e milhões já viveram antes desses bilhões, nesses quase 2000 anos de Jesus Cristo. Milhões e milhões já morreram, mas durante esses 2000 anos de Jesus Cristo, todo pecador e toda pecadora, e mais ainda, se Jesus não voltar, se ele demorar ainda 1 milhão de anos para voltar, que eu não acredito, porque os sinais estão se cumprindo, Jesus está voltando, mas se demorar para Jesus voltar e a população do planeta passar para 100 bilhões ou para 200 bilhões, não importa. O sangue de Jesus é o único que tem poder. O sangue de Jesus é o único que tem valor para resgatar o prisioneiro, para tirar o pecador, a pecadora, daquela prisão. E quando Jesus tira a pessoa da prisão, quando ele resgata a pessoa, e nós vimos que o remido é aquela pessoa que está livre do pagamento daquela mensalidade ou daquela dívida, porque o preço estipulado já foi pago. O preço estipulado, amados, quem estipulou foi Deus. Foi Deus que disse que é somente com o sangue de Jesus que alguém pode ser resgatado. Então, qualquer pessoa que recebe Jesus como Salvador, como Redentor, como Remidor, qualquer pessoa que chega para Jesus e diz: Senhor, eu estou altamente endividado pelos meus pecados. Eu não tenho como pagar, porque os meus pecados são mais do que os cabelos da minha cabeça. Jesus olha para os milhares de fios que tem na tua cabeça. Jesus diz: é tudo isso que você pecou? Ele examina mais e diz: está faltando cabelo na tua cabeça, porque você tem mais pecados ainda do que imagina. Mas se você confia em mim como teu Redentor, não se preocupe. Com meu sangue precioso, eu te resgato todos os pecados, eu pago toda a tua dívida, eu te liberto dessa escravidão, eu te tiro desta prisão, eu te transformo numa pessoa livre de verdade. Se o Filho vos libertar, verdadeiramente sereis livres. Agora eu quero ver com você algumas referências que mostram que Jesus pagou esse preço com seu sangue. Evangelho de Marcos, capítulo 10, versículo 45, você vai ver aqui, ó, Marcos 10, 45, Jesus falando: porque o Filho do Homem também não veio para ser servido, mas para servir e dar a sua vida em resgate de muitos. Você precisa receber aquele Jesus que morreu na cruz do Calvário, crendo que ali ele está resgatando a tua dívida. Jesus disse: eu vim para isso, para dar a minha vida em resgate de muitos. Por que não de todos? Porque não são todos os que querem. De todos os endividados e escravizados que estão aqui nesse auditório, não são todos que vão querer receber Jesus como Redentor e Salvador e Libertador. Mas todos aqueles que quiserem, ele deu a sua vida em resgate. Então o preço estipulado já foi pago por Jesus na cruz do Calvário, já está pago. A pessoa precisa agora se incluir naquele negócio, naquele trato, naquilo que foi estipulado. Então, outra referência bíblica, carta de Paulo aos Efésios, capítulo 1, versículo 7. Vamos lá. Está escrito assim: em quem temos a redenção pelo seu sangue, a remissão das ofensas, segundo as riquezas da sua graça. O sangue de Jesus é tão rico, tão precioso, tão valioso, que nós temos a remissão das nossas ofensas e nós temos a redenção pelo sangue de Jesus. É o sangue de Jesus. Deus só quer o sangue de Jesus no pagamento da dívida. Outra referência, primeira carta de Paulo aos Coríntios, capítulo 6, versículo 20. Está escrito assim, ó: porque fostes comprados por bom preço. Glorificai, pois, a Deus no vosso corpo e no vosso espírito, os quais pertencem a Deus. Amém? Preste atenção. Eu acho que você não entendeu a leitura do versículo que eu fiz. Você que é de Cristo, você que recebeu Cristo como teu Redentor, você foi comprado pelo sangue de Jesus. Se você é comprado pelo sangue de Jesus, você pertence a Ele. O teu corpo, a tua alma, a tua mente, o teu espírito, teu coração, a tua vida, você é propriedade de Jesus. Mas tem algo que nós temos que fazer por esse preço que Ele pagou por nós. Eu vou reler o versículo 20. Eu estou na primeira carta de Paulo aos Coríntios, capítulo 6, verso 20. Porque fostes comprados por bom preço. Não foi uma liquidação, não foi uma miséria, não foi uma pechincha. Foi um bom preço. Porque fostes comprados por bom preço. Glorificai, pois, a Deus no vosso corpo e no vosso espírito, os quais pertencem a Deus. Você entendeu a leitura? Alguns já começaram a entender. Vamos ver se você está entendendo. Eu vou ler mais uma vez. Porque fostes comprados por bom preço, glorificai, pois, a Deus no vosso corpo e no vosso espírito, os quais pertencem a Deus. Glorifique a Deus, dá glória, glorifique a Deus no teu corpo, glorifique a Deus no teu espírito. Você que foi comprado pelo sangue de Jesus, dá glória a Deus. Isso, ou glória. Eu era um escravo. Você era um escravo. Nós estávamos aprisionados. Nós não tínhamos liberdade de nada. Estávamos endividados até o pescoço. Mas Jesus veio e pagou a nossa dívida e pagou com um bom preço. Pagou com seu sangue precioso. E nós que éramos escravos, recebemos a carta de alforria. A nossa carta de alforria está aqui. É a palavra de Deus. Eu tenho um documento que prova que eu sou livre. Eu tenho um documento escrito por Deus que diz que eu sou livre. Eu não sou mais escravo. Eu sou de Jesus Cristo. O diabo não pode mais te aprisionar, porque agora você está documentado. Satanás não vem não. Olha aqui, eu tenho aqui uma carta de alforria escrita por Deus, aqui a sua palavra bendita me garantindo que eu não sou mais escravo, porque eu recebi Jesus como meu Salvador, porque os meus pecados eu entreguei para Jesus, porque a minha vida

mas eu não me deixo mais aprisionar. Ninguém pode me aprisionar, porque eu creio no que Jesus disse: se o Filho vos libertar, verdadeiramente sereis livres. Antes você era escravo do diabo, agora estão querendo fazer de você um escravo do homem, mas Jesus está dizendo: eu te libertei, você é livre de verdade, verdadeiramente sereis livres. Eu tenho que ser livre, eu tenho liberdade. Isso não quer dizer que eu tenho liberdade para pecar, eu tenho liberdade para viver. Todas as coisas me são lícitas, mas nem todas as coisas convêm. Agora, alguém abusa da liberdade, volta a pecar, e o que acontece? Se torna novamente escravo do pecado. Puxa, Jesus pagou o preço pela pessoa. Ela estava livre e abusou da liberdade, não soube usar a liberdade, e agora se tornou novamente escrava do pecado. É como aquele marginal que é preso, julgado, condenado, fica preso, cumpre a pena, aí ele é colocado de volta na rua e ele novamente comete o mesmo crime. Mas você não estava livre agora? Por que você fez de novo aquilo? Agora a polícia te pegou outra vez, vai de novo para a cadeia. Com o cristão é a mesma coisa. Era livre, mas não soube usar a liberdade, não soube ser livre, se tornou novamente escravo do pecado. Novamente voltou para a prisão. Por isso que eu quero ler com você, para a gente já ir encerrando a mensagem, a carta de Paulo aos Gálatas, capítulo 5, versículo 1, que diz assim: estai, pois, firmes na liberdade com que Cristo nos libertou, e não torneis a meter-vos debaixo do jugo da servidão. Amém? O diabo não pode me escravizar, a menos que eu queira. O homem não pode me escravizar, a menos que eu queira. E ninguém tem o poder para me escravizar de novo, já que eu sou livre por Jesus Cristo. Eu só vou me tornar novamente escravo de alguém se eu quiser. Mas a palavra de Deus está dizendo: fique firme nessa liberdade aí. Essa liberdade com que Cristo te libertou. E não torne a se meter debaixo do jugo da servidão. Isso quer dizer que nós temos que observar uma conduta cristã. Somos livres, mas não é porque nós somos livres que vamos pecar. Porque nós pertencemos a Jesus Cristo. Nós somos propriedades de Jesus e não podemos sair debaixo do jugo de Jesus para se meter debaixo do jugo do homem ou do jugo do diabo. Você que está ouvindo essa mensagem, preste atenção. Hoje, se você não é livre por causa do pecado, ou se você se deixou aprisionar por homens, ou se você deixou-se aprisionar por Satanás, você não tem como escapar, a menos que você creia que Jesus Cristo te liberta de verdade. E para te libertar, você tem que dizer: Jesus, eu estou preso. Eu reconheço que estou preso e eu quero que o Senhor me liberte agora. O preço estipulado já foi pago. Você tem que se incluir no pacote. Porque Deus amou o mundo, de tal maneira que deu o seu Filho unigênito para que todo aquele que nele crê não pereça, não morra, não seja condenado, mas tenha a vida eterna. Então eu tenho que me incluir nessa promessa de Deus. Eu quero que o preço que Jesus pagou por toda a humanidade, também seja o preço que ele pagou por mim. Eu recebo Jesus como meu único Redentor, como meu único Salvador. É impossível para você se libertar sozinho. É impossível. Você jamais conseguirá se libertar sozinha. Você tem que reconhecer: estou numa prisão. Estou preso. Preciso me libertar. E quem tem poder para destruir as cadeias, para destruir as algemas, para despedaçar as correntes, para destruir as grades, os portões de ferro, os portões de bronze? Quem tem poder para te tirar do calabouço que você está jogado, jogada? É só Jesus. Então você que está aqui reconhecendo isso, chegou a hora de você ser liberto, de você ser liberta. Chegou a hora da tua libertação.

0: Tudo o que você precisa fazer para Deus é um sinal. Tudo o que você precisa fazer é erguer a mão e dizer: eu recebo Jesus como meu único Salvador. Fazendo isso de coração, crendo em Jesus como teu único Redentor, Ele vai te salvar, Ele vai te libertar. Amém? Pastor João Ribe, o que eu faço? É tão simples assim? É simples desse jeito. Ele disse: eu vim para dar a minha vida em resgate de muitos. Você tem que dizer: eu quero estar incluído entre esses muitos que Jesus resgata com seu sangue. Então, meu querido e minha querida, aí onde você está, você que quer ser resgatado, resgatada, você que quer ficar livre do vício, do cigarro, da bebida, do jogo, qualquer situação que te prende, você que quer ficar livre dessa prisão, livre de verdade, livre do pecado, você que quer ser remido ou redimido, redimida, você precisa erguer a mão e receber Jesus como Salvador. Quantas pessoas aqui nesta noite querem receber o Senhor Jesus como único Redentor, como único Salvador? Ergue a mão direita assim bem alto. Ergue bem alto a sua mão. Eu quero. Eu quero. Oh, maravilha. Vocês que ergueram as mãos, saiam da prisão. Venham aqui para frente agora em nome de Jesus. Todos que ergueram as mãos, venham para cá agora. E vamos aplaudir a Jesus por cada vida que está chegando. Pastor João Ribe, eu já estava livre. Eu era livre. Mas aí eu não soube usar a minha liberdade e me meti debaixo novamente da escravidão. Minha vida está amarrada porque eu pequei, porque eu me desviei. E eu quero que Jesus me livre dessa prisão. Quero que Ele me liberte. E olha o que eu estou falando, hein? Não é só para quem está desviado ou desviada. Às vezes a pessoa está na igreja, mas novamente se aprisionou numa situação, ou por um pecado, ou por algo que fez. E a tua consciência te mostra isso. E não adianta você fingir que é livre vivendo em escravidão. Não adianta. A tua consciência te mostra: eu preciso de libertação. E você não pode ficar no seu lugar. Você que está desviado, desviada, afastado, afastada, ou você que pecou e novamente se fez escravo, escrava do pecado, eu não quero saber qual é o teu pecado. Ninguém aqui na igreja quer saber. E Deus também não precisa saber, porque Ele já sabe. O que Deus quer ver em você é esta fé, que Jesus é o teu Redentor, que você crê que o sangue de Jesus te purifica de todo o pecado. Então, em nome de Jesus, você que está sentindo o Espírito Santo falar com você, não fique com vergonha não, saia do teu lugar, vem aqui para frente em nome de Jesus, porque o sangue de Jesus te purifica de todo o pecado. Venha para cá, Jesus vai te libertar. Se o Filho vos libertar, verdadeiramente sereis livres. Vamos aplaudir a Jesus por cada pessoa que está saindo da prisão. Só continua preso quem quiser. Venha para cá. Agora, o Espírito Santo, ele não é bobo não, gente. O Espírito Santo não é bobo. Sabe por quê? Porque Ele sonda os corações. Ele conhece a vida de cada um. O Espírito Santo, aliás, é Ele que convence a pessoa do pecado, da justiça e do juízo. Olha, se você continuar nesse pecado, a justiça diz que você vai para o juízo e já está condenado, vai ter que pagar, vai morrer. E por que você vai morrer se Jesus já morreu no teu lugar? O Espírito Santo está me compartilhando isso, que há mais pessoas na igreja que precisam vir aqui para frente. E você que está ouvindo o Espírito Santo falar com você, não fique no seu lugar, porque com o Espírito Santo não se brinca. Ele está te chamando para te resgatar. Então saia do teu lugar e vem aqui para frente em nome de Jesus. Hoje você vai sair daqui livre de verdade. Está ouvindo a voz do Espírito Santo? Ele está falando com você? Por que que você vai continuar aí? Não fique aí. Venha para cá em nome de Jesus. Não é vergonha nenhuma. Vergonha é você continuar escravo do pecado. Jesus quer te libertar. Venha para frente. Não são só essas pessoas, tem mais. Venha para frente em nome de Jesus. O Espírito Santo está te chamando porque Ele quer te libertar agora, de uma vez por todas. Venha, venha, venha. Se hoje ouvirdes a sua voz, não endureçais o vosso coração. Venha para cá em nome de Jesus. Oh, glória. Nós vamos ajoelhar aqui na frente. Ajoelhe. Coloque a mão direita sobre o teu coração. Ajoelhe, irmão. Ore assim comigo. Meu Deus e meu Pai, eu estou em dívida. Eu estou em pecado. E eu sei que não há nada em mim para me remir ou me redimir. Eu estou condenado. Reconheço isso. E o salário do pecado é a morte. Mas eu não quero morrer, porque eu sei, eu creio que o Senhor Jesus já morreu no meu lugar e pagou o preço que foi estipulado. É por isso que eu vim aqui na frente, dobrei o meu joelho e com arrependimento e com sinceridade eu te peço perdão. E eu peço que o meu pecado seja lavado pelo sangue de Jesus, porque Ele é o meu único e suficiente Redentor. Ele é o meu remidor, Ele é o meu Salvador. Meu Pai amado, apaga agora os meus pecados e me liberta em nome de Jesus. Assim seja. Amém.
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6: Aquele velho beduíno estava prestes a morrer. Deitado num leito de dor, no interior da sua tenda, pediu a um criado que fosse chamar os três filhos, porque o testamento já tinha sido elaborado e ele queria abençoar um por um antes de partir. E então chegaram-se os três filhos. E o velho beduíno, aquele homem do deserto, olhou para o mais velho e disse: "Tu és o meu primogênito. Te darei parte dobrada da minha herança. E peço aos outros dois que respeitem a minha vontade no testamento." E os outros dois filhos concordaram prontamente e ficaram ali, na companhia do velho beduíno, até que ele, depois de colocar a sua mão direita sobre a cabeça de cada um e abençoar em nome do Senhor, se despediu desta vida. E os filhos choraram muito, choraram bastante, choraram demais aquela morte, mas ao mesmo tempo se consolaram, porque o velho beduíno morreu farto de dias, foi bem sucedido, criou três filhos e tinha sido um homem bom e justo, e certamente estava agora gozando as delícias do paraíso. Os filhos se conformaram e, terminado o luto, abriram o testamento. E lá estava escrito: "É da minha vontade que o filho mais velho, o meu primogênito, receba a metade da fortuna. Para o segundo filho, o filho do meio, deixo um terço da minha fortuna. E para o meu filho mais novo, o filho da minha velhice, eu deixo um nono da minha fortuna." E quando leram o testamento, ficaram muito satisfeitos, porque iriam respeitar a vontade do velho beduíno falecido. Até que chegou o momento de fazer a partilha dos camelos. Porque, veja só, a herança consistia de 17 camelos. 17 camelos! Como fazer a vontade do pai se o filho mais velho deveria receber a metade da herança? E metade de 17 camelos é 8 camelos e meio. O que fariam? Matariam um camelo, um animal tão valioso, e o cortariam pela metade? E para que serviria a metade de um camelo? Como dividir 17 camelos pela metade? 8,5 camelos. E eles ficaram pensando. Ficaram pensando e pensando muito. É, acho que o jeito é matar o camelo e dividir na metade. Não! Do que vai nos aproveitar um camelo morto?
0: Não, não, vamos fazer uma conta novamente, tem que ter uma solução. E eles queimaram as pestanas, fundiram a cuca em nada. Até que se lembraram de um tio cristão, um tio muito sábio, um tio que, com certeza, daria uma solução favorável àquele enigma. E foram os três consultar o tio cristão e disseram: tio, o nosso pai nos deixou 17 camelos e, segundo a sua vontade, eu, o filho mais velho, devo receber metade da herança. Depois, o filho do meio deve receber um terço. E o filho mais novo deve receber um nono. Tio,